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Interessante este conceito no regresso da banda de São Francisco, Heaton. Eles estão a recuperar pequenas preciosidades da era thrash, eventualmente da segunda e terceira geração do thrash californiano. Neste caso aqui, eles fazem uma versão de Twist of Faith que apareceu no álbum de 1992 dos Psychosis. Life Force era o nome desse registro, e aqui eles contam mesmo com a participação de dois elementos dos Psychosis, o Cragen Loom e o Jason Mirza. Heaton a manter a tradição do bom thrash que se fabricava na década de 80. Prosseguimos com os Violence, outra banda dessa altura, dos anos 80. Curiosamente, o grupo por onde Rob Flynn deu os primeiros passos, o Rob Flynn, que fez um grandioso espetáculo com os seus Machine Head no Lisboa ao vivo. Violence tem data marcada, ou melhor, datas marcadas no nosso país já para o mês de julho, 24 e 25, primeiro no Art Club no Porto, depois no RCA Club em Lisboa. E acompanhando os Violence estão os Angelos Apátrida. Os bilhetes já estão disponíveis a 25€. Aí fica I Profit para Oppressing the Masses dos Violence.

Round, o álbum homónimo de 2021 dos Ângelos Apátrida, o grupo dominado pelos irmãos Esquerdo, estão de regresso ao nosso país. Eruption of Screams, Trash Domination, é assim que se chama a digressão que junta os Violence que ouvimos antes aos Ângelos Apátrida. Duas datas, 24 e 25 de julho, Art Club no Porto, RCA Club em Lisboa. Boa, o preço 25€. Ficamos também com uma sugestão para este fim de semana, sexta e sábado, em Odmira temos Mira Fest, essencialmente dominado por bandas de punk hardcore, Mad Caddies, No Fun At All, Devil In Me, The Overjoyed. Temos por lá também alguns grupos de peso, nomeadamente da Ominous Circle, Soul of an Abyss e também estes Misery Rites, que se estreiam. É um coletivo de Évora que está a dar os primeiros passos. Aí fica Dystopian Tears a destacar os Misery Rites neste Mira Fest, a realizar dias 8 e 9 de maio em Odmira.

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Chamam-lhe metal atmosférico. Rebirth of the Gold é o nome do álbum, editar esta semana para estes Harms com H, True Night Falls. No topo da sequência mostramos uma estreia, um coletivo de Évora intitulado Misery Rites, Dystopian Tears. Eles são uma das bandas a participar num dos dias do Mira Fest, a realizar em Odmira, sexta e sábado, 8 e 9 de maio, por lá também da Ominous Circle, Soul of Anubis, que escutamos por aqui através do seu recentíssimo álbum Ritual. Duas sugestões de peso, neste caso, para o Mira Fest em Odmira, 8 e 9 de maio. Por lá também Simbiose, Fear, The Lord, Suspeitos do Costume, Mad Caddies, No Fun At All, Devil in Me e muito, muito mais. Ainda tempo para visitar os Gozo, ou Gozo. Gozo Six é o nome da proposta novíssima deste coletivo que nos chega de Boston, Massachusetts, numa onda de stoner, o novo trabalho dos Gozo. Ficamos agora com os Necromatics. Eles estão ao vivo este sábado, dia 9 de maio, pelas 21 horas, no bar Cineteatro Ginásio Clube de Corroios. A entrada paga-se 8 euros. Com eles estarão também os Legião Oculta. Necromatics, Place of Indulgence, é o primeiro álbum deste coletivo que junta Melcore, outros amigos de outras andanças. Não perder este sábado no bar Cineteatro Ginásio Clube de Corroios. Love, Murder and Mental Issues, Necromatics.

Love, Murder and Mental Issues para Place of Indulgence, o primeiro álbum de Necromatics para ver ao vivo no Bar Cine Teatro Ginásio Clube de Corroios. Este sábado, dia 9 de maio, pelas 21 horas, também em palco estarão os Legião Oculta, Necromatics, a não perder este sábado em Corroios. Desligamos o Alta Atenção com o primeiro esforço de uma colaboração internacional entre a Itália, a Grécia e a França. São os River Flame. Lunar Crusades é o nome deste primeiro disco. O grupo é constituído por elementos de Ponte del Diablo, Hail Spirit Noir e também dos Howls. Aí fica River Flame Through Mistlands of Unearthly Worlds. Estreia em Alta Tensão, precisamente a desligar a hora mais pesada da RTP Antena 3. 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

O saxofonista Cabrita ganha uma nova dimensão aos ouvidos de uma série de convidados num EP que agora começa a ser divulgado, temas colaborativos com uma série de nomes, de seguro fechado a Mirror People. Começámos a divulgação ao disco Afterlife com o trabalho de Iguana Garcia para o tema Nando's Place. Início de semana na Portugália, hoje com uma emissão repleta de música nova recebida nos últimos dias, a começar por Mellow Mai, uma estreia por aqui com o tema At the Back Door. Boa noite, bem-vindos.

Joana Brito e Tiago Sampaio conhecem-se há muito e agora juntaram duas guitarras no projeto Glass Glass Daydream Country Club. Foi uma surpresa na audição, hoje partilhada com First Morning Light. Glass Glass e Mellow Mai, duas estreias trazidas para esta primeira noite da semana. Mais um novo nome chega de Barcelos, com inspiração em Amy Mann e Lamb Shop. Fox Quaker é o nome para apresentar. Aqui fica The Needle Around Your Wrist.

Os territórios da folk, trazidos para a Portugália por Hugo Simões e Fox Quaker, dois novos autores com gravações que conhecemos muito recentemente. Algo novo e desafiador para o próprio e para quem o escuta é o novo ciclo inaugurado por Tomé Silva. A proximidade com o formato canção é a prioridade deste multi-instrumentista e produtor que trabalha com Maria Reis e Panda Bear. O disco está agendado para setembro e este Cosmos é o primeiro single. Já.

Esta é outra das versões apresentadas em cover de Bruxelas, segundo volume, edição da Lux Records, Gigantic, dos Pixies, depois de passar pelos ouvidos dos From Atomic. Antes, Catarina Branco e Tomé Silva. Uma viagem noturna efetuada num deserto em Marrocos inspirou a dupla Must Be Blue para o tema Dusk Till Dawn. É outra das estreias para hoje.

mais célebres da Europa, Reeperbahn, em Hamburgo, agora também celebrada na música do Projeto Mão. Reeperbahn surge no disco de estreia. Noite de segunda na Portugália com duas novas propostas. Primeiro, Dusk Till Dawn para os Must Be Blue. Depois, Sem, os Bastonada, o quarteto electropunk criado no Porto. Bruno Silva é o produtor mutante que responde como Ondness, colabora também com muitos outros e, em paralelo, vai desenvolvendo uma convivência muito abrangente de estilos no seu alter ego Serpente. A próxima pertence ao

Os ilimitados horizontes de Serpente no disco Visita do Fogo. A Portugália fecha com o Retrato de Maio, trazido por PZ, desta vez ao lado dos Mão Morta. Álbum de Família é uma empreitada que PZ está a fazer ao longo de todo o ano. Depois de PZ com os Mão Morta, aparecem os Kermesse, banda nova de Alcobaça, com o EP Esparguete Faroeste. Depois das 11, Não Calado. Boa noite, boa semana.

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0: Ora cá está, ouvintes da Parval, bem-vindos a este programa. Podem-me ainda dar os parabéns, fiz anos ontem. Estou aqui um pouco, como direi, estou um pouco combalido no meu aniversário, mas vamos tentar que tudo corra dentro da normalidade. Ora, justamente para eu acordar, vamos falar sobre dating apps. Temos aqui o Miguel Vieira, que vem em representação de uma dating app portuguesa, que se chama Deep Bond. Disse bem? Não disse? Miguel, espera, que ainda não tenho, agora é que podes... Ora, fala.
1: Disseste muito bem.
0: Pronto, ainda bem. Estamos divididos entre Porto e Lisboa. Aqui ainda em Lisboa temos a Bárbara, que está aqui. Eu não... Esperem que... Mas de repente parti... Ah, está aqui. Agora, exatamente. Estão a ver? Eu não estou bem. A Bárbara está aqui em representação de Pitch Anamigo. É assim?
2: É assim, sim.
0: Pronto. E finalmente temos no Porto a Ana Azevedo, que já veio cá de outras vezes, e que... Como é que eu te apresento, Ana? Digo que estás em representação do Tinderela?
3: Acho que sim.
0: É? Ainda continua, sim, esse podcast?
3: Ainda continua, com uma frequência, pera, mensal.
0: Espera, este meu ainda não era no sentido positivo. Senti que depois, se calhar, pareceu isso, mas não. Vais em que série?
3: Olha, vou na terceira temporada, com cerca de 30 episódios gravados, mais ou menos.
0: Aliás, soube que o Miguel Vieira já foi teu convidado.
3: Exatamente, para inaugurar esta terceira temporada, foi o convidado do episódio 2.
0: Ok. Olha, começo por ti, porque estás aí no Porto. O que é que tens notado da evolução das dating apps nos últimos anos?
3: Olha, pois, se calhar começar por dizer isso, não é? Porque nós começámos a fazer o Tinderela em 2018. Sim. Já lá vão quase 7 anos, não é? Acho que tenho notado algum cansaço. E não sou só eu. Os dados também falam sobre isso. Tu sabes que eu acabo sempre por trazer essa questão dos dados. E vimos um desinvestimento, quer por parte das plataformas. Houve o Bumble, despediu imensas pessoas, o Tinder, idem, etc. Mas acho que também muitos dos utilizadores se cansaram e começaram a sair. Não quer dizer que a saída seja eterna, não é?
0: Ou começaram a sair à noite ou começaram a sair das dating apps?
3: Começaram a sair das dating apps. Okay, okay. A sair à noite, por acaso, não. Os dados dizem-nos que a maior parte destas novas gerações já não sai muito à noite.
0: Uhum. Então como é que... Sim. A grande pergunta é, no fundo, podemos falar de dating apps, mas acho que será o tema central, mais do que as próprias dating apps, é como é que as pessoas se conhecem? Como é que se encontra uma nova pessoa? As dating apps vieram desempenhar uma função nos últimos anos, mas há sempre os métodos tradicionais, não é? Amigos de amigos, sim, amigas de amigos, saídas à noite, no trabalho. Mais, Bárbara.
2: Sim, eu ia referir um ponto em relação a isso, porque o evento que nós começámos a organizar, que se chama o Pitch An Amigo, é na Ericeira, e ou seja, é muito na comunidade de estrangeiros, expats, e existe uma coisa aí fundamental, que é toda a gente trabalha remotamente. Ou seja, o trabalho, efetivamente, eu tenho muitos amigos meus que estão numa relação e que conheceram o parceiro delas no trabalho. Toda a gente que mora na Ericeira, ninguém vai ao escritório. E continua a haver pessoas, amigos meus, que efetivamente conheceram alguém num espaço de coworking ou amigos do amigos, mas...
4: Força,
2: estou muito perto?
4: Não.
2: Mas o trabalho, que era também um dos sítios onde as pessoas se conheciam, deixou de existir. Ou seja, também é um pouco agora com o trabalho remoto, e todos nós trabalhamos, eu adoro trabalho remoto também há muitos anos, mas o trabalho deixou de ser um dos pontos onde as pessoas todas se conheciam e que agora já não é.
0: E vamos cá ver, e também o trabalho, eu acho que é sempre um local um tanto ou quanto perigoso, as questões, claro, do assédio, não é? Sim, sim. Cada vez mais. Se calhar um pouco arriscado.
2: Sim, sim, claro. Não sei, eu não tenho experiência nisso, portanto...
0: Pronto.
5: Eu conheço alguns casos.
0: Sim.
5: Depende de como a fórmula é gerida.
0: Sim, sim, mas de antes era aí que as pessoas... Sei lá, muitas das pessoas que me estão a ouvir, aposto, que olham agora para a sua mulher ou para o seu marido e dizem, conhecemos no trabalho, foi justamente no trabalho que nos conhecemos, não é? Ou na escola, há também muitos relacionamentos que aí começam.
2: Sim. Sim.
0: Mas isso alterou-se profundamente, a tecnologia veio mais uma vez alterar isso. Portanto, a pergunta no fundo é essa. Então agora, como é que as pessoas se conhecem? Como é que fazem? É isso que queremos saber. Já agora, porque falamos em conhecer pessoas, amanhã vai haver um encontro histórico, não posso dizer onde, porque é histórico, mas é também, tem alguma confidencialidade entre mim, E os autores de Bruno Aleixo, estaremos juntos, será ao meio-dia, num sítio absolutamente secreto, mas os ouvintes podem participar na mesma. Bastante para isso que deixem mensagens com perguntas para os autores de Bruno Aleixo, com questões que possam eventualmente ser resolvidas por eles. E a partir de eles resolverão qualquer questão, acho eu. Não tenho a certeza absoluta disso, mas enviem mensagens até ao meio-dia.
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9: Sejam amigos.
0: Sejam amigos, enviem mensagens até ao meio-dia através do WhatsApp da Provaral, que é este, para onde podem ligar hoje também.

0: Isto promete muito, estamos a falar de novas formas de conhecer pessoas. Temos a Ana Azevedo, temos aqui o Miguel e a Bárbara. Miguel, de que forma é que a DeepOnd é uma aplicação diferente das outras? Agora é que tu podes...
1: Sim, a DeepOnd acaba por ser diferente porque implementa um modelo completamente diferente do swipe. Aquilo que nós conhecemos no Tinder e no Bumble, que é o swipe em que tu vês uma pessoa de cada vez e tens que decidir logo sobre essa pessoa para ver a seguinte. Para mim isso é um dos fatores que leva a que as pessoas estejam completamente frustradas dentro das dating apps, porque a experiência acaba por ser muito superficial. E nós na DeepOnd tentamos fazer diferente. Nós não temos o swipe, permitimos que a pessoa navegue por todas as pessoas que estão à sua volta, com som dos seus filtros. E depois temos os deal breakers ali entre o match. Ou seja, as pessoas têm que responder aos deal breakers de cada pessoa e no final vão ter uma pontuação. Caso a pontuação seja acima do mínimo, vão ver o seu interesse. E quando as pessoas passam nos deal breakers uma da outra, dá-se o match e as pessoas podem conversar. E aqui falo de deal breakers, posso explicar. Os deal breakers podem ser coisas como: tens filhos, queres ter filhos, fumas, bebes, tudo o que possas imaginar. Exatamente.
0: Tudo que possas imaginar. De touradas.
1: Exatamente.
0: Em que partido costumas votar?
1: A parte política também acaba por ser importante. Também vemos alguns deal breakers nesse sentido. E mesmo da religião também é algo importante para algumas pessoas. E pronto, damos a flexibilidade para as pessoas escolherem os seus deal breakers e pronto, temos aqui um processo que tenta ser mais intencional e consciente e que possa promover ligações, melhores ligações à partida, porque tentamos que haja uma compatibilidade maior naquilo que é o alinhamento, naquilo que as pessoas também procuram para a sua vida.
0: Peraí, tu tens acesso a muitos dados. O que é que os dados te dizem? O que é que os homens querem? O que é que as mulheres querem? Há diferenças de género? O que é que tu sabes?
1: É assim, em termos de género, a DeepOnd está distribuída entre 47% de mulheres e 53% de homens. Temos algumas pessoas não binário, mas representam uma fração muito, muito pequena. Nós tentamos ser inclusivos nessa parte. E em termos de deal breakers, é muito à volta da família, daquilo, da parte dos filhos, também do tipo de relação que procuram. Nós também temos uma sugestão de deal breaker que é relações monogâmicas ou não monogâmicas, também é uma vertente que tem crescido muito nos últimos anos, curiosamente, e versa muito também no modo de vida do casal, de ter espaço para fazer coisas sozinho, ou estar sempre em conjunto, fazer tudo em conjunto, versa muito nestas questões mais do dia-a-dia do casal, e tem sido os deal breakers mais selecionantes.
0: Bárbara, no vosso caso, o que vocês fazem é... Como é que eu ia dizer? É melhor vocês te explicar. Sim, okay. quero.
2: Então, o Pitch Un Amigo é um evento que já existe existia noutros países, nos Estados Unidos, no Reino Unido, em que basicamente amigos vão fazer o pitch, ou seja, com uma apresentação de PowerPoint, dos amigos solteiros. O amigo que está a fazer o pitch, não importa se é solteiro ou não, mas ele, por exemplo, Alvin, um amigo teu, vai fazer uma apresentação e dizer: este é o Alvin, esta é a idade dele, isto é o que ele gosta de fazer, isto é o que ele está à procura, e fazem toda uma apresentação, normalmente.
0: É melhor não. Ficava logo com medo. Sim.
2: Bom, aí, por acaso, uma das regras que nós temos...
0: Pode ser muito divertido, não é?
2: É muito divertido. A ideia é essa. Uma das regras que nós temos é: isto não é um roast. Ou seja, não podes...
0: Não é?
2: Não é. Okay, não é. Essa é uma das regras. A ideia é mesmo, e acaba por ser muito bonito, porque é um amigo que vai dizer tudo o que pode pensar de bom sobre aquele amigo. Tipo, porque é que tens de sair com ele? Porque ele é ótimo a cozinhar? Porque ele adora a família? Porque normalmente há sempre histórias engraçadas, mas acaba por... E é normalmente isso que nós falamos quando estamos a promover um evento. É uma oportunidade, tu tens de ter um amigo a fazer um PowerPoint sobre ti, a dizer porque é que tu és incrível. Todas as razões pelas quais tu és incrível. E isso acaba por ser muito bonito também.
0: Okay. Eu pensei que era basicamente um misto de roast ou amigo, não é?
2: Não.
0: Uma espécie quase de bullyingzinho, daí as pessoas se rirem tanto, não é? Mas afinal não. Então, não. Vais lá mesmo, falas seriamente sobre... Vendes
2: assim,
0: mesmo o produto.
2: A ideia é isso mesmo, é um pouco vender o produto. Agora, claro que normalmente os mais engraçados acabam por, às vezes, tipo, fotografias engraçadas, vídeos engraçados, têm sempre piadas, mas isso acaba por ser uma das regras que nós tentamos ter para ter a certeza que toda a gente tem uma boa experiência, porque quem está a ser pitched acaba por estar numa posição um pouco mais vulnerável. Tipo, estou aqui a dizer que estou solteiro, estou interessado em conhecer pessoas e se ainda por cima tem um amigo que às vezes diz coisas que são um pouco desconfortáveis, acaba por não ser uma ótima experiência e não é essa a ideia.
0: Ok. Ana, já tinhas ouvido falar disto?
3: Já, eu sigo a página de Nova York e sou muito fã. Bárbara, quando quiseres trazer isso para o Porto, fala comigo.
2: Ok, vamos.
3: Estou cheia de vontade de fazer isso cá.
0: Sim, sim, tens a pessoa certa, parece-me. Já agora, Ana, como é que foi a tua vida afastada das dating apps durante um ano?
3: Olha, nesse aspecto se calhar foi muito interessante, porque eu acabei por conhecer uma pessoa e namorámos cerca de um ano, mais ou menos, e conhecemos-nos via Instagram. Portanto, fora das apps, continuando no digital. Acho que qualquer aplicação, qualquer rede, qualquer sítio onde haja pessoas, é possível conhecer pessoas.
0: Sim.
3: Porque nós estamos pré-programados para a conexão. Portanto, seja uma app, seja mediado por tecnologia, seja ao vivo, seja no trabalho, como tu dizias, embora de facto hoje em dia mais difícil por essas questões de assédio, mas até pode ser no metro, pode ser num concerto, pode ser num ciclo de conversas. Qualquer coisa que tu faças, acho que é possível encontrar pessoas e conhecer pessoas. A diferença, que eu acho que apps como a Deep Bond ou eventos como o Pitch and Amigo, é que ali sabes que a pessoa está disponível à partida, não é? Portanto, à procura mais ou menos do mesmo. Isso depois vais percebendo. E é por aí.
0: Mas não achas que as pessoas se têm queixado cada vez mais que é difícil encontrar alguém?
3: Acho.
0: Mas porquê?
3: Mas não acho, também sinto. Olha, para já porque acho que muitos de nós têm critérios irrealistas. Nós costumamos gozar muito com aquela ideia de que a maior parte das mulheres quer homens com mais de 1,80m e na população portuguesa homens com mais de 1,80m são 15%.
0: Desculpa lá, como é que é esse dado?
3: É mais ou menos isto, eu não tenho a certeza do número, mas a maior parte das mulheres nas dating apps procura e pergunta a altura. Okay?
1: Altura é importante.
3: Isto é uma coisa. E os homens que estão a ouvir, manifestem-se no WhatsApp, porque acho que eles podem comprovar muito bem isso. Mas é isso.
0: Portanto, as mulheres querem homens altos.
3: Querem homens altos. Sim. Mas os homens em Portugal não são altos.
0: Pois não.
3: Nós não somos holandeses, não somos alemães, etc. Não é? Portanto, a percentagem de homens em Portugal com mais de 1,80m é muito baixa. Não tenho a certeza que seja exatamente 15%, mas acho que é à volta disso. Desses 15%, vamos imaginar que metade está comprometido ou não está disponível para uma relação. São 7,5% dos homens. Desses vais ter que os dividir por faixas etárias. Não é? Portanto, a maior parte das mulheres está à procura quase do unicórnio, não é?
0: Então,
3: e
0: lá.
3: Esse é um dos problemas.
0: Ana, então se as mulheres procuram homens mais altos, e os homens procuram o quê?
3: Opa, vão ter que ser eles a responder-te, mas acho que daquilo que tenho ouvido procuram muito o estilo de modelos, não é? Sendo que a maioria deles se calhar também não é. Portanto,
0: será?
3: Acho que
1: a altura é mais importante para as mulheres.
3: Tipificar.
0: Sim. Okay.
3: Atenção.
0: Portanto, a altura,
3: mas acho que é questão da expectativa irrealista.
0: Não, estou a adorar. Portanto, as mulheres preocupam-se com a altura. E os homens, Miguel, consegues perceber?
1: Assim, daquilo que eu fui vendo, as mulheres tinham mais essa preocupação de ter esse critério e muitas vezes pediam-nos para ter esse critério no perfil. É uma coisa que ainda não adicionámos, mas era muito pedido
0: por mulheres, altura.
1: À altura. É muito, e daquilo que são os estudos, é um dos critérios mais usado para escolher as pessoas, na parte das mulheres. Dos homens, acho que há aquela questão de não quererem mulheres mais altas, pronto, é um.
0: É?
1: Sim. Mas fora isso, acho que não têm grande preocupação sobre a altura. Acho que é uma questão mais das mulheres.
0: Ok.
3: Olha, eu posso só acrescentar que na minha experiência na Deep Bond, uma das coisas que me apareceu como um deal breaker muito frequente foi a questão do estás desempregado. Portanto, eu diria que os homens têm preocupação com as chamadas gold diggers.
0: Espera, portanto, já estou a ver onde é que estás a chegar. Portanto, os homens não querem desempregadas, é isso?
3: Sim, sim. Querem mulheres que trabalham.
0: Ok. Ok, ok. Com essa preocupação, não é?
3: Diria que sim.
0: Ok. Ok, ok.
3: Mas é um fenómeno muito frequente, também falado por outras mulheres com quem eu vou conversando sobre estes temas.
0: Muito interessante.
3: Porque a maior parte deles também não tem grande fortuna, portanto não sei como digas atraem, mas...
0: Ouçam, antes da Provaral, estou ansioso para saber o que é que pensam os nossos ouvintes. Estamos a falar de dating apps, de novas formas de conhecer alguém. Temos aqui pelo menos duas formas. Há também Time Left, que é muito conhecida, que são uns jantares que se organizam com pessoas que não se conhecem. Também ouvi bastante falar sobre isso. Há dating apps que hoje em dia dominam o mercado. O Tinder já foi claramente dominante. Depois sucedeu-se-lhe o Bumble, e hoje eu diria que é o Hinge, que é a aplicação do momento, ou não?
1: Sim, o Tinder continua no número 1. Sim, o Deepon também há de chegar lá. Sim. Ainda não estamos lá, mas vamos um dia, quem sabe, chegar. Mas o Tinder, apesar do declínio, continua a ser a aplicação número 1 do
0: continua.
1: Mundo. Continua. E faturam bilhões. O Inge acabou por passar o Bumble este ano. O Bumble teve muitos anos a ser a número 2. E recentemente o Inge acabou por ultrapassar os números do Bumble.
0: Qual é o segredo do Inge, no teu entender?
1: Eu acho que acaba por promover, pronto, um conceito de haver mais intencionalidade na experiência. Uhum. Apesar de alguns mecanismos serem um pouco parecidos com o Tinder, acaba por atrair e depois atrair pessoas diferentes. Eu acho que nas dating apps, cada tipo de app acaba por atrair públicos diferentes. Isso é o que faz depois a qualidade da comunidade. É o tipo de pessoas que encontras dentro da plataforma e acaba por atrair um público diferente. Se calhar tem um marketing mais direcionado para profissionais e pessoas numa área diferente. Acho que tem sido isso que os tem feito crescer.
0: Muito bem, vamos saber o que é que pensam os ouvintes da Provaral sobre aquilo que estamos hoje aqui a falar.

0: É bem verdade, 960386272 é a nossa linha do WhatsApp. Estamos à espera das vossas mensagens. Entretanto, esta semana temos um viajante a caminho.
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0: Deixem-me só recordar o nome dos convidados de hoje. No Porto temos a Ana Azevedo. Aqui em Lisboa temos o Miguel Vieira e também a Bárbara Costa. A Bárbara Costa está aqui em representação de Pitch and Amigo, que vai, ainda não dissemos, vai haver uma edição em Lisboa, no Badassery. Será no dia 21 de maio. Depende que será a partir das 9h30, não? 10?
3: A partir das 7h30.
0: 7h30, ok.
3: 7h30 abre as portas, sim.
0: E as pessoas como é que se podem inscrever?
3: As pessoas, então, neste momento nós temos um formulário aberto para os amigos que quiserem fazer o pitch do amigo. Essa é a parte. Essa é a
0: então,
3: parte
0: tu propões um amigo.
3: Exatamente. Okay. É a parte inicial. Ou seja, os amigos que têm um amigo solteiro e querem falar sobre ele têm de preencher esse formulário. E acaba por ser. Nós fizemos duas edições na Ericeira, mas a segunda nós tivemos de reagendar, porque às vezes é a parte mais difícil, é encontrar pessoas que não se importem de ser pitch, ou que queiram ser pitch, e do amigo que queira fazer a apresentação. Nós só temos, desta vez só vão ser 6 pessoas, 3 amigos e 3 amigas, e agora estamos à espera que as pessoas se inscrevam.
0: Importante, as pessoas também podem ir ver, mesmo que não se tenham inscrito, não é?
3: Sim, exatamente. Depois nós vamos ter bilhetes. E vai ser 50. A ideia desta vez vamos ser 50-50, para ser 50% mulheres, 50% de homens, para que o evento tenha paridade. E sim, e as pessoas podem só ir ver, divertir-se, rir-se, e se não tiverem interesse em mais nada, ir-se embora. Peraí, é aberto a toda a gente.
0: O que é que pode acontecer num evento desses? O que é que te recordas que aconteceu nas duas primeiras edições? Assim, momentos assim, fora do comum. O que é que aconteceu?
3: Às vezes é normalmente o tipo de coisas que quem está a fazer a apresentação diz. Ou porque, por exemplo, agora estou-me a lembrar.
0: Há um host disso?
3: Eu sou a host com um amigo meu, nós somos dois.
0: Vocês falam inglês todos?
3: Nós falamos em inglês.
0: E as apresentações? As apresentações também são em inglês.
3: As apresentações também são em inglês. Se calhar um dia vamos fazer uma edição
0: em português.
3: Em português, mas como começou na Ericeira, é tudo em inglês. E eu lembro-me, por exemplo, de uma apresentação que foi logo das primeiras, que foi um rapaz que foi apresentar o amigo, que chamou o Dutch Delight, ou seja, a delícia holandesa. E ele fez a apresentação toda em rimas.
4: Tinha mais de 1,80m.
3: Tinha mais de 1,80m, sim. Tinha mais de 1,80m. Fez a apresentação toda a rimar, e depois, tipo, os próprios slides eram coisas com, às vezes, inteligência artificial, que era ele, tipo, no espaço. Pronto, ali, às vezes há, assim, um elemento cómico que pode-se usar nos slides, quer nos slides, quer daquilo que as pessoas dizem, que é engraçado. Mas, às vezes, também há apresentações, eu estou agora a pensar dois rapazes portugueses que fizeram uma apresentação que acaba às vezes por ser tão natural, vê-se que, eu fiz tipo, pus estes cinco slides, tipo, e cheguei aqui e estou a falar sobre o meu amigo, e tipo, não foi uma coisa assim muito elaborada, digamos. E esses às vezes também são os mais engraçados, porque a pessoa está a fazer piadas, tipo, que se lembra, porque acaba por ser bonito ver um amigo a falar de um amigo só a dizer coisas bonitas sobre ele, ou seja, há várias formas de que acaba por ser entertaining, mas de modo geral, aquilo que as pessoas me dizem é que se riram imenso, foi ótimo. Adoraram.
0: Eu adoro ideias. Agora, Ana, porquê é que as pessoas têm vergonha de estarem em dating apps?
4: Olha, isso é uma dúvida que também me intriga até hoje. Acho que a vergonha tem vindo a diminuir. Ainda assim, a minha teoria é de que nós somos um país com uma tradição muito católica, muito pouco feminista, até há poucos anos, e portanto as mulheres têm muita vergonha de assumir isto. Os homens diria que menos.
0: O que é que achas, Miguel?
5: Sim, bate certo. Eu acho que a sociedade portuguesa ainda continua a ser um pouco conservador nesta área das dating apps, sobretudo também por causa da fama do Tinder numa fase inicial, que era muito virado para o casual. Pronto, acabou por espalhar ao mercado todo. Mas sim, também volta e meia tem alguns utilizadores a falar sobre isso, que têm receio de se expor, também fruto também das profissões que têm, que podem ter alguma exposição e querem manter alguma privacidade. E também o tipo de fotos, também às vezes vejo, pronto, utilizadores que tentam esconder um pouco o rosto, apesar de não ser permitido, mas tentam não se expor demasiado.
0: Há muito anonimato, por acaso.
5: Há pessoas que tentam, pronto, nós não, é, não está dentro das regras isso, tentamos que a pessoa mostre quem é, porque também permite que as outras pessoas possam avaliar melhor, mas há, um segmento que tenta não se expor demasiado, apesar de querer estar nas dating apps.
0: Não achas que as pessoas anónimas deviam só falar com pessoas anónimas?
5: Era uma boa ideia. Não sei se iam ter grandes resultados.
0: Alguém teve, não serei eu esse gênio que teve. Não, mas
5: algumas,
0: para além de ser uma boa ideia, acho que é justo, não é? Se é uma pessoa anónima, fala com outras pessoas anónimas.
5: Sim, algumas plataformas que até têm um mecanismo que é, tu vais falando com a pessoa e à medida que vais falando vai mostrando vai mostrando partes das fotos, ou seja, tu passado que é 100 mensagens é que vês as fotos das pessoas, se bem que na minha opinião vai contra aquilo que é a natureza humana, pronto, a parte visual conta sempre, é um fator importante, eu acho que não é tudo, mas é uma parte importante e não podemos contrariar isso, é a natureza humana. Mas há várias plataformas que tentam outras abordagens, mas...
0: Deixa-me aqui colocar a Ana Martins, que deixa esta mensagem.
6: Boa noite, e convidados. Acho que vai ser um tema muito interessante. Em primeiro lugar, dar os parabéns ao Alvin. Temos pena, todos andamos para a frente, eu estou a caminho dos 100 e espero que tu também sejas. Quanto a conhecer pessoas novas, isto não está fácil. Isto não está fácil porque, por variedíssimas razões, como já estão a ser aí apontadas algumas. E outra lacuna grande que eu percebo é que as pessoas que estão sozinhas não vão aos sítios sozinhas, ou seja, não vão à praia sozinha, ai, à praia sozinha não e tal. Ai, ao cinema sozinha, pá, não. Ai, ao teatro, um concerto sozinho, não. Portanto, estão sempre à espera de parceiro para ir. Portanto, quem não tem parceiro nunca vai conhecer parceiro aí. Ou então quem não tem parceiro vai conhecer parceiros que já têm parceiros com parceiros e é uma confusão muito grande. Portanto, se as pessoas se dispusessem a ir para os sítios, a fazer coisas que gostam. Ir ao cinema, ir à praia, ir ao teatro, ir a um concerto, ir a uma igreja, ir a um culto, ir a aquilo que gostassem. Podia ser que encontrassem lá alguém que também estivesse sozinho e com os mesmos gostos à partida, pelo que eu vejo, não é? Pelo que se veria nessa altura. Mas pronto, isto é tudo uma grande incógnita e vendo aquele programa fantástico aí da SIC, que são os casados à primeira vista, ou lá como é que aquilo se chama, que nem através dos especialistas aquilo bate certo, portanto, se calhar o melhor é cada um estar sozinho e ir vivendo, ir fazendo as coisas que tiver que fazer. Um beijinho e bom programa.
0: Muito bem, obrigado aqui à Ana. Já o Carlos.
7: Boa tarde, Alvin, boa tarde, convidada. E estavam a falar de romance no trabalho. Há um ditado que diz, onde se ganha o pão, não se come a carne. Um abraço. Carlos.
0: Aí está, é um ditado popular muito conhecido.
8: Bem, eu falo por mim e pelas mulheres que eu conheço. Não conheço nenhuma mulher que goste de um homem mais baixo do que ela. Não diria que todas queiram um de 1,80m, mas se a média das alturas das mulheres for de 1,60m, todas vão querer um homem com pelo menos 1,70m. Isso é válido. Acho que todas, não sei, haverá quem goste que não faça questão disso, mas um grande número de mulheres vai querer um homem mais alto. Isso é um facto, acho eu, Alvin.
0: Eu nunca tinha pensado nesta questão, muito interessante. Eu gosto particularmente de mulheres mais altas, mas deixem-me colocar aqui o Enano.
9: Chamo-me Enano, tenho 51 anos, sou um nabo e não uso Tinder, não uso Bumble, não uso Tinder, não uso OkCupid, não uso nada de... nada de redes sociales para conocer a ninguna persona. Soy un clásico total y adoro conocer personas en la rúa espontáneamente, en un hoyo a hoyo, en un cara a cara. Yo sé que ya fiqué muy antiguo, mas soy charmoso y simpático. Si quisieras conocerme más, welcome to Odemira. Ainda por cima, soy payaso, por veces mal dispuesto. Mas sé cocinar, Alvin, convídate. Macaco, chocolate. Abraço para o moral.
0: Está palhaço Enano aqui
3: a fazer pitch,
0: claramente. Já agora, deixem-me só dizer que está a ser animado. Estamos a receber muitas mensagens, como seria até previsível. Diz aqui o Paulo. Boa tarde, sou o Paulo de Lisboa e gostava de questionar se o encontro dos amigos que apresenta amigos também está aberto a amigos homossexuais.
3: Então, está. O de Ericeira está aberto. Em Lisboa também. É uma coisa que eu já pense, já, nós já pensámos sobre isso, se calhar fazer uma edição que fosse só
0: LGBT.
3: LGBT. Mas está aberto a toda a gente.
0: Acho muito bem. Já, agora, aqui um outro ouvindo, o Silvio Fernandes, ele diz: as dating apps são um negócio. Um negócio vivo de lucro. Existe para fazer dinheiro. A maior parte das apps, se não todas, têm um algoritmo preparado para reter as pessoas, não para elas saírem, porque não querem perder clientes. É uma pescadinha de rabo na boca.
5: É verdade, é um modelo de negócio. Agora, o que difere é a forma como tu montas o modelo. Percebes? Pode ser

0: de opções e conseguimos apresentar pessoas mais compatíveis. É só para alimentar o modelo, mas é uma questão muito, muito, muito válida. E se olharmos para os números da receita das maiores dating apps, falamos de bilhões, e pronto, é um modelo mais agressivo, mas é um facto importante.
1: Mas deixa-me só dizer uma coisa, que é, eu acho é que esse ouvinte esquece que as relações não duram para sempre hoje em dia, portanto é sempre uma questão de tempo até as pessoas estarem disponíveis e querem conhecer outras pessoas novamente.
2: É uma boa observação.
0: Também é um facto.
2: Já agora, um ouvinte, o Ricardo Mendes, ele diz: correção, as mulheres portuguesas não querem propriamente homens altos, querem isso sim, homens mais altos do que elas. Ora, como as mulheres portuguesas também não são muito altas, não é assim tão difícil encontrar um homem português com a altura ideal. Também é uma boa observação por parte do Ricardo.
0: Certo, claramente.
1: Mas
0: aqui não invalida que o ponto de altura seja um fator importante. Continua a ser um fator importante para as mulheres.
1: Sim, no meu caso, por exemplo, eu tenho 1,70m. Portanto, mais alto que eu, tenho que começar de 1,70m para cima. Já não há assim tantos.
2: Ok. Um outro ouvinte diz: olá, para Varal, mais vale tarde que nunca. Parabéns ao Sr. Alvim, saúde, família, amigos. Eu passo na rua e digo: é a mulher mais bonita que vi hoje. Tenha uma excelente vida. É verídico. Nunca deu nada, infelizmente. Quem diria, não é? Mas continuamos a nossa vida feliz. As pessoas estão mais receptivas a conhecer pessoas na net ou na rua. PS, messe 1,80m. Obrigado. É o que diz aqui o nosso ouvinte. Estamos a receber naturalmente muitas mensagens. Uma coisa, um ouvinte, o Ricardo Lemos, diz: Alvin, estás na casa cozinha do Chacal. Olha, não sei se estou na casa cozinha, mas sei que hoje, ouvintes da Paravela, não podem perder a minha estreia com a segunda série do Herói Nacional na RTP1. É a partir das 9, liguem todos o televisor, que é para dar audiências, e eles assim comprarem uma terceira série. Portanto, hoje liguem todos os televisores para ser uma audiência incrível. A partir das 9, Herói Nacional, segunda edição, com a grande Cher. A Cher é uma figura icónica da Ericeira, onde tu moras, e tu conheces a Cher.
3: Eu conheço.
2: Não
3: a
2: é
3: Cher.
2: Incrível? É uma coincidência incrível.
3: Eu
2: esta.
3: Tenho a sweatshirt da Cher.
2: A Cher tem canecas também, com canecas, a cara da Cher. Sim. A Cher é incrível. Eu hoje falei com ela e possivelmente hoje vou lá ver o episódio com a própria Cher, não é? Se está aqui na Ericeira, já agora, vamos lá. Quem me indicou a Cher foi a escritora Alice Vieira. E eu perguntei-lhe: Alice, olha lá, e na Ericeira, vês assim alguma heroína, algum herói? E ela disse: a Cher, toda a gente sabe quem é a Cher. E é verdade.
3: É verdade. Moro lá há pouco tempo, há 3 anos, mas eu sei quem é a Cher.
2: Mas tu dizes que há uma tese que, como é que é?
3: Isso foi...
2: Qual é a tese?
3: Sim, pessoas que moram lá que me disseram que até uma certa idade, eles disseram que era até aos 20 anos, tem de ir para a Praça dos Navegantes, quando vais sair à noite. Depois vais para a Adega, para outros bares que há, e a partir de 50 vais ao Neptuno. Eu já tive no Neptuno muita vez, conheço a Cher, não acho
2: eu
3: que seja
2: o
3: verdade.
2: Neptuno. Mas... Adoro. Pessoas de Ericeira que estão a ver isto, não percam por nada hoje o episódio com a Cher. Já agora, deixem-me só dizer que estamos aqui com vários convidados, já o perceberam. Ana Azevedo está aqui no Porto com o seu podcast que se chama Tinderela e que vai na terceira temporada. Depois o Miguel Vieira, que veio aqui falar sobre a Dipont, que só não é a primeira dating app portuguesa, porque existiu uma outra, que era o como é que se chama?
0: Fuck, Marry, Kill.
2: Lembro-me disso há muitos anos. E depois a Bárbara Costa veio aqui falar do Pitch Anamigo, que tem já uma data agendada para dia 21 de maio. Dia 21 de maio será no Badassery, que eu não conheço. É onde? Em que cidade é?
3: É em Campo de Rico.
2: Badassery. Nunca fui. E tu dizes que é muito giro, às quartas-feiras?
3: É muito giro. É assim, imagino que seja giro todos os dias. Já fui lá várias vezes à quarta-feira. Eles têm um evento que se chama The Shift, que é um open mic, mas curated, não sei como é que se diz. Curado.
2: Ah, ok.
3: E é incrível. É a cada 2 semanas.
2: Sabe o que é que vai ser muito incrível? A final do Festival Termómetro.
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2: É bem verdade, é este domingo. 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

0: 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Voltamos aqui ao programa. Tu disseste, Miguel, que o governo do Japão... Como é que é?
1: Exatamente, o governo do Japão se oferecia para pagar aos solteiros japoneses para irem para as dating apps.
0: Acho...
2: É um ano de subscrição, não é?
1: Acho que é um ano e é uma tentativa de aumentar a taxa de natalidade. Acho interessante.
0: Já agora, tu dizes que as pessoas gostam muito de estar nas dating apps, quem gosta, não é? Mas depois não investem muito tempo em cuidar do seu perfil, em fazer um perfil pensado. O que é que tem que ter um perfil competente?
1: É sim, é um facto que muitas pessoas, pronto, e não é só nas dating apps, acho que é no dating em geral, que pensam que ir a eventos ou estar numa dating app por si vão ter resultados, mas existe sempre algum tipo de esforço e temos que, pronto, no caso de uma dating app, temos que investir algum tempo a fazer um bom perfil. Acho que as fotos é uma parte importante, evitar fotos com óculos de sol, a cara muito escondida, pronto, tentar ter variedade de fotos com base nos seus interesses, acho que é importante. Uma biografia bem escrita, muitas pessoas não investem nisso, mas é um dos fatores mais importantes na decisão das pessoas, uma biografia que explica aquilo que a pessoa é, aquilo que também procura, para alinhar as expectativas. E sobretudo é mesmo estas questões mais de fotografias e biografia. Depois o resto será escolher os interesses e os valores que defende. Acho que também é importante escolher bem.
0: Já agora, Ana, nas fotografias das dating apps, notas algum denominador comum nos homens? Não sei se já colocaste nas mulheres, eu posso dizer que de vez em quando também uso, vejo muitas mulheres com animais, com cães. Há muitas fotografias de mulheres com... Ah, também há, ok.
2: Também vejo muitos homens com animais.
1: É uma boa tarde.
2: Sim.
0: Será que eu não sei, sabes, eu estou a dizer, comecei a pensar, será que qual é assim, a grande característica de um cão? É a lealdade, é a fidelidade? Será que é por causa disso que é tipo, é isto que eu procuro, não é?
3: Para mostrar que é fofinho.
0: Não, tipo, não é? Preciso de uma coisa fiel como este cão.
2: Não, acho que é mesmo porque estão sozinhos e o animal de estimação é uma companhia, literalmente.
0: Mas não achas que faz parte. Eu não sei se há estatísticas, mas adorava saber, entre os solteiros, quem é que tem mais cães? As mulheres ou os homens? Eu apostaria nas mulheres, claro.
1: Eu acho que as mulheres são mais gatos. Sem dúvida.
0: Okay.
1: Muitas amigas. Será que as estatísticas disto?
0: Estatísticas de tudo, não é?
2: Provavelmente sim, há estatísticas de tudo.
0: Estatísticas que realmente são necessárias. Era esta e agora não temos, não é? É incrível.
2: Olha, mas há uma coisa que eu noto nas fotos dos homens também. Muitas fotos com óculos de sol, que é um grande fail. Não façam isso, por favor. E nos homens também se nota muitas fotos com objetos de exibição, seja carros, barcos, relógios, aparece muitas vezes também.
0: Na minha experiência, eu acho que a grande praga são perfis anónimos. Por exemplo, um arbusto que se chama Luísa. Ou uma planície alentejana que se chama Carla. Isso acontece muito. A minha ideia, volto ao mesmo, de há pouco, é, não é só corresponderem-se com pessoas anónimas. É, por exemplo, a planície Carla só deve fazer conversar com outras planícies. A planície Carlos, estás a ver? A planície Luís. E assim, se calhar, a planície Carla vai começar a pensar assim, se calhar é melhor tirar isto da planície aqui, não é?
2: Olha, também se pode corresponder com o pôr do sol, Miguel.
0: Ah, exatamente. Ou então corresponder-se com o pôr do sol. Não, eu acho que isso é super justo, estás a ver? É super justo.
1: Ainda bem que tocas nesse ponto, porque nós na Dipon tivemos um problema com isso. Foi que estávamos a ter muitas fotos desse género, paisagens, fotos, e depois acabámos por ter que introduzir um mecanismo de análise de fotos para garantir que essas fotos não eram carregadas no perfil. E era bastantes mesmo. Era um problema que tínhamos.
0: Voltamos à vergonha das pessoas. Vocês têm vergonha, não é?
1: A parte de privacidade. E acaba por alinhar também com aquilo que estávamos a falar de ser anónimo, de tentar ser anónimo. Claro que para o resto das pessoas vão ter uma experiência não tão positiva, porque não vão ver pessoas reais, estão pessoas escondidas. Acabamos por ter que introduzir um mecanismo de AI para fazer essa análise e garantir que essas fotos não são introduzidas. Eu adiciono aqui o ponto da AI porque tem sido um tema muito em voga dentro do dating. Não estamos a falar disso.
0: Isso é, tu estás a falar com um bot.
1: Exatamente. E não é só falar com um bot, é mesmo ter um parceiro digital da AI, em que é um namorado ou uma namorada digital, e até alguma tendência que tem-se falado de termos o nosso próprio AI chatbot a falar com o AI chatbot de outra pessoa e nós não termos uma interação real com a pessoa, tem sido uma tendência. Nós na Deepond não defendo muito isso. Nós usamos AI, mas de apoio àquilo que é o processo, não para substituir aquilo que é a experiência humana, porque fala-se muito de autenticidade e é uma parte importante, porque se tivermos AI para escolher as nossas fotos, se tivermos AI para escrever a nossa biografia, o que é que vai sobrar da parte humana da pessoa e da própria interação? Se tirarmos toda essa humanidade, a experiência deixa de ser humana, e o que é que sobra no fim?
0: Deixa-me aqui colocar a
3: Olá,
0: Marlene.
3: Olá, sou Marlene das Flores. Já tive o Alvinho a me vender para um cinema São Jorge inteiro.
0: Pois foi.
3: E ninguém me pegou.
0: Ah,
3: mas à altura, eu nem sequer sabia que a altura era uma cena. Para mim não é uma cena. E eu vou a sítios. Mas talvez o facto de viver num sítio com 3 mil habitantes, pouco mais do que isso, também não jogue muito a meu favor. Beijinho!
0: E a Marlene é alta, é verdade, ouvintes da Provaral. Marlene, icónica ouvinte deste programa, é bastante alta. JP.
4: Boa tarde, Provaral, boa tarde, Alvim, boa tarde, convidados. Parabéns, Alvim, pelo aniversário. Eu discordo da ouvinte anterior, porque cada vez mais na praia se vê pessoas sozinhas, homens e mulheres sozinhos, e no futebol só visto. Cada vez mais se vê mulheres sozinhas a ir ao futebol com um lugar garantido, com o red pass. Pronto, é isto. E também gostava de dizer à Marlene dos Açores que eu tenho 1,80m. Um grande abraço e bom programa.
0: Uou! Vocês estão a ver o que é que está aqui a acontecer? Temos que arranjar a forma do JP conhecer a Marlene. Eu senti aqui algum interesse. Fui só eu.
3: Um match.
1: Senti.
0: Vocês querem ver isto? Senti aqui um clima.
5: Então, eu sou um homem de 1,91m, mas tenho duas coisas que acabaram por afastar-me das mulheres quando estavam nas dating apps.
0: Deles.
5: Que é, sou careca e, o pior de tudo, que elas até tinham um disclaimer no seu perfil para afastarem gente como eu, que era nada de gênios.
3: Gêmeos?
0: Nada de gênios? Alguém percebeu?
2: Sim. Quer dizer, acho que sim, não é?
0: O que é isso?
2: Nada de pessoas que têm que esfregar para aparecer.
0: Ah, ok.
1: Não tinha percebido.
0: Ah, ok. Bem, tu agora foste muito mais rápida do que eu, era. Parabéns. Ok.
2: Tens que esfregar a lâmpada para pedir os desejos, não é?
0: Sim. Tu há bocado estavas a dizer, Bárbara, que notavas que existiam mais mulheres
3: a seguir a página
0: de homens. 70%.
3: Neste momento, sim, 70% de mulheres, 30% de homens. Eu não sei se isto, em Ericeira, isto é um fenómeno. Que existem muitos eventos em que 70% das pessoas que estão lá são mulheres. Eu não sei se é por simplesmente na comunidade de estrangeiros, homens só vão a eventos tendo a acordar cedo para ir surfar. E acaba por haver mais mulheres neste tipo de eventos. Não sei se efetivamente há falta, portanto, é assim, homens de Lisboa, já sabem, há 8, há 21, Ericeira, não sei, mas ou também não sei se simplesmente as mulheres estão mais à vontade com isso e estão mais, estou
2: é mais isso.
3: Farta das dating apps e vou seguir esta página, próxima vez que era um evento vou. E se calhar os homens acabam por ser mais envergonhados, não faço ideia. Mas é uma coisa que acontece. E também acho bastante interessante que, claro que é um evento à porta fechada, as pessoas fazem o pitch, pode haver alguém que seja mais envergonhado, mas nós normalmente pedimos autorização se podemos depois colocar os vídeos na página do Instagram. E até hoje toda a gente esteve ok com isso, com colocar os vídeos online do pitch. A única questão que eu tive foi uma rapariga que a família dela é de origem da Índia e ela disse-me especificamente para não colocar a parte em que o amigo que estava a fazer pitch dizia que ela era bissexual. Ela disse, okay. A minha família não sabe, por favor, não coloques isso. De resto, está toda a gente na boa com aquilo que está na página do Instagram.
0: Ok. Olha, e tu, nesta experiência que tens tido com a tua aplicação, que começou em 2023, isto é, tem...
1: 2024,
0: tem 2 anos, ainda mais recente. O que é que notas em relação aos perfis? O que é que vais percebendo? Que estatísticas é que tu sabes também? O que é que... O que é que te parece o mundo que agora estás ligado das aplicações de encontros?
1: Assim, em termos de estatísticas, pronto, nós temos mais de 24 mil utilizadores e mais de 1 milhão de mensagens trocadas.
0: Uhum.
1: Pronto, em termos de distribuição...
0: Todos portugueses ou não?
1: Sim, a maioria sim. Pronto, nós tentámos ir para o Reino Unido, mas não tínhamos a estrutura ainda. Ficava um pouco caro para o nosso modelo estar no Reino Unido. Acabámos por voltar atrás. Uhum. Estamos só...
0: Toda a gente quer, é necessário dinheiro, muito dinheiro no marketing, não é? Na promoção
1: sim,
0: da aplicação.
1: Sim, acaba por ser. Depende do mercado. Pronto, vamos ficar para o pior mercado em termos de fora os Estados Unidos, em que se calhar precisamos de ter uma base de dinheiro maior para conseguir.
0: Porquê é que diz que é o pior mercado? Porque tem players muito mais
1: sim,
0: fortes,
1: os players são mais estabelecidos e acaba por o custo de aquisição acaba por ser maior, porque estamos a competir num mercado extremamente competitivo em que acaba por ser mais difícil trabalhar na aquisição de utilizadores. Pronto, foi uma lição que aprendemos. Pronto, estamos sobretudo agora aqui em Portugal e só para falar em termos de distribuição de idade, porque há bocado falei de género. Nós temos 66% dos utilizadores têm 30 e 49 anos.
0: Uhum.
1: Pronto, a maioria acaba por encaixar ali num público mais maduro. Que, pronto, acho que acaba por ser natural por causa do nosso conceito de relação mais intencional, relação mais cheira. As pessoas estão num estágio da vida em que procuram alguma estabilidade. E depois temos o dos 18 aos 30, cerca de 18% dos utilizadores. Mas aqui a grande fatia acaba por ser... as pessoas mais maduras, entre aspas, procuram uma estabilidade maior e tem sido esse o crescimento que temos tido nessa faixa etária e temos trabalhado para isso.
0: Deixa-me aqui colocar uma outra Bárbara, não a Costa, que está aqui em estúdio. Eis o que diz a Bárbara.
6: Olá, boa tarde a todos. Olá, Miguel. A Deep Pond é melhor, sem dúvida. Porque lá dá para trabalharmos mais os interesses e termos mais noção se a pessoa tem mais a ver connosco, principalmente por causa dos deal breakers, que acho que isso faz toda a diferença. Em relação aos cães e aos gatos, eu discordo. Eu acho que os homens têm mais gatos, pelo menos é o que me tem surgido mais a mim, e acho que é por darem menos trabalho. Os homens são os preguiçosos, as mulheres já não se importam, ter aquela rotina, aquela responsabilidade, mas os cães sem dúvida que também são um bom argumento para conhecer pessoas.
0: É verdade, os animais...
1: É uma boa tática.
0: É uma boa tática. O problema disto é sempre o medo.
7: De que forma é possível transformar o medo?
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0: Ah, pois é. Olha, estamos a terminar este programa. Ana, alguma coisa que te pareça absolutamente fundamental falarmos ainda, antes que isto acabe?
2: Talvez uma última mensagem, para já, de esperança. Não desistam, acho que...
0: A mensagem de esperança é ótima, sim.
2: Sim, eu acho que nós estamos todos programados para amar e, portanto, é uma questão de compatibilidade e de mais ou menos investimento. E depois perceber que, precisamente por isso, estamos também pré-programados para a conexão. Portanto, qualquer sítio, seja digital, seja real, digamos assim, é uma possibilidade para conhecer pessoas. Portanto, basta coisas tão simples como aquele ouvinte dizia alguma coisa a alguém todos os dias, não é? É um bocadinho isso, é encontrar uma forma. Acho que perdemos muito a questão do flerte. Se calhar também vale a pena começarmos a investir um bocadinho mais nisso.
0: Perdemos o flerte, Miguel?
1: Sim, não tenho muitos dados sobre isso.
0: Bárbara?
3: Eu acho que as pessoas estão cada vez menos à vontade de, primeiro, ir simplesmente falar com alguém na rua. Tipo, é uma coisa que não acontece muito, muito frequentemente. E talvez, de certa maneira, haja sempre... Não sei, eu em Portugal noto sempre que há uma certa, tipo, vergonha, tipo, se sim, se não, tipo...
1: Mas também temos a questão do assédio, se calhar.
0: Uhum.
1: Se calhar agora os homens não têm tanta vontade por causa da...
2: Isso é confiante.
1: Pois agora, mas também agora se calhar temos mais visibilidade sobre os casos. Não sei, é uma ideia.
0: E ainda bem. Deixa-me só dizer que estamos a terminar este programa, mas eu tenho que fazer uma pergunta, que é: como é que as pessoas se inscrevem no Deep Pond? É fácil?
1: É muito fácil, basta pesquisar Deep Pond na App Store e na Play Store.
0: Não se paga?
1: Não, é gratuito, que paga se quiserem comprar o prémio. Uhum. Mas nós, por acaso, temos aqui uma oferta especial para os ouvintes da Antena 3.
0: Ouvintes
1: e da
0: solteiros, Provaral. 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
1: Exatamente, solteiros.
0: E solteiras.
1: Que temos aqui um
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1: código.
2: Se quiserem.
1: Sim, sim.
0: E se quiserem.
1: Exato. 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
0: Portanto, da Provaral. E como é que eles fazem? Inscrevem-se, depois põem lá o código PROVORAL?
1: Exatamente. Depois, ao criar a conta, vamos pedir o código, introduzindo esse código, tem aqui este benefício. Para aproveitar ainda mais.
0: A vista Provaral, depois desta experiência, se der certo, têm que fazer contas. É comigo, com o apresentador deste programa,
1: exatamente.
0: Não é? O vosso santo padroeiro.
1: Podemos depois vir aqui com os casais de sucesso.
0: Exato. Casais de sucesso. Toda a gente conhece casais que se conheceram através destas dating apps, que se casaram e que têm filhos e que. Mas ainda noto. Outro dia estava num desses jantares e estava num jantar familiar e de repente ali estava com dois. Pessoas ali de 22, 23 anos e veio essa questão de dizer, então como é que vocês conheceram? Uma pergunta normal. Sim. E quando eu fiz esta pergunta,
2: viste
0: a cara dela, sobretudo, ela ficou assim com uma coisa tipo, olhou assim para ele, tipo, dizemos ou não? E entretanto, o pai, que era o problema dela, não é? O pai sai da mesa, mas não foi porque tivesse ouvido a pergunta. Até porque ele estava a ter outra conversa, mas quando ele sai, ela aproveita o facto de ele. Isto foi no acho que foi no Bumble.
2: No Tinder.
0: Sim, mas ainda há esse estigma, tipo, agora não vou dizer que o meu pai nem imagina, acha que foi na faculdade, não foi nada.
3: Sim, pode sempre dizer a cidade onde se conheceram, foi em Lisboa.
1: Sim, okay. Mas acho que acontece mais ainda em Portugal, porque, por exemplo, se fosse aos Estados Unidos ou ao Reino Unido, até França, há muito mais abertura para. Sim. Para assumir que se conheceram numa dating app, acho que é muito mais natural.
2: Acho que é geracional também.
1: Sim, também.
3: Os últimos casamentos que eu fui, acho que foram todos de dating apps.
1: É, fixe.
0: Sim.
3: E é na boa, toda a gente sabe.
0: Claro. Não, e os nossos pais só não se conheceram numa dating app, sabem porquê?
3: Não havia.
0: Basicamente é isso.
1: E depois a questão das dating apps também é preciso saber escolher para quais dating apps ir, porque nem todas têm a mesma intenção.
2: Intuito.
1: Ou intuito, exatamente.
0: Olha, duas coisas que temos que falar antes disto acabar. Uma, porque é que esta história do ghosting? Dois, acham que no futuro o que é que poderá mudar nas dating apps? Uma coisa que eu acho que poderia ser útil era existirem vídeos, mas lá está, voltamos à vergonha, que é quem é que vai fazer um vídeo se depois tem vergonha e tal. Mas a verdade é que ouvires a voz da pessoa, o vídeo torna a experiência mais real, não é? A voz, a forma como alguma da personalidade, porque fotografias estáticas, mas quer ver, não conseguem bater o vídeo, não é?
1: Claro.
0: Porquê que isso não acontece?
1: É uma base. Já existem algumas aplicações que são de vídeo. Se bem que nem toda a gente tem a vontade para gravar vídeos e ter o vídeo exposto no seu perfil.
0: Mas agora vai haver empresas que vão fazer vídeos para essa gente ganhar dinheiro. Agora, de certeza absoluta,
1: está aí
0: não é?
1: Está aí o modelo de negócio.
0: Modelo de negócio, óbvio.
1: Sim, mas dar essa opção, acho que já mesmo o Tinder chegou a ter essa opção de videochamada e o Bumble acho também, mas acabaram por, pronto, em termos de custo, acho que não estava a compensar e acabaram por tirar, acho eu, se não estou em erro. Mas é uma vertente, mas... Pronto, nós trabalhamos na base de pôr pessoas compatíveis em contacto e depois nada impede as pessoas de trocarem o contacto e fazerem uma videochamada. Acho que tem sempre essa flexibilidade de, antes de ir a um encontro, poder fazer uma videochamada por Instagram ou por WhatsApp e poderem fazer esse pequeno check antes de ir para um date. Acho que também...
0: Então e o ghosting?
1: Eu tenho uma opinião muito, muito concreta sobre o ghosting, que é, acho que o ghosting acontece... muito pela forma como o match é feito. Ou seja, quando tu não investes muito tempo a analisar o perfil e simplesmente decides com base em fotos, acabas por se calhar ter muitos matches. E depois de teres o match, vais analisar o perfil e se calhar não há muita compatibilidade, não há muito interesse em continuar, e se calhar mandas uma ou duas mensagens e depois a pessoa, como tem tantos matches, acaba por nem sequer dizer nada e vai parte para outra, digamos assim. Acho que é mais a questão da quantidade, que é o foco na quantidade e no engagement e não tanto na qualidade das conexões. Acho que é
2: Mas eu não chamaria isso ghosting, Miguel. Eu acho que isso é uma coisa que faz parte do processo. O ghosting para mim é quando efetivamente já há uma conexão e uma relação E as pessoas, na minha opinião, por cobardia, por endura, acabam por desaparecer, porque é muito mais simples desaparecer. Sim. Não há laços, não conheces ninguém, não tens redes em comum, ao contrário de quando conheces alguém na vida cá fora, digamos assim. E isso é cobarde e é cada vez mais normalizado. Os dados de um estudo feito em Portugal, pela Rita Sepúlveda, que é a grande investigadora aqui, diz que acho que cerca de 70%, se não estou em erro, de pessoas já sofreu ghosting. Portanto, está cada vez mais normalizado. Acho que é mesmo uma fuga ao desconforto.
1: Sim, mas eu continuo a achar que é a base de todo o problema é o início do Mentes, como se dá. Mas claro que acontece, e mesmo nesse sentido, nós também na Deepon estamos a fazer um conjunto de conteúdos com psicólogos para trazer esses temas, de tentar que as pessoas também se eduquem mais sobre o dating, não tanto sobre o dating apps, mas no dating em geral, porque isso também acontece em qualquer plataforma, mesmo no dia-a-dia, de terem mais essa noção de não fazerem ghosting, perceberem que, para tentarem ter respeito pelas outras pessoas e darem um feedback, se não quiserem continuar, acho que isso é importante. E estamos a trabalhar nesse conteúdo educativo para melhorar o dating a nível geral.
0: Temos que acabar. E vamos acabar. Agradecer aqui ao Miguel Vieira por ter vindo e desejar sucesso para o Deep Bond. Não esqueçam, podem se inscrever e há um código que é prova oral.
1: Prova oral. Letra em maiúsculos.
0: Sim, portanto,
1: é importante.
0: Experimentem. Bárbara, quero-te agradecer o facto de teres vindo. Adoro esta ideia das pessoas poderem vender os seus amigos, quase, promovê-los. O próximo evento está marcado para o dia 21 de maio, BDSRI, a partir das 7h30.
3: Exatamente. E as inscrições para quem quiser fazer o pitch dos amigos estão abertas. O formulário está online. Instagram, Pitch and Amigo.
0: Adoro. E Ana, obrigado mais uma vez por teres vindo. E espero que continues para a quarta temporada do teu Tinderela.
2: Vou raptar a Bárbara e fazer o evento no Porto um dia destes.
0: Também acho que fazem muito bem. Também não.
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3: Com 1 minuto depois das 7 no continente e na Madeira, são 6:01 nos Açores. Bom dia. Vamos às notícias. Primeira volta da atualidade nesta terça-feira de manhã com edição de Guilherme de Sousa. Bom dia, Guilherme.
4: Olá, bom dia. A Marinha dos Estados Unidos esteve sob ataque por parte do Irão junto ao Estreito de Hormuz. Washington confirma que pelo menos 2 navios foram alvo de disparos hostis. Fontes militares indicam às agências internacionais que até ao momento não há qualquer registro de feridos a bordo das embarcações militares norte-americanas. A Marinha dos Estados Unidos está a escoltar petroleiros junto ao Estreito de Hormuz, mas Teherão considera o ato como uma violação do cessar-fogo. O regime iraniano também atacou ontem, ao final do dia, infraestruturas petrolíferas nos Emirados Árabes Unidos. O barril de petróleo continua a subir face a esta instabilidade no Médio Oriente. Continua a ser negociado acima dos 110 dólares por barril. E precisamente a estagflação já é uma realidade da zona euro. A garantia do Comissário Europeu da Economia alerta que este é um dos cenários económicos mais perigosos porque representa o pior de dois mundos. Os ministros das Finanças da Zona Euro estiveram reunidos ontem em Bruxelas. No final do encontro, a Comissão admitiu que os Estados-membros podem melhorar a ajuda a empresas e aos mais vulneráveis. Mariana Vieira da Silva admite entrar numa futura corrida à liderança do PS. Em entrevista ao Política com Assinatura, a antiga ministra socialista afirmou que não se exclui de uma futura candidatura, embora não estabeleça um horizonte temporal para que isso aconteça.
5: Eu não me vou excluir para sempre de um caminho, agora disse-lhe-o aqui há um ano e é mesmo aquilo que sinto, nunca foi uma coisa que eu pensasse. Nós sabemos que muitas pessoas pensam nisso ao longo da vida. Eu
6: Mas
5: não
6: imagina
5: essa...
6: que pode algum dia ser chamada ou ter esse ímpeto para poder liderar
5: um partido. Quem tem... Quem ocupa as posições políticas que eu ocupo e já ocupei não pode dizer que põe completamente fora de causa essa possibilidade, porque não estaria a ser verdadeiro consigo próprio e não estaria a dar ao partido mais um elemento para essa riqueza de conjunto que me parece de que os partidos precisem. Agora, somos muitos. O Partido Socialista tem essa vantagem.
6: E a próxima entrevista que eu fizer a si, Mariana Vieira da Silva, será à líder do PS?
5: Não, julgo que não é provável.
4: A posição de Mariana Vieira da Silva no podcast da Rádio Pública Política com assinatura conduzido por Natália Carvalho. E o Sporting continua na luta pelo segundo lugar do campeonato. Os Leões golearam ontem o Vitória por 5-1 em Alvalade, um resultado que permite à equipa igualar o Benfica na classificação no segundo lugar do campeonato. O treinador leonino Rui Borges deixou elogios à equipa.
7: Nas primeiras duas situações que temos de finalização fazemos 2 golos. Depois, a partir desse momento, acho que fomos melhorando, fomos crescendo, fomos ganhando essa confiança e ao longo do tempo fomos criando várias oportunidades claras de golo. Fomos fazendo aqui ou ali, outras não fizemos, mas penso que acaba por ter o resultado justo até pelas oportunidades claras que tivemos.
4: Vitória por 5-1 do Sporting sobre o Vitória. Na próxima jornada, os Leões deslocam-se a Vila do Conde para defrontar o Rio Ave.
3: E as notícias estão de regresso às 7:30 com o Guilherme de Sousa. 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Ora, então cá estamos, não é?
8: Seguimos mais um dia.
3: Mais um dia, o sol já brilha, começa a rotina citadina.
8: A urba acorda.
3: É isso, muito bem, são 7:05.
8: Bem disposta?
3: Cá estamos, na vida. Olha, com a vida a acontecer.
0: Não respondeste, não é?
3: Olha, estou bem disposta, sabes porquê? Porque já conduzo de dia quando venho para cá.
0: Tu e toda a gente que nos ouve esta hora.
3: É, e isso dá-me alguma alma.
0: Mandamos então um abraço ao sol.
3: Ao sol, sim, exatamente. E ele vem a nascer. Agora, também fico um bocadinho triste por outro lado, que é, já não assistimos ao nascer do sol aqui.
0: Pois
3: e
0: é.
3: Nascer do sol aqui. É
0: podemos bonito. Começar a vir às 5.
3: Olha, boa ideia.
0: Não.
3: Arcade Fire com Alienation para começar mais umas manhãs da 3. Deixem-se estar até às 10, estamos juntos. Boa terça-feira.

0: Alienation dos Arcade Fire a começar esta hora de terça-feira. Bom dia, 7 e 8. Como é que estão as estradas?
1: Anda fácil na A20, a esta hora. Três carvalhos, dois despistes nesta zona. O trânsito muito condicionado. Repito, na A20, sentido Freixo Carvalhos, na zona de A20. De resto, as filas habituais na A44 e na DCI. Lisboa começa a ter dificuldades na segunda circular, na A5, na C19 e na Ponte 25 de Abril, para entrar na capital. Podem ligar para 821-0101, é o número do Serviço Nacional de Trânsito da RTP.
0: Ora bem, e tu como é que estás nesta terça-feira? Como é que foi a tua segunda, ou o resto da tua segunda, ou como é que vai ser a tua terça? O que é que queres partilhar com o nosso auditório?
1: Eu quero partilhar algo que é muito importante, André Pinto.
0: Então vá.
1: Para a menina. Já lá vamos, calma. Primeiro, asma.
0: Asma?
1: É verdade. Damos um grande abraço para a asma.
0: Que nos ouve.
1: Que celebra hoje o seu dia mundial.
0: Olha, tão querida. Quer dizer, não é muito.
1: Epá, ela não é muito querida, não, mas é, a verdade é que a Global Initiative for Asthma,
0: yes,
1: da Organização Mundial de Saúde, tem como objetivo, no fundo, melhorar a prevenção da doença com este dia. Quais é que são os sintomas da asma?
0: Quais é que são os sintomas da asma?
1: Falta de ar e cansaço.
0: Ah.
1: Tosse.
0: Ah.
1: Dor no peito. Sou eu hoje.
0: Muito bem. Não é asma.
1: Nunca sabe. Asma em Portugal. Mais de 1 milhão de portugueses.
0: É lá.
1: Mais de 1/10 da população
0: sofre
1: de asma. É muita gente.
0: Muita gente.
1: A Organização Mundial de Saúde estima que em todo o mundo são mais de 300 milhões. Bem, vocês conseguem arranjar casalinhos entre vocês. Um grande abraço para todos os asmáticos. Uma frase que se diz
0: na
1: rádio portuguesa. Para o menino. Cortesia ao volante no trânsito.
0: É isso.
1: Dia Mundial do Trânsito e da Cortesia ao Volante.
0: Portanto, hoje sejam fixes no trânsito.
1: Portanto, hoje a ideia é respeitar os limites de velocidade, cumprir a sinalização rodoviária, manter a distância de segurança.
0: Ah, mas é só hoje isto tudo.
1: Claro, usar corretamente os sinais de mudança de direções, como quem diz o pisca.
0: Os piscas.
1: E evitar distrações ao volante, como usar o telemóvel. Opa, isto depois é cada um sabe por si.
0: Eu li ontem uma notícia a propósito de usar o telemóvel ao volante, que em Portugal são multadas cerca de 50 pessoas por dia.
1: Por dia?
0: Por usarem o telemóvel.
1: Epá, mas por dia é espetacular.
0: Isto tem muita gente. Vocês têm que largar os telemóveis, têm que parar com isso.
1: Eu tenho uma ideia, que é criarmos uma lista de insultos, mas com classe, no carro.
0: Ah,
1: porque hoje é o dia da cortesia.
0: Pois é. Então temos de ser, em vez de dizer, sou camelo.
1: Parabéns. Conseguiu transformar uma simples rotunda num evento imprevisível.
0: Oh. Isso é giro.
1: Se a indecisão fosse combustível, já tinha chegado ao destino.
0: Ei!
1: Admira a sua confiança, especialmente considerando a execução. Interessante interpretação do Código da Estrada.
0: Interessante interpretação do Código da Estrada, é ótimo.
1: Não sabia que hoje havia aula prática de caos.
0: Ótimas ideias.
1: Olhe, deixa-me que lhe diga, se isso foi intencional, é uma obra de arte.
0: Muito bem.
1: O senhor tem muito talento, só não é para conduzir.
0: Olha, vês? Mais verdades como esta, por favor, não é?
1: Pois podes mandar uma que é inovador, arriscado, desnecessário.
0: Olha, isso é boa.
1: Pá, são algumas ideias que eu deixo aqui.
0: Olha, são ótimas ideias.
1: Aqui esta listinha, partilho
0: convosco. Da cortesia ao volante. E o que é que há mais?
1: O que é que há mais,
0: há
1: minha
0: mais
1: amiga?
0: Há mais dias.
1: Para a menina parteira.
0: Olha a senhora parteira.
1: Senhora parteira.
0: Grande beijinho.
1: Celebra o Dia Internacional a 5 de Maio. Tantos dias que há hoje, meu Deus.
0: Pois é.
1: Esta data destaca o contributo das parteiras e dos parteiros para a vida de milhões de bebés e de mães.
0: Pois,
1: não é?
0: Claro.
1: São tão importantes.
0: Pois são.
1: As parteiras são profissionais de saúde especializados no acompanhamento. Epá, e fiquei aqui sem computador.
0: Olha, muito giro.
1: Desliga-se.
0: No acompanhamento.
1: Sim, são no acompanhamento de mães e bebés.
0: Epá, claro. É o Dia Internacional
1: da
0: Parteira. Ok.
1: Ficam a saber.
0: Acompanhamento da gravidez e no momento do nascimento.
1: Pronto. Qual é que é a origem da data, perguntas tu?
0: Qual é a origem da data?
1: 1991, okay. Foi criado pela Organização Mundial de Saúde com o objetivo de reconhecer o trabalho destes profissionais.
0: Muito bem.
1: Grande abraço para todos. Mas...
0: mas há mais.
1: É o dia mais importante de hoje.
0: Não, há ainda um outro, que é o Dia Mundial da Higiene das Mãos.
1: Ah, ainda é esse, é verdade. Sim, sim.
0: Mas
1: isso não
0: liga. As pessoas
1: lavarem
0: as mães.
1: Podem lavar as mães.
0: Podem lavar as mães e as mãos. Porque é importante lavar as mãos. Eu acho que há malta que deixa a lavagem das mãos um bocadinho de parte.
1: E das mães também.
0: E das mães.
1: Mas hoje,
0: mas há um outro.
1: Centramos-nos
0: onde?
1: No Dia Mundial para a menina. Língua Portuguesa. Língua Portuguesa.
0: Linda. Português, és linda língua.
1: O português portuguesa. Deriva do latim vulgar,
0: uhum.
1: Trazido por quem? Pelos romanos, para a Península Ibérica.
0: Olha bem.
1: Desenvolveu-se a partir do galego ao português, falado certo. Na Idade Média no noroeste da Península, e tornou-se língua oficial no século XIII, durante o reinado de Dom Dinis.
0: Estava lá.
1: Pois estavas. Estava. Foste à festa, não foi?
0: Foi à festa, sim. Foi uma festa bonita.
1: É pá, é incrível.
0: Conheci o Camões também na altura.
1: Pois, claro, tu conheceste
0: ele
1: todos.
0: Estava lá.
1: Tu estiveste com todos. Pois.
0: Sim. Dom Dinis. Ajudei o Dom Dinis a plantar o primeiro...
1: É pá, claro que ajudaste. Pois.
0: Primeiro...
1: Mas é que ele não ficou grande?
0: Não. Mas também na altura era o que havia.
1: É pá.
0: Entendi.
1: Fazer o que podia.
0: Claro. Sim, melhor que sabemos com pá. Aquilo que tínhamos.
1: Ficamos a saber que é uma das poucas línguas com futuro do conjuntivo.
0: Uhum.
1: Estima-se que mais de 260 milhões de pessoas falem português.
0: Ok.
1: Sabendo que a grande das grandes maiorias está...
0: Onde?
1: No Brasil.
0: Pois claro, também eles são muitos.
1: Estamos no top 10 de línguas mais faladas do mundo.
0: Parabéns.
1: Epá, e a partir daqui nós temos várias,
0: tanta coisa.
1: Várias coisas bonitas para falar.
0: Muito
1: mas
0: caminho.
1: Mas agora tenho que tossir.
0: Está bem, então vai lá tossir. Já está. Vou.
1: Poça. Estava aqui entalado.
0: 924-125-258.
1: Qual é que é a palavra, a vossa palavra favorita e porquê?
0: Ou aquela que embirram. Também gosto dessas.
1: Ah.
0: Não te acontece teres uma palavra que às vezes dizes tantas vezes?
1: É pá, sim, eu não gosto muito da palavra bigode. Acho que freneticamente não me seduz.
0: Eu acho giro. Mas sabes aquela sensação quando tu dizes uma palavra muitas vezes e ela começa-te a soar, parece que estás noutra língua?
1: Correto.
0: Uma coisa muito estranha.
1: Sim.
0: Pronto, quero essas.
1: Boa.
0: Essas que vocês estranham e aquelas que vocês adoram.
1: Vamos.
0: Venham com a saudade, não
1: Vamos
0: é?
1: Vamos brincar com palavras hoje.
0: Com a saudade, não é? Que é só nossa, saudade.
1: Há mais palavras que são só nossas.
0: Pois há.
1: Tipo, raça. Ter raça.
0: Ok.
1: Raça não há em outra língua.
0: Pois não. Se calhar há.
1: Talvez guts.
0: É capaz.
1: You have the guts to... Não, mas guts
0: não,
1: não
0: guts
1: é...
0: Não, guts é a coragem de...
1: Pois é, raça,
0: aí...
1: raça é mais...
0: Raça é a coisa. Nem sei explicar o que é.
1: Queremos as vossas palavras.
0: 924-125-258. Para já é Neni que nos faz companhia. Também Harry Styles passa por cá com o seu Aperture. São 7:16. Neni que... vai ter novidades em breve, portanto, fiquem ligados, havemos de contar tudo.

0: Kids nesta manhã de terça-feira, 7h26. Este tema chama-se Cobra. E vamos ao WhatsApp. Vamos ao WhatsApp porque eu cometi um erro, Alexandre Guimarães.
1: Oh, meu Deus.
0: Um erro estatístico que foi cometido por mim nesta manhã de terça-feira.
2: Só 50 pessoas por dia multadas por andar com o telemóvel a conduzir. Por dia? 50 pessoas só? Não pode ser. Não pode ser. Bom dia.
0: Pronto.
1: Achas que é mais?
0: Não sei. Eu acho que li 50. E 7. Acho eu. Pessoas multadas por usar o telemóvel por dia em Portugal. Vamos perguntar ao Google, Ferreirinha, que a gente não quer também ficar aqui agora, não é?
1: Agora pergunta-se ao Google e quem responde é o Gemini.
0: É o Gemini. O Gemini respondeu 84.
1: 84?
0: 84.
1: Pá, 84 são muitas pessoas, que vocês andam a fazer.
0: Sim, sim.
1: Sabes o que é que estas pessoas estão a fazer, não sabes?
0: Ah, foi isto que eu li. Foi isto que eu li. Pera lá. Com redes sociais e dependência de ecrã, GNR multa 57 condutores ao telemóvel por dia.
1: O quê?
0: Não li mal.
1: Não, não, desculpa, a GNR, eles fizeram uma conta de pessoas que estão nas redes sociais, não estão só no telefone.
0: Pois é isso. 57 condutores ao telemóvel com dependência de ecrãs e redes sociais.
1: Jesus.
0: Pronto, estas 57 têm a ver com as redes sociais, no total são de facto 84.
1: As outras estão no Bumble.
0: Sim.
1: Ou no Tinder.
0: Sim.
1: Porque sentem-se solitárias.
0: E as outras estão no WhatsApp, respondem mensagens.
1: Pá, e o resto da malta está infelizmente a jogar nos casinos online.
0: Sim.
1: Portugal é um país que não proíbe a publicidade em casinos.
0: E Candy Crush.
1: Achas que Candy Crush ainda bate?
0: Acho que ainda bate. Para
1: eu acho que é um bocado na tua cabeça da avó.
0: Achas que não?
1: Que ainda bate.
0: Achas que já não?
1: Eu acho que está ao nível de Farmville.
0: Não, Farmville já não bate tudo.
1: Não, André, não sejas assim.
0: Mas
1: sabe?
0: Eu joguei. Claro,
1: pois,
0: que joguei, não é? Claro que eu tinha uma quintinha. Claro que eu tinha uma quintinha.
1: Andava a pedir
0: milho.
1: Mandava pedidos aos amigos todos no Facebook. Era
0: andava a pedir milhos. Andava a pedir milhos e galinhas e coisas. Agora já não. Agora já bate. Eu até te digo, não há nenhum jogo. Eu tenho jogos no meu telemóvel, são todos do meu filho. Eu não tenho um único jogo que jogo no telemóvel. E na verdade...
1: Também não tenho, por acaso.
0: Em lado nenhum.
1: Quer só dizer, tabuleiro. Se não contarmos com o Bumble.
0: Oh! Oh!
1: Olha ela fazer brincadeiras.
0: A jogar na vida.
1: Olha ela fazer brincadeiras.
0: A jogar na vida.
1: Então vocês andam a ser apanhados a falar. É que é assim, é daquelas coisas.
0: É daquelas mesmo, não.
1: Porquê é que vocês vão estar a usar o telemóvel se conduzir hoje em dia é uma boa desculpa para não ter que estar no telemóvel?
0: Exato!
1: É que deu a volta.
0: Pois deu. No primeiro trimestre deste ano, de 2025, só no primeiro trimestre, foram multadas 7.587 pessoas.
1: É muita gente.
0: É muita gente.
1: As pessoas mais velhas da minha família ficam sempre um bocadinho estupefactas.
0: Sim.
1: Minha avó já comentou isto várias vezes. Que é...
0: A tua avó que conduz. Não é?
1: A minha avó, por acaso, deixou de conduzir no
0: já
1: passado.
0: Já deixou.
1: Mas okay. Pronto, foi aos 93.
0: Vai, rainha.
1: Foi aos 93. E acontece que, para eles, é assim meio estranho esta coisa de o que é que tu tens sempre para ver no telemóvel?
0: Tal e qual.
1: E eu percebo a dúvida.
0: Claro.
1: O que é que tens sempre para ver? Porque eles não percebem bem o conceito de feed.
0: E eu acho
1: que,
0: na verdade, nós também não sabemos muito bem a resposta, Alexandre.
1: Não, sabes, porque o scroll é infinito.
0: Pois
1: o algoritmo
0: isso.
1: Hoje em dia é dado conteúdo infinito. Ou seja, mas para a malta mais velha, isto é um conceito estranho.
0: Pois é.
1: Estás sempre a ser coisas novas, não é? Eles pensam que tu vais ver as mensagens e depois não há mais mensagens. O problema é que mesmo as mensagens, com esta narrativa agora de grupos do WhatsApp,
0: uh-huh.
1: Aí tens o grupo dos amigos da escola, tens o grupo dos amigos do trabalho, tens o grupo só do trabalho, em que só se fala de trabalho, tens o grupo dos amigos das férias, tens um, pronto, tens
0: 70
1: grupos,
0: mil.
1: Pronto, tens os grupos das festas de aniversário, tens o grupo dos pedidos de solteiro, tens o grupo dos casamentos, tens o grupo de tudo. Pá, há sempre alguma notificação a cair.
0: Uh-huh.
1: Em grupos. Então parece que tens sempre uma mensagem nova para ler.
0: Exato.
1: Portanto, eu venho aqui pedir um momento de quase serviço público, sabes?
0: Ok. André? Reflexão.
1: Sim, uma reflexão assim. Importante que é: se vocês vão fazer um plano, não criem um grupo novo no WhatsApp e, se criarem, desliguem em função das mensagens.
0: Tá?
1: Falam só vocês.
0: Ah, isso é bom. Tá
1: fazem
0: feito.
1: Fazem uma sondagem. As depois... pessoas votam, mas eu tenho de ser qual que cada um vai comer. É pá, mete-se uma sondagem daquelas que dá para votar.
0: E está despachado.
1: Pronto.
0: Problema resolvido.
1: Pronto. Nada.
0: E depois, quando termina.
1: Fechas.
0: O grupo autodestrói-se.
1: Eliminar.
0: Tenho que parar com isso.
1: Deixar
0: os grupos para sempre.
1: O telemóvel mesmo que explode. Isto é uma ideia que eu deixo.
0: É uma ótima ideia.
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0: Ah.

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1: E vamos às notícias. São 7h31, as notícias numa síntese com o Guilherme de Sousa. Guilherme, os destaques a esta hora, quais são?
2: A diretora do Fundo Monetário Internacional avisa que as condições económicas vão piorar se o preço do petróleo continuar a subir até ao próximo ano. São os efeitos contágio da situação no Médio Oriente, nos fertilizantes, nos alimentos ou na produção de chips tecnológicos. Kristalina Georgieva olha com cautela num cenário em que o preço do petróleo e a inflação preocupam. No Médio Oriente, de resto, a tensão regressou ao Estreito de Hormuz. Dois navios da Marinha dos Estados Unidos foram alvo de disparos por parte de Teherão, ataques que surgem horas após Donald Trump ter anunciado a escolta de petroleiros retidos precisamente no Estreito de Hormuz. Até ao momento não há informação da existência de vítimas. O Sporting continua na luta pelo segundo lugar do campeonato. Os Leões golearam ontem o Vitória por 5-1 em Alvalade, um resultado que permite a equipa de Rui Borges igualar o Benfica na classificação. E mais logo, à noite de decisões na Liga dos Campeões, o Arsenal recebe o Atlético de Madrid em Londres. Em discussão está um lugar na final da Liga dos Campeões, jogo marcado para as 8 da noite.
1: Convém ligar o meu microfone. As notícias estão de regresso à RTP Antena 3 às 8 com o Guilherme de Sousa. 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E vamos à previsão para esta terça-feira. Aguaceiros dispersos nas regiões norte e centro de Portugal continental, com mais vento no litoral. Muitas nuvens no arquipélago dos Açores, cinzento também na Madeira, com períodos de chuva e possibilidade de trovoada. As máximas voltam a ficar fresquinhas. Guarda máxima de 12 graus. Viseu sobe aos 15. Vila Real, Porto e Viana do Castelo 16, Bragança, Porto Alegre e Leiria com 17 de máxima, Coimbra, Ponta Delgada, Sines e Aveiro 18, Braga, Castelo Branco e Sagres 19, 20 para o Funchal, Lisboa, Évora, Santarém e também Setúbal, 21 em Beja e 23 em Faro. Manhãs da 3. 924-125-258, queremos as vossas palavras favoritas e aquelas que não gostam assim tanto.
3: Também, eu gostava de aprender uma palavra nova hoje.
1: Olha, isso também é bom.
3: Era fixe. Boa. Deixa-me saber qual é a palavra do dia, no instante, posso ser?
1: Podes, claro.
3: Ah, obrigado.
1: Temos tempo.
3: Palavra...
1: Temos tempo. Palavra do dia.
3: Do dia.
1: Sabes que isso era uma palavra rubrica da nossa dia... RTP Antena 1 também.
3: Desculpa?
1: Não sei se ainda existe. Na RTP Antena 1 também tinha a palavra do dia.
3: Mas eu não quero a palavra do dia em modo cheirada.
1: Com Mafalda Lopes da Costa, acho que é assim, Mafalda Lopes da Costa. Acho
3: Portugal. Palavra do dia em Portugal.
1: Uhum.
3: É pá, mais a porcaria do Wordle. Do Wordle? Que chatice.
1: Do Wordle? És do Wordle?
3: Do Wordle.
1: Wordle.
3: Ok, ainda não saiu a 2 na Antena 1, na RTP Antena 1.
1: Ainda existe a palavra do dia, claro, existe. Na RTP Antena 1. Mafalda Lopes da Costa, cá está.
3: Vou ter de ir aqui ao primeiro ano, desculpem. Isto está sempre mais difícil do que eu pensava.
1: Mas temos aqui algumas boas também na palavra do dia da RTP Antena 1. Temos Orago, que foi a palavra do dia de ontem.
3: Já sei qual é.
1: Então vá.
3: No primeiro ano, dicionário da língua portuguesa, a palavra é encontroar.
1: Encontroar.
3: Encontroar, que é verbo transitivo de dar encontrões.
1: Ah!
3: Verdade, eu vou encontroar-te. Vou dar-te encontrão.
1: Isso é esquisito.
3: Verbo pronominal, andar aos encontrões.
1: É mais giro.
3: Origem, encontrão mais ar.
1: Ou então, em abreviado, é mosh. Que andar a se encontrar.
3: É isso mesmo. É alcunha.
1: É sim, alcunha.
3: Para os amigos.
1: Exato.
3: Encontro o ar, mostro para os amigos.
1: Pronto, encontro o ar é a palavra do dia de hoje.
3: Parabéns.
1: Se tiverem outra, por favor.
3: Chutem.
1: 924-125-258.
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1: Sei de alguém que gosta muito de palavras caras, Alexandre Guimarães, o nosso Jorge Pontes.
3: É verdade,
1: bem, eu hoje
3: senhora.
1: Aguardo uma mensagem que precisemos de estudar.
3: Estamos aqui a aguardar.
1: Para descodificá-la.
3: Senão vamos encontrar o arte.
1: Exato, vai lá falta. Chanel Trace com Medicine para ouvir por agora. Também vai à praia logo a seguir. Deixem-se estar. Boa terça-feira. 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

0: Boy de Ray. This Music May Contain Hope, o segundo álbum de estúdio da cantora e compositora britânica, que já saiu no dia 27 de março e é um discaço. Arrisco-me a dizer que é muito provável que esteja entre os melhores do ano.
1: Ah, sem dúvida nenhuma. Foi o disco que mais ouvi em abril.
0: É um extraordinário disco. Para já, vamos andar pelas nossas palavras. Temos tantas.
1: Porque há uma lista das palavras mais feias.
0: Quais são?
1: E a minha, felizmente, coincide com a que aparece em primeiro lugar na nossa lista.
0: Muito bem.
1: Que é bigode. Eu acho bigode. Que bigode foneticamente não resulta.
0: Não é bonito, não. Bigode.
1: Começas com um bi, parece que vais para algo suave, mas depois levas com um go. E depois quando tens de terminar em grande, porque vieste sempre de um grande tsunami.
0: É um de.
1: Então não faz sentido.
0: Pois não, bigode.
1: Há uma parecida.
0: Que é qual?
1: Panela.
0: Panela não é fixe.
1: Panela também não resulta muito. Apesar de ser melhor que bigode. Porquê? Porque a última sílaba, que de facto desfalece um pouco, pelo menos tem a brincadeira do L.
0: Pois,
1: que eu acho que é uma letra engraçada.
0: Particular.
1: Sim, o som do L é giro.
0: É giro, é.
1: Portanto,
0: é
1: aqui giro. O panela tem o lã.
0: Mas o chinelo também não é fixe.
1: Chinelo é pior do que panela.
0: Eu acho chinelo pior.
1: Porque fecha pior.
0: Pois é, chinelo.
1: Panela, chinelo.
0: É para baixo.
1: É para baixo.
0: Mas se for chinela...
1: Melhor.
0: Ok.
1: Há uma pior do que todas estas, porque até o seu significado é,
0: é
1: bizarro,
0: péssimo.
1: Que é push.
0: Eu.
1: Push não tem nada que resulte.
0: Mas, por exemplo, se lhe metes um N já é divertida.
1: Puse?
0: Puns.
1: Ah, disseste um N.
0: Não, um N.
1: Puns.
0: Puns é divertido.
1: Porque é o humor.
0: Eu acho,
1: humor de gases.
0: É
1: o teu preferido.
0: É o meu
1: preferido.
0: É infantil.
1: Quem te tira um humor de flatulência, tira-te tudo.
0: É muito infantil, eu sei. Mas eu acho muita graça a palavra pum.
1: Há uma que está nesta lista que não sei se concorda.
0: Que é qual?
1: Catarro. Eu acho que catarro é uma boa palavra.
0: Percebo.
1: Porque catarro começa de uma forma suave, ou seja, vou subir.
0: Catarro.
1: Tá, bem, aqui ataca-me perfeitamente. E eu, quando vou fechar, fecho com ronroma. Andréia. Catarro.
0: Ai, mas depois o que significa é péssimo, não é?
1: Pois o catarro é também em si nojento.
0: Em si, é.
1: Mas aqui temos que esperar a arte do artista.
0: Ok.
1: Percebes?
0: Tá bem. Pode
1: Seguimos ser. Para frúnculo.
0: Péssima palavra.
1: Horrível.
0: Péssima palavra.
1: Frúnculo é tudo mau.
0: É tudo.
1: Mau a fonética. É má por daquelas que atrai sueiras.
0: Pois é.
1: Não sabes bem como é que se escreve.
0: Nem nunca como é que se diz.
1: Ficam a saber que é furúnculo que se escreve.
0: E também ninguém sabe bem como é que se diz.
1: Pois é.
0: Não é? É dessas.
1: É um bocado como a braguilha.
0: Exatamente.
1: A braguilha também engana.
0: Pois é. Que é com A.
1: É com A e é bra. Não é br.
0: Não é br.
1: Não é br nem berguilha. Nem berguilha, é braguilha. Mas também não é berguilha.
0: Não, é bra.
1: Depois, acho que estamos às duas piores e são sinónimos.
0: A última não me parece assim tão horrível.
1: André, isto é
0: unânime. Mas a outra
1: é
0: unânime. Sim.
1: As duas palavras mais feias do dicionário português significam a mesma coisa.
0: Eu acho que há outra, mas não posso dizer errado.
1: Acho que podes.
0: Não posso, não.
1: Então eu vou começar com estas duas.
0: Não
1: para
0: vá.
1: Mim são as duas piores.
0: Então vá.
1: Andam longe dadas, que é o sovaco e a axila.
0: Vai, sovaco é péssimo.
1: É pá, e a axila não é melhor, desculpa lá.
0: A axila eu acho mais técnico, sabes?
1: O axila pode ser giro no sentido
0: mais...
1: de... Parece que é uma palavra Yu-Gi-Oh! Yu-Gi-Oh! Yo-Yo, desculpem, é o sono.
0: Yu-Gi-Oh!
1: Fui para brincadeiras de infância e lembrei-me das cartas.
0: Sim.
1: Porque a axila, como é que parece ao BDS, é o ax...
0: Mas a axila, eu acho que como é mais técnico, é menos mau. Sovaco é mesmo péssimo.
1: Não, sovaco é horrível.
0: É mesmo horrível.
1: Agora, como é que nós dizemos que vamos meter desautorizante?
0: Eu digo
1: vão
0: axila.
1: Ter não é?
0: Eu digo axila, não digo sovaco.
1: Diz axila. Eu também tendo a escolher axila, mas não acho que seja sedutor.
0: Não é. Nenhuma é.
1: Como é que tu dizes axila ou sovaco num primeiro date?
0: Não dizes.
1: Evitas ao máximo.
0: Não, é daquela
1: parte. Parece
0: não
1: que
0: dizes,
1: nunca
0: não é?
1: Lhes acontece ter que dizer axila ou sovaco num primeiro date.
0: Eu ia dizer isso. Em que circunstância é que vais precisar
1: André,
0: usar
1: isto,
0: essa palavra?
1: Nunca sabe. Imagina que a pessoa cheira mal.
0: Mas também não vais dizer.
1: Podes perguntar, olha, desculpa, tu puseste outras vezes nos teus vacos.
0: Não vais dizer, basta só perguntar se colocou desodorizante.
1: Tu hoje colocaste desodorizante nos teus chuvaquinhos. Eu gosto deste diminutivo.
0: Chuvaquinhos aos fofos.
1: Nos teus chuvaquinhos.
0: Chuvaquinhos aos fofos.
1: Mas axila também. Axila.
0: Axila.
1: Não, eu axila acho parece axila que vais ter que começar sempre a fazer hitbox a seguir. Axila. Entra aqui com a comissão na axila.
0: Ou também entra bem numa prova da Aerox.
1: Pois é.
0: Não é?
1: É verdade.
0: A axila eu acho que entra
1: muito
0: bem.
1: Parece que
0: também.
1: É uma família, não é? Apesar de ser línguas diferentes.
0: Sim. Eu acho que entra muito bem.
1: Olha,
0: também.
1: Olha, boa, gostei desta lista.
0: Saco.
1: Se vocês tiverem alguma a acrescentar, Nós estamos aqui prontos para receber vossas mensagens.
0: Não vão para o vernáculo, se faz favor.
1: É pá, por mim podem.
0: Tenham classe.
1: Por mim podem ir, porque não sou eu a fazer mesa hoje. Portanto, qualquer coisa a culpada é a Andréia.
0: Eu não posso. Bom, a não ser que a nossa produção ponha aquele som, não é?
1: Não, acho que não tem história a trabalhar a Madalena. A Madalena não tem que censurar nada.
0: Tem que censurar, porque nós não podemos.
1: Tu é que sabes o que é que metes no ar?
0: É que depois vamos ao... à provedora, não é?
1: Aguardamos as palavras.
0: Palavras feias.
1: 924-125-258. Mas feias no sentido estético e no sentido fonético, não no sentido de significado, percebem?
0: Claro.
1: Percebem-se os labregos. Olha, eu adoro esta palavra, labrego.
0: Labrego é giro. Mas é um insulto um bocadinho bruto demais.
1: Achas?
0: Acho um bocadinho.
1: Tu ires por onde então?
0: Chamar labrego a alguém.
1: Grande labrego. Pois é,
0: é bruto. É um bocadinho rude, não é?
1: Tens razão.
0: Eu gosto mais burro. Eu acho burro giro.
1: Ah, mas tu disseste burro.
0: Burro. Burro. Porque estávamos a falar de catarro.
1: Ah, por acaso o Jorge Pinto tem uma boa.
0: Que é qual?
1: Tem uma boa que é má.
0: Que é qual?
1: É ceboso.
0: Ah, ceboso é péssimo. Pois. Percebo. Essa é péssima.
1: Mas
0: também,
1: por outro lado, eu gosto mais de chamar alguém ceboso do que de labrego. Atenção. Claro que um labrego pode também ser ceboso.
0: E o ceboso pode ser labrego.
1: Podem estar juntas. Ai, eu adoro esta língua.
0: 924-125-258. As piores palavras. Queremos só as piores.
1: As mais feias.
0: Para completar esta lista que nós já demos. Bigode, panela, chinelo, pus, catarro, frúnculo, sovaco, e axila.
1: Mas é um poema, gostas todas.
0: Ah, pode ser, podes Bora. Fazer. Bora. Para já, paramos no nosso Portugalex.
2: A Câmara de Lisboa gosta de apoiar coisas que são giríssimas, percebem? E este piquenique custou uma fortuna. 75 mil euros dão para comprar, no máximo, uma dúzia de ostras australianas de Coffin Bay. E umas lascas de trufas brancas de Piemonte, vá!
0: Pois é, está instalada a polémica. Está instalada a polémica do piquenique chique, ou pique chique, ou como é que isso se chama, que aconteceu no Parque Eduardo VII.
1: Já lá vamos também, porque nós temos connosco, não sei se sabes, nós temos connosco a ementa.
0: Ah!
1: Temos o menu.
0: Vamos saber tudo, vamos Chegou-nos. Querer saber tudo daqui a um bocadinho. É já para ouvir a seguir. A seguir, que é como quem diz, é mais para a frente.
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0: E as estradas, a esta hora, como é que estão? Para-arranca, não há para-arranca? O que é que se passa?
1: Não está fácil, principalmente na A20, porque começou logo mal, achas, de manhã.
0: Pois foi.
1: A A20, Freixo, Carvalhos, teve um despiste na zona de A20, com o trânsito muito condicionado, e no inverso, também houve acidente, antes da Ponte do Freixo.
0: Então,
1: com demora a partir de A20. Portanto, A20 no geral hoje...
0: Não é para ir.
1: É para evitar.
0: Sim.
1: É para evitar. A malta decidiu, é pá, hoje A20 vai ser o epicentro do caos. E lá estão eles. Também mencionar que na VCI, Freixo a Rápida, há trabalhos no início da Ponte do Freixo, o trânsito mais lento à passagem, e filas do mercado abastecedor até às Antas. Está muito difícil aqui, de facto, no Freixo e A20. Também difícil na A28, na A3 e na Via Norte. Seguimos para Lisboa, onde há apenas um acidente reportado, que não é mau para
0: não
1: o
0: é.
1: Número que costumamos ter. Portanto, o Eixo Norte-Sul, Camarada Campolide, com uma colisão em Campolide, ao que para a via esquerda, as filas a partir do Lumiar, e de resto são as filas do costume para entrar na capital portuguesa. Isto acontece na Segunda Circular, na A1, na A5, na A8, na Calçada de Carris, no IC19, na Ponte 25 de Abril. É o que é. 821-0101.
0: A culpa é vossa.
1: É o número do Serviço Nacional de Trânsito da RTP. Mencionar que nesta fase do campeonato há imensos peregrinos por aí.
0: Portanto, tem que ter mais calma.
1: Porque estamos a chegar ao 13 de maio.
0: Claro.
1: Portanto, muita malta na estrada, a caminho de Fátima. Vamos com calma. Pode ser?
0: É isso mesmo. Fica a mensagem.
1: Fantástico.
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0: Vamos para Sul. De
1: Vamos
0: flor na mão.
1: Há quem diga estrôncio no nosso WhatsApp.
0: Estrôncio?
1: O João Moraes.
0: Eu acho que essa palavra não sei se está correta. Não sei se não é só estrôncio. Se tem I, estrôncio. É que eu acho que estrôncio é a labrego. Estou a brincar, vá, na volta sou eu que estou a ser labrega. Pera, eu não sei.
1: Não sais daí.
0: Não saio. Tá.
1: Estrôncio é um elemento químico.
0: Pois.
1: Então,
0: e estrôncio. Vai lá. Mas é para usar como insulto. Como insulto. É estrôncio?
1: Não, estrôncio é um elemento químico, já te disse, é um metal.
0: Não tem isso. Mas, mas essa palavra que nos é sugerida.
1: Eu acho que estrôncio é que é uma inventada, amiga.
0: É.
1: Estrôncio é a primeira pessoa do singular do presente indicativo do verbo estronçar. Eu estronço.
0: Ai, um verbo.
1: Que é partir couves. Olha, não estava nada à espera. Vês como uma pessoa aprende.
0: Vês? Existe, é um verbo. Pronto. E é partir couves.
1: Estronçar é partir couves. Epá, o que é que és que eu te digo? Eu estronço, tu estronças, ele estronça. Ação, ato de partir couves. Ou então, nome pejorativo de indivíduo desprezível, idiota ou estúpido.
0: Estás a ver?
1: Pá, eu adoro que os dicionários digam isto, sabes?
0: Sim.
1: Nome pejorativo individual de pessoa desprezível, idiota ou estúpida.
0: Pronto.
1: É pá, fantástico.
0: João Moraes, estás a usar mal, não é estrôncio?
1: Que
0: esse é um elemento químico.
1: Se calhar, ele queria falar do elemento químico.
0: Ah, se calhar.
1: O uso como insulto vem do italiano stronzo.
0: Nós bem. Vamos buscar cada coisa.
1: Estrôncio é um termo utilizado especificamente para preparar hortaliças. Epá, eu juro que isto está tudo no dicionário. Eu não estou a inventar nada. Eu estou a ler o dicionário.
0: Ou seja, fazer caldo verde é...
1: Estrôncio.
0: Estrôncio. Giro. Gostei. Olha, achei muito giro.
1: Estrôncar.
0: Muito bem. Olha, aprendemos, já aprendemos uma nova.
1: Boa.
0: Uma nova, quer dizer, já sabemos esta, mas com o significado que traz, não é?
1: De facto, que eu acho que é espetacular.
0: Sim, sim. Dizia eu, vamos até Sul, de flor na mão, com o Filipe Sambato.
1: Muito bem.
0: Esta chama-se Gerbera Amarela do Sul, logo depois Sei Xixi.

0: Shop Boy às 6, Xixi nesta manhã de terça-feira, a deixarem-nos com o relógio das 8 da manhã no continente de Madeira. São 7 nos Açores. E vamos às notícias. Mais uma volta pela atualidade nesta manhã de terça-feira com o Guilherme de Sousa. Bom dia, Guilherme.
1: Bom dia. A crise provocada pela guerra no Médio Oriente é global e aprofunda. A sua avisa é da diretora do Fundo Monetário Internacional. Os efeitos do choque energético sentem-se nos fertilizantes, nos alimentos e na produção de chips tecnológicos. Kristalina Georgieva, a diretora do FMI, afirma que o que se avizinha é uma crise severa com a inflação a crescer e a durar muitos meses.
2: O nosso cenário pessimista está em vigor, está a começar a melhorar, mas as expectativas de inflação a longo prazo ainda estão estáveis. Portanto, ainda não estamos na zona mais perigosa e, como resultado, compreensivelmente, os bancos centrais adotam uma postura de cautela, o que significa que as condições financeiras, na maior parte do mundo, não estão a tornar-se mais restritivas. Agora, se isso continuar até 2027 e tivermos preços do petróleo a rondar os 125 dólares, então devemos esperar um cenário muito pior.
1: A diretora do FMI considera que vários governos não estão a responder da melhor forma aos impactos da crise. Mariana Vieira da Silva admite entrar numa futura corrida à liderança do PS em entrevista ao podcast Política com assinatura da Antena 1. A antiga ministra socialista afirma que não se exclui de uma futura candidatura, embora não estabeleça um horizonte temporal para que isso aconteça.
3: Eu não me vou excluir para sempre de um caminho, agora disse-lhe-o aqui há um ano e é mesmo aquilo que sinto, nunca foi uma coisa que eu pensasse. Nós sabemos que muitas pessoas pensam nisso ao longo da vida.
4: Imagina que pode algum dia ser chamada ou ter esse ímpeto para poder liderar o partido.
3: O que eu imagino é que quem ocupa as posições políticas que eu ocupo e já ocupei, não pode dizer que põe completamente fora de causa essa possibilidade, porque não estaria a ser verdadeiro consigo próprio e não estaria a dar ao partido mais um elemento para essa riqueza de conjunto que me parece de que os partidos precisam. Agora, somos muitos. O Partido Socialista tem essa vantagem.
4: E a próxima entrevista que eu fizer a si, Mariana Vieira da Silva, será à líder do PS?
3: Não, julgo que não é provável.
1: A posição de Mariana Vieira da Silva no podcast Política com assinatura conduzido por Natália Carvalho, que pode ser ouvido nas plataformas de podcast. O Sporting continua na luta pelo segundo lugar do campeonato. Os Leões golearam ontem o Vitória por 5-1 em Alvalade, um resultado que permite à equipa igualar o Benfica na classificação. O treinador leonino Rui Borges deixou elogios à equipa.
5: Nas primeiras duas situações que temos de finalização fazemos dois golos. Depois, a partir desse momento, acho que fomos melhorando, fomos crescendo, fomos ganhando essa confiança e ao longo do tempo fomos criando várias oportunidades claras de golo. Fomos fazendo aqui ou ali, outras não fizemos, mas penso que acaba por ter o resultado justo até pelas oportunidades claras que tivemos.
1: Na próxima jornada, o Sporting desloca-se a Vila do Conde para defrontar o Rio Ave.
0: E as notícias estão de regresso à RTP Antena 3 às 8h30 com o Guilherme de Sousa, sempre disponíveis e em atualização permanente no site noticias.rtp.pt.
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0: Passam 4 minutos das 8 da manhã com Bon Iver, é assim que começamos em From. Bom dia!
7: Ranho também
0: péssima,
7: não é bom.
0: Péssima, pois é.
7: Obrigado pela sugestão.
0: Temos aqui já muitos áudios para ouvir. Já lá vamos. 924-125-258. Procuramos as palavras mais feias, mas que não é preciso ir para o vernáculo, não é? As palavras que soam mal.
7: Vocês é que sabem, a André está a fazer mesa, ela é que é despedida, não sou eu.
0: Não,
7: bora.
0: Não, não, não, não, não.

0: Bon Iver, manhã de terça-feira, o trânsito que começou com alguns acidentes logo perto das 6 da manhã. O que é que vocês estão a fazer?
1: Uma manhã difícil esta terça-feira, de facto. E recordamos a A20, Freixo Carvalhos, despiste na zona de A20 com o trânsito condicionado e no inverso, demora em A20 até Oliveira do Douro. Portanto, difícil passar por A20 nesta manhã.
0: É para cancelar.
1: É para cancelar A20. É, se calhar vamos
0: hoje cancelamos.
1: Amanhã voltamos a A20, pode ser? A BCI, Freixo a Rábida, tem trabalhos no início da Ponte do Freixo, trânsito mais lento à passagem e filas de mercado abastecedor para as Antas. A28, A3, Via Norte, com as filas do costume. Em Lisboa e Estado Sul, já com o acidente reportado há pouco, Camarada de Campolide. A colisão em Campolide, ocupar a via esquerda, as filas a partir do Lumiar. De resto, as filas habituais para entrar na capital portuguesa. Já sabem, podem usar uma aplicação chamada Waze ou então ligar para 821-0101, que é o número do Serviço Nacional de Trânsito da RTP.
0: É esse, Manhãs da 3.
1: Por acaso,
2: Sandra Guimarães e Andréia Pinto.
1: Falamos pouco sobre a comunidade do serviço público que cria os acidentes no Waze.
0: Como assim? Ah, pois, porque são os condutores.
1: São os condutores que criam.
0: Que assinalam.
1: Portanto, segue um grande abraço para estas pessoas.
0: Pois é, que são as pessoas do serviço público de trânsito.
1: São os Batmans do Waze.
0: Do país.
1: Sim.
0: Não é? Nós temos o Serviço Nacional de Trânsito. O Waze tem.
1: Isto é a malta mais moderna.
0: Pois é, pá. Pois é, pois é. E modernos também são os nossos portugalexos.
1: Muito bem.
0: António Machado e Manuel Marques.
1: Excelente ponto, senhora engenheira.
0: Sim, sim, sim. E hoje vamos até o Parque Eduardo VII.
1: Vamos ao Chiquenica.
0: Vamos ao Chiquenica.
1: Nós a seguir temos aqui connosco a emenda que foi servida.
0: Já lá vamos espreitá-la. Eu espero que não haja nada menos do que...
1: Podes contar tudo o que está na moda.
0: Ostras.
1: Calma.
0: Acho que tinha
1: Calma.
0: Que ver. Não, trufa branca. Portugalex para ouvir agora.
3: Hoje é Dia Mundial da Língua Portuguesa e para o celebrar fomos pedir um depoimento ao pai da linguagem inclusiva, Jorge Jesus.
4: Obrigado pelo reconhecimento. Realmente terá sido eu que comecei a dizer jogadores com E, né, para ser inclusivo. Eu sempre estive muito à frente em questões linguínicas, né? A minha pátria é a minha língua, já disseram o Toy, né?
5: Hoje é também o Dia Mundial do Trânsito e da Cortesia ao Volante. E neste caso, a homenagem será feita por Tiago Grila.
6: Epá, calma, calma. Não me ponho outra vez com aquela história de que fui eu que atropelei a rapariga na passadeira em frente ao Bingo da Amadora. Eu já expliquei que estava a falar do jogo do GTA. Aí é que eu me farto atropelar, sobretudo velhinhas, que dão mais pontos. Por cima dos que andam, aos que vão. Sai, cavalinho, que até limite é o cartão de crédito. Auei, auei.
3: No domingo foi dia da mãe e a Joana Amaral Dias deixou-nos uma sugestão.
7: Oi pessoal, tudo bem convosco? É assim, no dia da mãe fui prestar a minha homenagem ao pão da moda, que é o pão de massa mãe, que se vende a 50 mil euros o quilo. E deixo uma sugestão às padarias modernas. Para quando o pão de massa pai, ou o pão de massa tia, ou de massa cunhado, só para variar, pensem nisso, ok? E digam aos amigos.
5: No dia da mãe aconteceu no Parque Eduardo VII em Lisboa, chamado Chiquenique. Um piquenique organizado por Betos, com bilhetes entre os 150 e os 300 euros e com apoio de 75 mil euros da Câmara. Carlos Moedas já respondeu às críticas.
8: A Câmara de Lisboa gosta de apoiar coisas que são giríssimas, percebem? E este piquenique custou uma fortuna. 75 mil euros dão para comprar, no máximo, uma dúzia de ostras australianas de Coffin Bay e umas lascas de trufas brancas de Piemonte, vá! Já nem sobra para um pão de massa mãe. Não sejam pobres e para a próxima venham provar pelo menos um blini com caviar de esturjão beluga iradiano, espuma de algas e redução de paciência dos lisboetas.
5: Hoje é também Dia Mundial da Asma e convidámos o Darth Vader a vir até ao nosso estúdio, mas ele não pode sair de casa.
9: Isto agora com as poeiras do Saara é o inferno. Fico com a nave toda suja e cada vez pior da bronquite asmática. Já paravam com isso, não?
5: Portugalex pergunta: acha que o José Mourinho vai assinar pelo Real Madrid no momento em que Santana Lopes esteja a dar uma entrevista?
0: Está feita a sessão desta terça-feira de Portugalex com António Machado e Manuel Marques. Textos da Patrícia Castanheira, sonoplastia Tomás Anaori. Amanhã mais, às 8h10.
1: Cá estaremos.
0: Para já os Solte com Boa. God Protect Me From My Enemies. Também os pontos negros passam por cá. Já vamos ao nosso WhatsApp, temos muitas mensagens. E eu, entretanto, lembrei-me aqui de uma palavra que também não acho nada bonita. Escarro.
1: Ia bem. Essa é daquelas que é complicada separar a arte do artista, não é? Porque não o dá. Significado é difícil.
0: Péssima esta. Esta é mesmo péssima. Uf!
1: Obrigado.

0: como nós estamos com a língua portuguesa hoje, porque é dia da língua portuguesa hoje.
1: Sejam bem-vindos.
0: Tão querida, a nossa língua é tão querida, tão amorosa, não é?
1: Temos
0: e depois
1: estado.
0: Tem palavras muito feias.
1: Pronto, já lá fomos a algumas.
0: Já.
1: Mas queremos agora as vossas.
0: É isso, temos aqui a Susana de Setúbal.
2: Bom dia, amanhã.
0: Bom dia, bom dia.
2: Susana de Setúbal. E há uma palavra que eu uso, ou comecei a usar agora há pouco tempo, por causa dos meus gatos que são estraquinas, e descobri que pouca gente conhece, que é mequetrefe. E é uma palavra que significa patife, ou sacana.
0: Mequetrefe, não conhecia. Mas eu gosto de patife.
1: Mequetrefe é um termo coloquial de origem obscura, usado para descrever uma pessoa de pouco valor, sem caráter, reles ou intrometida.
0: Olha,
1: tu és uma mequetrefe.
0: Mas eu gosto da palavra patife.
1: Patife é bom.
0: Acho gira.
1: Patife foneticamente é divertida.
0: Eu acho, sim, patife. Também gosto muito de salsifré.
1: Mas salsifré já parece meio inventado.
0: Mas existe.
1: Existe, mas não é assim tão usado.
0: Mas é gira,
1: ou seja,
0: eu acho
1: patife,
0: uma palavra
1: de
0: gira.
1: Facto é um clássico. Patife é uma... para mim até é um bocado um maluco sorriso.
0: É uma boa... Pois é. Pois é, tens razão, mas é uma boa palavra para usar no trânsito.
1: Pois é.
0: Sai da frente, seu patife.
1: E ainda assim eu acho que podias ser um bocadinho mais branda. Porque patife já vai mais para baixo.
0: Veja.
1: Tu quando mandas um patife, podes receber de volta um...
0: Pois. Tu que mandares... Na verdade, podes sempre receber de volta.
1: Por acaso, o trânsito é um bom exemplo de o que nós emanamos, podemos também receber de volta muito rapidamente.
0: Sim, ou mesmo que seja uma coisa muito ligeira da nossa parte, normalmente depois somos abarroados por um pesado.
1: É verdade.
0: Viste o que eu fiz?
1: Giro. Muito bem.
0: Foi muito giro. Temos também o Paulo Campos.
3: Olá, malta.
0: Olá.
3: Bom dia.
1: Bom dia.
3: Tudo bem?
1: Olá,
3: eu só queria contar aqui uma história muito engraçada.
0: Então,
3: informático de profissão. A minha mãe passou a vida toda, a minha vida praticamente de jovem, adulto e... de adulto, chamava a atenção constantemente porque eu passava a vida agarrado ao computador. Claro. Atualmente, ela passa a vida agarrada às redes sociais. É como se costuma dizer, pagamos pela língua. Adeus, bom programa.
1: Pagamos pela língua, bom pá.
0: Pagamos pela língua, esta é boa. Ou o peixe morre pela boca, também pode ser. Tenho uma outra, queres?
1: Bora.
0: Então, paspalho.
1: De gostar?
0: Não adoro.
1: Eu acho que paspalho resulta muito no hip-hop. Se algum rapper estiver a ouvir esta emissão.
0: Pois é, paspalho dá. Uma barra.
1: Paspalho.
0: Paspalho.
1: Porque tem ali aquela
0: dá
1: repetição.
0: Para, pois é. Esbardalhar, também gosto de esbardalhar.
1: Por acaso, mas o Paulo mencionou expressões, eu acho que expressões também é bom.
0: Expressões é ótimo, temos muitas também.
1: Gosto muito do Queiro Carme Trindade.
0: Sim.
1: Que é assim um escândalo, não é? Consequências graves. Gosto do A Grande e A Francesa.
0: Ok.
1: Do Luxo. Porquê que chove a potes?
0: Pois.
1: Ninguém sabe porque é que chove a potes.
0: Ninguém sabe.
1: Nunca caíram potes.
0: Se calhar já.
1: Mas o quê? Pedros Potes? O jogador?
0: Imagina.
1: Quando chava Potes é porque...
0: Há muitos Pedros
1: o Potes a cair.
0: Coitado do Potes.
1: Muitos Pedros Potes a cair.
0: Engolir sapos não gosto dessa
1: Mas
0: expressão.
1: Já que falámos em chover a potes, tirar o cavalinho da chuva. Eu adoro esta.
0: Ah, essa é ótima.
1: Quando alguém manda um... Olha, posso tirar o cavalinho da chuva? Para mim é mesmo... que boa expressão.
0: Engolir sapos é uma expressão que eu não gosto, mas há um livro agora recente que diz que o título é Engolir sapos engorda.
1: Ah, já percebi. É um bom título.
0: É um bom título, bom.
1: Engolir sapos engorda. É o quê? É um bocado naquela vibe do...
0: Não sei de que é que
1: tens
0: se
1: de ser mais frontal.
0: Deve ser. Eu
1: é,
0: sou...
1: não é?
0: Vamos ver.
1: Tens de ser mais frontal.
0: Engolir sapos.
1: Como quem diz, é. Tens de ser mal educado.
0: O problema, sim. Mas é o problema... pronto, é o problema que há de muita gente. Engolir sapos engorda é de Conceição Calhau. É um livro.
1: Pois.
0: Que fala do peso das emoções na saúde e na balança.
1: Claro.
0: Ah, de facto engorda.
1: Percebes?
0: De facto, ela defende, a Conceição, defende que, de facto, engolir sapos engorda mesmo.
1: Não faças falar, que tem picas, não é? Eu acho que engolir sapos é prima da queimar pestanas.
0: Ah, pois é.
1: Semelhante.
0: Queimar pestanas é mesmo daquelas. E está com os azeites?
1: Estar com os azeites eu já acho um bocadinho Andréia Pinto.
0: Não, eu para mim eu é mostarda ao nariz. Chegar a mostarda ao nariz.
1: Chegar a mostarda ao nariz.
0: Essa é mais
1: é
0: minha.
1: Muito, é verdade.
0: Agora
1: também gosto
0: azeites,
1: muito
0: não.
1: Do diz o rotonu.
0: Ah, diz o rotonu. É ótimo.
1: Se bem que eu não sei se esta ainda se pode dizer.
0: Não se pode.
1: Pá, sei lá.
0: Diz o rotonu.
1: Por exemplo, há umas que, sem serem javardas, para mim são super labregas.
0: Então vá.
1: Mudar a água às azeitonas.
0: Essa é
1: péssima. Mas super grego. Mas tu, de facto, não estás a dizer nenhuma palavra má.
0: Nada. Mas há uma
1: Mas
0: outra.
1: A expressão.
0: Essa normalmente. Ou tirar água ao joelho. Que essa
1: aí
0: é péssima.
1: Aí é bem.
0: Essa não é péssima.
1: Outra é.
0: São tudo expressões para.
1: Urinar.
0: Fazer xixi. Mas há uma que eu uma vez usei aqui, em off, claro. Eu não sei, eu acho que não posso dizer isto.
1: André, não, desculpa lá.
0: Que
1: não, se começar, estás a acabar.
0: É dessa. É
1: não,
0: mesmo,
1: não, não, não. Se começar, estás a acabar.
0: A tradução é igual.
1: Opa, Andréia,
0: só que é
1: vais
0: para
1: dizer?
0: A senhora.
1: André, vais dizer?
0: Que é pôr a minha irmã a chorar.
1: Pá, é que eu nem percebo. Essa eu nem percebo.
0: Porquê? É fazer xixi.
1: Mas como?
0: Então, como? Como é que se faz xixi?
1: Não, mas porquê tu estás... É que eu sou burro, sabes?
0: Eu não posso explicar, Alexandre. Percebes? Tens que ir, tens que chegar lá sozinho.
1: Ah, está bem, já percebi, ok. Sim, está bem, já percebi. Ok, é de gente, já.
0: Ah, Luís Figueira.
4: Muito bom dia.
0: Bom dia,
4: há
0: Luís.
4: Há uns anos atrás, eleito pelos estrangeiros, a palavra favorita de... Escrivaninha.
1: Boa.
4: É para uma palavra extraordinária.
1: É.
4: Escrivaninha. Algo já em via extinção, mas a palavra
5: existe. Ah, deixa eu jogar, só de falar assim, eu também falo assim.
0: Escrivaninha.
5: É?
0: Agora,
5: escrivaninho.
0: É daquelas que também ninguém diz bem. Toda a gente diz escrivaninha.
1: Acho que é mais arruda.
0: É, não, escrivaninha.
1: Não,
6: uma escrivaninha.
1: Por acaso, posso abrir aqui um sítio?
0: Vai.
1: Não sei se é perigoso.
0: Ui.
1: Que é, eu estava a gostar um bocado nesta de expressões que não têm qualquer palavra labrega, mas que no seu conjunto
0: soam mesmo.
1: É, são muito más.
0: A javardeira.
1: 924-125-25.
0: Javardeira também é uma boa palavra.
1: Temos este fórum aberto agora, que é frases expressões... que só têm, ou aliás, não têm nenhuma palavra, seja de vernáculo, seja. Não é nada, não há nada labrega, aparentemente.
0: Uh-huh.
1: Ou seja, a capa é bonita. E depois lá dentro. Parece um poema do Alberto. Atenção, que são ótimos. 924-125-25.
0: Se faz favor, tragam-nos as vossas expressões? Pode ser.
1: Claro.
0: Ok.
1: Epá.
0: É uma expressão, não é mesmo?
1: Mas com moderação.
0: Fuleira, mas é a expressão.
1: Isto é como a publicidade do álcool.
0: Eu não me lembro assim de mais nenhuma.
1: Oh, André, tu achas
0: tens
1: que
0: muitas.
1: O nosso ouvinte... Oh, não, eu... Os nossos ouvintes são uns javardos, pá. Oh, André.
0: Pois tu disseste.
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0: Olha, nós estamos também noutro nível, mas é um nível mais baixo do que o que segue.
1: É uma ótima, este... é uma ótima ponta, Andréia, tu de facto és
0: acima.
1: Muito boa.
0: Da Weasel para ouvir agora.
1: Outro uma música nível. Que se chama Outro Nível.
0: É,
1: está muito bem.
0: É.
1: Muito bem.
0: Nós estamos é mais abaixo.
1: Não sei se estamos. Hoje não há muito nível, pronto.
0: Não há, não.

0: E que são 8:30 da manhã. Vamos às notícias numa síntese com o Guilherme de Sousa. Bom dia, Guilherme.
1: Bom dia. Metade dos serviços de medicina intensiva dos hospitais públicos têm camas que não são usadas por falta de recursos humanos. O balanço é feito ao Jornal Público pelo grupo de trabalho que está a reorganizar a rede de medicina intensiva do país. Com a crise pandémica, a falta de camas de cuidados em Portugal, houve um reforço, mas agora o número recuou e está abaixo da média dos países da OCDE. Mariana Vieira da Silva admite entrar na corrida à liderança do PS. Em entrevista ao podcast Política com assinatura da Rádio Pública, a antiga ministra socialista afirma que não se exclui de uma futura candidatura, embora não estabeleça um horizonte temporal para que isso aconteça. O primeiro-ministro Luís Montenegro viaja esta tarde para Berlim. Vai encontrar-se com o chanceler alemão, que está debaixo de fogo da administração norte-americana. A cooperação, a política europeia e a segurança internacional são os temas na agenda. O chefe do governo português participa

0: Bragança, Porto Alegre e Leiria 17, Coimbra, Ponta Delgada, Sines e Aveiro 18, Braga, Castelo Branco e Sagres 19, Funchal, Lisboa, Évora, Santarém e Setúbal chegam aos 20, 21 para Beja e 23 para Faro.
1: Andreia Pinto e Alexandre Guimarães. Manhãs da Três.
2: E o Joa?
0: Olá.
3: Hoje é terça.
0: Ahá.
3: É dia de Joa Vitor. É esse o nome da rubrica agora.
4: Dia de risos.
3: O nome da rubrica agora é Joa Vitor.
0: Tens alguma expressão parola, tosca, feia, que não tenha nenhuma palavra feia, na verdade?
3: Isso é importante. Mas que queira, já tinha aqui cinco.
0: Mas que queira dizer algo estranho. Por exemplo, mudar a água às azeitonas.
3: Porquê que isso é estranho?
5: Então, porque é fazer
0: porque
5: xixi,
0: é só para fazer... Pois.
3: Isso não é estranho, isso é tipo algo natural do ser humano, é um princípio básico.
0: Tá bem que seca, já não quero saber. Eu vou fechar o microfone ao joelho.
5: Isto é um humorista com menos humor de pé.
3: Isso é tão hilariante.
5: O Bernardo Melo, no nosso WhatsApp, disse que mudar a água às azeitonas diz-se regatinhar, em calão mindérico.
0: Mindérico é uma língua perdida de Minde.
5: Pronto.
0: Pronto.
5: É assim, nós recebemos a pior de todas, na verdade.
0: Pois foi, mas eu não me atrevo, eu vou dizer.
5: Eu não vou dizer toda, vou só dizer a primeira palavra e toda a gente sabe o resto. Que é a expressão portuguesa mais javarda, sem ter nenhuma palavra javarda na frase, é aquela que começa com arriar. E depois tem...
3: Ah, é, isso é muito engraçado. Isso é um exemplo perfeito que não tem...
5: Não tem nenhuma palavra má.
3: Exato.
0: Mas é nojenta. Que nós queremos.
3: Gente,
0: tens alguma?
3: Deixa-me pensar depois, então, porque eu tenho episódio para fazer ainda.
0: Ah, é?
5: Ah, claro, claro. Então, ainda faltam 4 minutos, achas que ele já acabou?
0: Pois é, não,
5: André.
0: Desculpem lá. Pronto. Então vamos à música primeiro. Love Who You Are é Roaming. Esta 3, 8h33, já a seguir, desejoa.

0: Love Romy nas manhãs da 3. Faltam 23 minutos para as 9. Está na hora disto.
1: Então, João,
2: o que é que foi?
1: Eduardo Mãos de Tesoura abre cabeleireira em Marvila.
0: Espera, tu estás a ler uma revista cor-de-rosa?
1: Sim, é verdade. Eu mergulhei no mundo das fofocas. Eu agora leio a revista Nova Gente e horóscopos de celebridades.
0: Olha, nunca esperei isso vir de ti.
1: E olha, ainda não sabes o melhor. Eu não só mergulhei neste mundo, como quase me afoguei.
0: Oh, não.
1: Porque eu agora tiro fotografias a celebridades.
2: É paparazzi.
1: Pois é, Joa Vitor. É agora um paparazzi. Yep, é a minha nova profissão. Joa Paparazzi, vamos embora.
2: Parece uma... Parece o nome de alguém do de Sopranos.
1: Joa Paparazzi.
0: Eu gostei do Ginga.
1: Estava onde é que isto ia?
0: Também eu.
1: Porque eu não mando gravar já.
0: Também eu.
1: É verdade, opa, arranjei aqui esta máquina fotográfica e passei o fim de semana a fotografar famosos já.
2: Gostava só de perceber de onde é que veio esta vontade de fotografar celebridades.
1: Epá, eu desde que sou pequenino gosto de tirar fotos e eu até já fiz fotografia mesmo num âmbito profissional várias vezes. E há tinha que dizer que eu fui fotógrafo forense. Ou seja, eu tirava foto dos cenários de crimes, como tipo homicídios e acidentes rodoviários. Mas fui despedido, pá. Porque aparentemente a foto dos cadáveres não convém ser selfies.
0: Não, não é.
1: Foi logo de seguida. Depois fui fotógrafo de pé.
2: Claro.
1: Yeah. Mas eles foram um bocadinho ingratos, acho eu, com o meu portfólio.
0: Então porquê?
1: Pá, porque eu trouxe fotografias do pé grande.
2: Uau.
1: Que eu acho que é muito mais impressionante. Mas entretanto, fartei. E entretanto, fartei-me e decidi tornar um paparazzi. Ok? Que é a profissão que eu estou a exercer atualmente.
0: Okay.
1: Conjugar aqui um bocadinho com a comédia. O meu primeiro alvo foi.
0: Alvo?
1: Foi um alvo. Okay. Foi um baby shower de um casal de milionários italianos.
2: Isto é bom.
1: E eu trago aqui um áudio disso.
0: Okay. Yeah.
3: Grazie por aver invitato al baby shower, ora la parte più importante, se io fumo sai azul è un ragazzo e se sai cor de rosa è una ragazza. Io e a Giulia siamo molto entusiasmati, portanto qui vamos. Ah, fumo branco? Ma che cosa, Giulia? Francesco, fi pa cama con papa. Mamma mia!
1: Estes áudios foram gravados com, pá, de longe, foi de longe, com uma lente e não sei o que, foi meio gravado também. Mas não tire. Pá, isso está que bonito do gajo.
2: Impecável.
1: Não é? Impressionante. Não só tiro fotos das celebridades, malta. João Vítor também é fotógrafo de escândalos políticos.
0: Ah.
1: Ok, e o meu segundo alvo foi uma das pessoas mais famosas de Portugal, André Ventura.
2: Ok.
1: Ok, e eu trago aqui um áudio gravado por uma escuta que eu plantei no escritório do André Ventura.
4: Perigoso. Mas senhor Ventura, como assim? Foi o que tu ouviste, Pedro. Eu, André Ventura, sou homossexual e estou pronto para dizê-lo ao mundo. Está bem, senhor Ventura, mas podia ter dito mais cedo. Oh, Pedro. Quero que desligue as luzes, senhor Ventura, para ficar mais escuro.
5: Uou, escuro? Um passo de cada vez.
1: Boa! Porque ele é racista.
2: Não sei se isto é ilegal.
1: Anyway, para deixar o melhor para o último, eu fui paparazzi de um casamento da família real portuguesa.
0: Oh, não.
1: Ok, tenho aqui um áudio também.
0: Yes!
1: Tenho aqui um áudio deste momento, podes colocar.
0: Faz favor.
6: Como é que é, malta? Sou eu, João Vitor, diretamente de um helicóptero, à procura das fotos mais picantes. Vemo-nos no chão, muchachos. Consigo vê-los aqui. Abri paraquedas. Agora! Minha perna, caralho!
4: Oh, meu Deus, você está bem?
6: Desculpe, isto é a casa da família real?
4: Não, isto é a casa da família banal. Nós somos uma família banal, como as outras.
6: Oh, então o que é que vocês fazem?
4: Jogamos FIFA.
6: Posso jogar?
1: Yeah,
6: mano, anda aí.
1: Yeah. Incrível. Não era
0: mas
1: assim.
0: Até foi giro.
1: Sim, pá, saltei de um helicóptero, nunca tinha feito isso.
0: Ok, mas nunca, estás bem.
1: Mas estou fixe.
0: A perna recuperou muito bem.
1: Tudo aqui recupera muito rápido, não é? Quando leva um tiro e não sei o quê. E não acaba aqui, malta, porque eu ainda tenho de ser paparazzi do evento de hoje da festa da RTP. Vamos dizer cá aquela marcha.
0: Oh, João, tu tens de parar com isso.
1: Então.
0: Eu acho que é muito excitante, sim, teres um novo hobby, pode ser, invadir a vida pessoal das pessoas, mas eu acho que isso não é eticamente responsável. Para além do mais, as celebridades não são personagens. Não sei se estás a par. São pessoas com vidas. Muitas vezes têm vidas muito complicadas.
2: Não esquecer que pode haver precedentes muito perigosos.
0: Claro.
2: Joa, como o stalking, relações parasociais indesejáveis.
1: Ah, pá, tá bem. É tipo, ok, você tem razão nisso. E eu acho que efetivamente é um bocado de perda de tempo tipo, pois, estar a fotografar este tipo de pessoas, porque elas às vezes são um bocado desinteressantes até. No entanto, não há nada de errado em ler e partilhar fofocas, certo?
0: Não
1: há. Portanto, para fechar este episódio,
0: não.
1: Eu vou revelar as coisas mais picantes que outras pessoas descobriram.
2: Ah, temos
1: vamos
2: lista.
1: À lista!
2: Yes, sir.
1: Ah, oh, portanto, aqui vai. Primeiro, este é um grande scoop. Miss Piggy trai o sapo cocas com o sapo da sapo.pt.
2: Uf, duro.
1: É isto que costumo ouvir.
0: Mais moderno.
1: Mas é. Será que isso também é ele?
0: Não quer dizer que seja melhor.
1: Às vezes o tradicional, não sou um gajo muito conservador, mas. Anyway. Vasco Palmeirim sofre um ataque de pânico durante a gravação do Joker após ler a pergunta se a aranha arranha a rã e a rã arranha a aranha. O gajo ficou um bocado confuso. É aquelas coisas, coitado do Vasco. Olha, melhoras para o Vasco Palmeirim.
2: Um grande abraço.
0: Ele até usa óculos agora.
1: Pois é, ele está. Foi mal, coitado. Estátua equestre de Dom José I na Praça do Comércio, desqualificado de corrida de cavalos por alegações de doping.
2: Complicado, okay.
1: Este foi complicado. E não, também é difícil de correr para ele, porque.
0: Mas é doping ao contrário, não é?
1: E é doping ao contrário, sim, é para ficar mais quieto. Clifford, o cão vermelho, pinta-se de azul em solidariedade com o movimento Blue Lives Matter.
2: Uau.
1: Que é um bocado pá. Que eu não concordo muito, mas ok, Clifford, faz o que tu quiseres. Esta é gira também, que é o teu amigo desempregado agora usa anéis porque diz que precisa de mudar de estilo.
2: Ah. Assertivo.
1: Não é aquele, ele às vezes tem essas. Elon Musk, apanhado com uma subscrição na revista Será que o tamanho importa assim tanto magazine?
0: Essa não é tão surpreendente.
1: Não é assim muito surpreendente. Esta também não. Diana Chaves passa férias em Albufeira com marido e filhos. Esta é gira só.
2: Okay.
1: Esta só acho.
0: É fixe.
1: Bom para ela.
0: Boa, Diana.
1: Turma da Mónica presa após assalto à mão armada no Banco do Brasil. You gotta do it, you gotta do what you gotta do. É o Brasil.
0: Mas neste caso a turma da Mónica foi beleza. Por causa da cebolinha.
1: Por causa
0: não
1: da cebolinha,
0: é?
1: Boa. Não pensei nisso, pá. Fogo, devia estar lá quando escrever. João Baião casa-se consigo mesmo.
2: Percebo.
1: Que é uma maravilha.
2: Pá, sim, não encontrou ninguém melhor.
1: Pá,
0: é o também João percebo, Baião. É o João Baião, quem é que é melhor?
1: Johnny Bravo, detido por assédio. Ah. Esta estava-se mesmo a ver.
0: Esta também sim. Era de caras.
2: Era
0: de caras.
2: Aquele cabelo longo.
1: E por fim. Joa Vítor apanhada a conduzir com o telemóvel enquanto escrevia estas últimas piadas para o episódio de hoje.
0: E esta é rigorosamente verdade.
2: É como o cabelo de Johnny
1: Bravo. Era expectável. Já.
0: Esta também é.
1: Olha, malta, é o que é. Desenjoa 90, que maravilha!
2: 90!
0: Estás um velhinho.
1: Alright. Eu desejo.
0: Ok.
2: Tenho aqui uma história.
0: Tens uma história.
2: O Joa mencionou o baby shower.
0: Certo.
2: E um amigo meu, este fim de semana, contou-me que teve um baby shower da irmã da namorada dele.
1: Ok. Okay.
0: Da cunhada, portanto.
2: Da cunhada dele, exatamente. O primeiro filho. Uma grande alegria, porque pessoa mais velha.
0: Claro.
2: E então,
0: claro.
2: Pá, está ali tudo num êxtase.
0: Está tudo alinhado.
2: Êxtase total. E ele vai ajudar a montar baby shower.
0: Uh-huh.
2: E há uma parte em que eles tinham de meter os balões pendurados na parede. Pronto. E este meu amigo vai ajudar.
0: Ok.
2: Pronto. O que é
0: Mas,
2: que sucede?
0: Okay.
2: O que é que os balões têm lá dentro?
0: Tem um pozinho.
2: Um deles.
0: Ok.
2: Um deles tem um pozinho lá dentro. E esse pozinho vai ser ou azul ou rosa.
0: Claro.
2: Pronto. Vai ser aqui
0: o teu amigo tem a ávida tarefa de saber
2: de
0: qual
2: pendurar,
0: é.
2: Não, de pendurar os balões.
0: Só.
2: Uhum. Exatamente.
0: Ah.
2: O que é que ele consegue fazer?
1: Estourar o único.
0: E era azul ou rosa?
2: Pois. Não me lembro, mas ele disse-me qual era a cor. Mas pronto, o que é que eles fizeram? Quem é que viu isto? A mãe.
0: Ah.
2: Ficou pronto, sem surpresa.
1: Claro.
0: A
2: própria namorada dele, portanto, a irmã.
0: Ah.
2: Sim. Mas de resto, os convidados estavam todos dentro de casa ainda. Então eles espalharam o outro pó por cima, no chão.
1: Ah.
2: Sim, sim. E inventaram outra forma qualquer depois de fazer o
1: género. Ah, claro, pois é isso.
0: Sim,
2: agora imagina a cara, vai neste sinistro, estamos a falar dos meus amigos mais introvertidos do planeta.
0: Coitado.
2: Ele do nada fica com o pó em cima todo
1: não.
2: dele.
1: Sabes?
0: Não.
2: E aquilo rebentou em cima dele.
0: Ah.
2: Então, imagina que ficaste todo azul.
0: Isso é muito giro.
1: Sim, qual é a desculpa?
0: Não, e depois a mãe a ver, não é?
2: Claro, lindíssimo.
0: Há sempre
2: lindíssimo.
0: Um membro da família que está a ver.
2: Eu adorava ter visto isto e ter filmado.
0: Sim. E a namorada não filmou, não?
2: Não, infelizmente. Não.
0: Pena,
2: é uma tristeza.
0: Pá. Também no mundo ando, estando sempre com os telemóveis na mão, pois nestas.
1: Yeah,
2: não é?
1: Não se apanha nada, não é? Né?
2: Olha, obrigado, Joa, por mais um momento de risos e felicidade.
1: I got you, guys.
0: Também Impala.
1: Também Impala.
0: Vamos?
1: Vamos embora.
2: E logo a seguir, Maru. Bem,
0: sim,
2: e
0: sim.
2: Eu, hein?
0: É sim, é para dar tudo. Bom dia.

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1: Maru, Kiss Me, nesta manhã. Faltam 7 minutos para as 9.
2: Tenho algum receio deste momento rápido.
1: E este momento pode ser perigoso. Pode de facto ser perigoso. Agora, eu espero
2: que tenha havido um filtro da Regi.
1: Sim.
2: Espero
1: sim,
2: bem
1: sim.
2: que não. Madalena, por favor, diz-me que não.
1: Sim. Tenha havido um bom filtro.
2: Então, contexto. Hoje é o dia da língua portuguesa. Nós já fomos às palavras bonitas, já fomos às palavras feias, já fomos às expressões que gostamos. E agora, nós estamos aqui a tentar encontrar aquelas expressões que, à primeira vista, não têm nada de mal, porque são só palavras
1: sim.
2: que não são...
1: São só frases com...
2: Javardas,
1: sem nada, pois.
2: Mas que todas juntas são bizarras.
1: Sim.
2: Nós começámos com aquela que começa por arrear. Epá, e depois...
1: Não,
2: é
1: não era preciso.
2: É com o André. Eu acho que vamos a piores agora.
1: Vamos. Não se calhar, não. Tenho aqui uma que no WhatsApp do Duarte Sá, que diz... Tenho um amigo que na iminência de número 2, diz...
2: Já estou com medo.
1: Vou levar o Bruno à natação.
2: Epá, percebes? Percebes? Andréia.
1: Ou então, quando
2: essa,
1: é,
2: essa não era para ler, por
1: quando
2: exemplo.
1: É repentina, eu acho graça. Quando é repentina, diz, o menino deu a volta. Achas mal?
2: Passa já para a próxima, por
1: então
2: favor.
1: Vá, vamos aqui.
2: Bem, o João está
1: Daniel.
2: Incomodado.
3: Eu adoro esta língua. Pô.
1: Daniel Campanice.
4: Ora, bom dia, pessoal.
1: Bom dia.
4: É uma expressão assim um bocado ai. Estranha. Oh. É do Alentejo, é alentejana. Que é mais ou menos isto.
2: Oh.
4: Ah, magana da mana. O significado, pronto, substitui-se uma gana por outra palavra, que não vou dizer agora qual é, obviamente, claro. Não é? E é quando a pessoa está a reclamar ou a dizer, assim, uma asneira grande sobre qualquer coisa.
2: Ok, correu melhor do que eu pensava.
1: Ok.
2: Boa. Fico contente agora.
1: Eu juro que fiquei em apneia durante estes 23
2: foi difícil,
1: segundos.
2: Foi difícil.
1: Diana.
5: Olá. Olá. Não sei se pode dizer isto em rádio a esta hora. Eu lembro-me de ver isto numa discoteca no Porto. Numa casa de banho.
2: Ai.
5: E ficam para sempre na cabeça. Morcona, comia-te o sufixo. É muito intelectual. E eu
1: boa!
3: Uou, esta é wild.
1: Como é que sai daqui? Com o jingle?
3: Isto é uma junção de mundos, não é? O eclético com o Javardo.
2: Isto começou logo mal. Então, mas a Diana, mas o universo que a Diana nos dá é a discoteca do Porto, casa de banho.
1: Mas diz assim,
2: e tu achas que
1: espera,
2: que achas que ia acontecer?
1: O descritivo deste áudio diz, Diana, expressão que leu no WC de uma discoteca.
2: Está bem.
1: Está tudo. Eu acho que está, a Madalena está a fazer...
2: Quando são 3 da manhã e estamos numa discoteca do Porto, claro que vai sair isto.
3: Que grande filtro é que temos aqui.
1: Então agora só para levarmos uma chapada também de humildade.
6: Bom dia, Andreia.
1: Bom dia.
6: Bom dia, Alexandra. Aqui fala Teresa Freire, de vez em quando participo, mas muito poucas vezes.
1: Ai,
6: estou
1: mãe,
6: em
1: Leiria.
6: É só para dizer ao Alexandre que não é Mindérico, é Minderico. E é
2: boa.
6: Uma língua.
2: Obrigado.
6: Com poucos falantes e sim, ali da zona de Minde, ao pé da Alcanena. Beijinhos
2: mas,
6: e um bom dia para vocês.
2: Não sei se perceberam a mudança de tom da Teresa Freire. Teresa, pá, muito obrigado por este áudio. A Teresa que tem assim um tom muito querido, sim. no início, quase de
1: e
2: tia.
1: E depois dá-te uma
2: tia,
1: chamada na cara.
2: De repente deu uma bofa, não foi? De repente foi, não é Mindérico! Mindérico, é uma sacana, uma pulha! Hã, seu analfabeto!
1: Agora, estou com medo, porque esta só diz João Pedro Costa.
2: Siga.
7: Bom dia, Andreia. Bom dia, Alexandre.
1: Bom dia.
7: Daqui João Pedro de Braga. E uma frase, um classe é... Vai dar banho ao calmo.
1: Ah.
7: Resulta sempre muito bem.
2: Gostei desta porque é leve, é tranquila, é coloquial e está tudo bem.
1: Sim.
2: Mas é impressionante porque, mais uma vez, junção de palavras, todas elas muito seletas, mas que todas juntas é uma ofensa.
1: É, agora...
2: É interessante.
1: Sobre chuva. Acho eu que é sobre chuva, não sei se é.
8: Olá, novamente.
2: Olá.
8: Alexandre, expressões. A melhor expressão que eu já ouvi até agora. Nas vindimas, pá, aí 84, 85.
2: Jesus.
8: Estão a chover picaretas em brasa. Tchau. Okay.
2: Tchau.
1: Okay.
3: Tchau. Tchau. Um ad-lib, não é?
2: Sim. Esse foi um áudio do Bugs Bunny.
3: Fazer sample disto.
2: Tchau.
3: Fazer sample disto numa música de hip-hop.
1: Se chover, sim.
2: Tchau.
1: Agora, temos a
2: Muito
1: próxima.
2: Bom.
1: Eu vou ler o título e vocês decidem se passamos ou não.
3: Já yeah, é. Yeah.
1: Paulo Carmona.
2: Uhum. Não leias. Mete áudio. Mete.
1: Não.
2: Vai, bora.
1: É para me despedir, não é?
2: Anda.
1: O Alexandre quer fazer isto sozinho.
9: Vai levar no pacote.
2: Toma.
9: Eu achaste altamente.
2: Não, o Paulo jubilou como poucas pessoas jubilaram.
3: Sim, sim.
2: Não,
3: é aquele risinho.
2: E o tom inicial. O tom inicial do menino.
1: Sim, sim.
9: Levar no pacote.
1: Está tudo errado nesta emissão.
2: Não,
1: como é que viemos
2: disse,
1: aqui parar, Alexandre?
2: Eu disse que esta malta era um todos uns javardos.
1: Ai, 924-25-258.
2: Se calhar mudamos de tema, oh, André, não sei.
1: Achas?
2: Eu não sei se o Nuno Reis consegue atender o telefone tantas vezes à provedora.
1: Se ele ligar, Nós dizemos que estamos a trabalhar e não podemos atender.
2: Pois é. Aliás, há um sinal de telemóveis proibidos no início, nós na porta do estúdio.
1: Pronto, não podemos. Agora, pior é se ele desce.
2: É assim, qualquer coisa é a André que está na mesa.
1: Ah!
2: Qualquer coisa. Ai, vai já. Dia da Marinha.
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0: São 9 horas no continente e na Madeira, são 8 nos Açores. Vamos às notícias, mais uma volta pela atualidade. Nesta manhã de terça-feira é contigo, Guilherme de Sousa, bom dia.
1: Bom dia, Andreia. Metade dos serviços de medicina intensiva dos hospitais públicos têm camas que não são usadas por falta de recursos humanos. O balanço é feito ao Jornal Público pelo Grupo de Trabalho, que está a reorganizar a rede de medicina intensiva do país. Com a crise pandémica, a falta de camas de cuidados intensivos em Portugal levou a um reforço, mas agora o número recuou e está abaixo da média dos países da OCDE. Sara Araújo de Almeida. Uma peça da Sara Araújo de Almeida que vamos tentar ouvir agora nesta manhã aqui na Antena 3. Parece-me que já é possível.
2: Apesar de o país ter duplicado as camas de medicina intensiva na última década, o número regrediu nos últimos anos e está abaixo da média dos países da OCDE. E de um total de 42 serviços de medicina intensiva, metade tem camas fechadas. São 120 camas que não são usadas em todo o país por falta de recursos humanos, especialmente enfermeiros. Mas a solução não passa por aumentar o número de camas, mas sim usar as que estão fechadas, defende o coordenador do Grupo de Trabalho para a Revisão da Rede de Medicina Intensiva, ouvido pelo Jornal Público. José Artur Paiva explica que a escassez de enfermeiros é o grande bloqueio, sobretudo por causa da imigração e das saídas para o privado.

0: O Ministério da Saúde já manifestou a intenção de reforçar esta rede de medicina intensiva por todo o país. Há mais 2 casos confirmados de antivírus e 5 casos suspeitos a bordo de um cruzeiro atracado ao largo de Cabo Verde. A informação foi confirmada esta manhã pela Organização Mundial da Saúde. O surto detectado no fim de semana a bordo do cruzeiro holandês já provocou 3 mortes. Hoje é o Dia Mundial da Língua Portuguesa e sobre este tema, António Sampaio da Nóvoa diz que há um problema grave na área das ciências. O antigo professor universitário, o ex-candidato presidencial, aponta que o inglês não pode ser uma língua totalitária, considera que o português deve ter espaço como tem na literatura.
1: Eu acho que na área das letras podemos estar satisfeitos, mas é verdade o que diz. Na área da ciência há um problema e há um problema grave. O inglês é naturalmente a nova língua franca da ciência e é bom que assim seja, é uma forma de comunicação, é uma forma de nos entendermos, isso é positivo. Mas não pode ser uma língua totalitária, não pode deixar ocupar todo o espaço e temos que afirmar o português como língua de ciência, como língua de conhecimento, como língua de cultura científica. Sim.
0: Além das ciências, o antigo embaixador de Portugal na Unesco diz também que no ensino da língua portuguesa há um desafio que envolve os imigrantes que têm, de resto, procurado cada vez mais aprender a nossa língua. E mais logo, noite de decisões na Liga dos Campeões, o Arsenal recebe o Atlético de Madrid em Londres. Em discussão está mesmo um lugar na final da Champions, jogo marcado para as 8 da noite.
2: As notícias de regresso às 9:30 com Guilherme de Sousa, sempre no site noticias.rt. rtp.pt. 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Agora, se o nosso WhatsApp está a explodir, sim, está.
3: Vamos ver se tu aguentas 60 minutos sem ser despedida.
2: O WhatsApp está a explodir.
3: Só falta uma hora. Siga, nós aguentamos.
2: Calido, com o Medicine para ouvir agora. Ai, eu nem quero ouvir o que é que está para aí desse lado. Mas venham, 924-125-258. Expressões ou palavras? Hoje celebramos
3: a língua portuguesa.
2: Sim, senhores.

0: Medicine de Khalid a abrir mais uma hora nesta manhã de terça-feira, 9:07 de trânsito a esta hora. Como é que está, Alexandre?
1: Uma manhã difícil, apesar de estar mais tranquila na zona do Porto, que começou com a A20 Freixo de Carvalhos, muito complicada na zona de A20, está em fase de resolução ainda. Há também um acidente em Oliveira do Soro. Do Soro?
0: Vai ser do Douro.
1: Com alguma demora. De resto, difícil na A28, na A3, na VCI, na Via Norte, para entrar na Invicta. Em Lisboa, neste momento, não há nenhum acidente.
0: Boa.
1: Palmas.
0: Palmas para Lisboa. Vocês estão muito
1: estão
0: bem.
1: Todos em Oliveira do Soro, os acidentes. 821-0101 é o número do Serviço Nacional de Trânsito da RTP.
0: Agora, o nosso WhatsApp está a transbordar.
1: Diz lá.
0: E eu estou com muito medo. Eu não posso ir aqui ainda. Então. Agora temos que ir à música, no instantinho.
1: Ah.
0: Temos que ir primeiro à música.
1: Fui enganado.
0: Mas depois temos aqui outras expressões que os nossos queridos ouvintes nos estão a oferecer. E não são muitas, são poucas.
1: Se acabaram de chegar, bastante. Nós estamos a tentar reunir as expressões.
0: Estamos.
1: Que, apesar de não terem nenhuma palavra javarda, o conjunto destas frases são bizarros.
0: É
1: e não deviam ser ditos em rádio.
0: É verdade. Mas nós...
1: Epá, mas hoje é o dia da língua portuguesa.
0: Aqui estamos. Temos que celebrar.
1: Vamos
0: embora. Miles Kane. Love is cruel. Logo depois bateu, matou. Deixem-se estar. Já vamos passar pelo nosso WhatsApp. Mas, entretanto, continuem a enviar as vossas expressões. 924-125-258.

0: Time de Lineker. Nesta manhã de terça-feira são 9h17. Andamos à volta da língua portuguesa. Esta bonita língua, mas que tem aqui muitos truques, pá. Muitos truques que me deixam muito nervosa.
1: Eu gosto disto.
0: Agora,
1: principalmente porque não sou nos comandos hoje.
0: Se andamos aqui a pisar raminho verde, andamos. Pati de Braga. Bom dia, Pati.
2: Bom dia, meus amores. Bom dia. É a Pati de Braga. Eu lembrei-me agora quando estavam a falar sobre engolir sapo. Lembrei-me de uma expressão quando a gente fica com a boca seca, quando estamos nervosos, quando não conseguimos, não é? Às vezes até o nosso lábio fica segurado aqui na gengiva. A gente costuma dizer que está a engolir algodão. Na verdade, é a expressão lá do Brasil e a gente fala engolindo algodão.
3: Ok.
1: Bora, próxima.
3: Conseguimos.
1: Bom, bem, cima um peso de cima agora.
4: E é que no Brasil há mesmo más, há mesmo coisas horríveis.
1: Mas, ok, vai. Obrigado, Pati. Foste muito querida.
0: Eu tenho uma que adota recentemente do Brasil, porque a vida de ginásio, mas é uma palavra, que é marombeiro.
1: E é o quê?
0: É um gym bro.
1: É um gym bro.
0: É um gym bro.
1: Marombeiro?
0: Marombeiro. Ou marombeira.
1: Marombeiro vou roubar.
0: Mas também há uma outra para as marombeiras, aquelas que todos temos nos nossos ginásios.
1: As leggings.
0: Sim. Que são as Valentinas.
1: Valentinas também é bom.
4: Eu tenho uma Zuga, posso dizer?
0: Vai.
4: Não tem as neiras.
1: Ah, atenção, malta, o João pode porque o João é brasileiro.
4: Sim, eu posso porque eu sou brasileiro, mas isto não tem nada de coisa. É uma expressão que se usa para ir para a cama com alguém, que é tchaca tchaca na buchaca.
1: Ah, eu gostei.
4: Yeah.
1: É musical?
4: É mesmo Brasil, não é?
1: É musical, é samba, é carnaval. Tchaca tchaca.
0: Olha, este ouvinte não tem nome.
5: Há uma expressão que vem na memória da minha infância. Olha lá, estás para aí armado em cão com pulgas.
0: Armada
1: em cão com pulgas. É o quê? É um chato?
0: É armada em parvo.
1: Os cães com pulgas devem ser chatos.
0: Armada em parvo. Está armada em parvo. João.
6: Bom dia. Esta também é fixe. Vai dar uma volta ao olhar grande. Abraço.
1: Eu gosto é destas.
6: João, oraca.
4: Estamos aí só para as pessoas.
1: Que não tem emprego.
4: Sim.
1: E mais uma vez, dar uma volta ao olhar grande. Não tem nenhuma palavra chata, mas, de facto,
0: agora
1: não é
0: assim.
1: Agradável.
0: Eu acho que há aqui... Alexandre, uma pessoa que está com vontade de fazer o programa da manhã com outra equipa.
4: Uh-oh.
0: E esta pessoa chama-se Madalena Paredes. Porque veio aqui ao estúdio apontar para este som.
7: Bom dia, fala João Gomes do Porto. E esta é do tempo da faculdade. Se o teu pai com o leite que gastou tivesse feito uma bola de queijo, tinha sido mais esperto.
1: André, o que estás a fazer?
0: Nada.
1: Tu não podes meter estas...
0: Madalena vem então, aqui apontar para pôr.
1: Que é isto?
4: É, isto tecnicamente estás a ver.
1: Isto
4: não
1: é mesmo
4: nada, isto não houve nada de errado nisto.
1: Não há nada de certo nesta frase.
4: Nada de errado.
0: Marcos, salva!
8: Bom dia, Andréia, bom dia, Alexandra, bom dia, Joa. É assim, uma expressão que eu gosto muito de dizer e que o Alexandre, agora que chegou aos 30, também vai começar a dizer várias vezes, é dói-me as cruzes.
4: Boa.
8: Portanto, prepara-te, Alexandre. Tu vais andar aí, partir de agora que fizeste os 30, Marcos. Vais dizer mais vezes assim, aí pá, lembra as cruzes, tu vais ver o que é. Grande abraço, boa
4: Marco.
8: Terça-feira.
4: Marco,
8: eu
4: digo à vontade.
1: Eu estas aqui, enquanto não me puserem aqui o leite do. Então,
4: tu não tinhas que repetir.
0: Não
1: tinhas.
4: Malta, é uma bebida. É uma bebida que temos no frigorífico. Ok? Calma.
0: Certo. Tá?
1: Devia beber leite com 3 dias fora do prazo, por acaso. Arrisquei essa. Sobrevivi. Opa, porque apetecia-me imenso um café com leite e eu reparei que tinha passado 3 dias e pensei, será que vou. Porque eu às vezes tenho estas, que é, eu acho que enrijece também um bocadinho. Eu tenho este old school em mim, que é, também só te fazer bem. Sabes? E olha, aqui estou.
0: O que não mata engorda, não é? O que não mata engorda.
1: Epá, André, não estou aqui.
0: Estás.
1: Pronto, foram 3 dias. Eu estou a ser um bocadinho negacionista dos prazos de validade. Estou,
0: sim.
1: Mas eu sou um bocado.
0: És?
1: É.
0: Ok. Eu sou com algumas coisas, não com todas.
1: O leite é daquelas que realmente não somos, não é?
0: Não.
1: Não, ovos não arrisco.
0: Ok.
1: Porquê? Porque claro. já tive salmonela.
0: E agora, iogurtes?
1: Iogurtes é aquela da,
0: inchado,
1: é da tampa.
0: É?
1: É da tampa.
0: Mas isso for um iogurte líquido? Não incha?
1: Pois não.
0: Percebes? É que depois há estas. Eu fico nervosa com estas. Quando
1: fomos
0: há derivações.
1: Rápido, de tema, não fomos.
0: Fomos, fomos porquê? Porque sim.
3: Estou nervoso.
0: Ficámos nos laticínios, não é mesmo? O que é esquisito.
1: Esta emissão já teve aqui um outro momento perigoso.
0: Já, vários momentos perigosos, diria. Mas daqui a pouco vamos jogar um joguinho. Porquê? Porque o nosso dicionário também tem muitas palavras que nós não conhecemos. Palavras muito caras.
1: E nós vamos tentar assim ao
0: e nós vamos, é? Sim, vamos mandar para cima da mesa algumas e vamos
1: eu
0: tentar perceber o que é que
1: dizem. Sem que posso fazer figura do urso.
0: Vamos,
1: não é? Vamos a isso.
0: Vamos a isso.
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0: Ora bem, vamos então a este joguinho para descobrir estas palavras. Vou só dar-vos três.
1: Rápido.
0: Vou dar-vos três. Para podermos começar esta saga. Para fugirmos um bocadinho desta badalhoquice que está a ser esta emissão. Vamos embora. Então, assaz.
1: Com Z, enfim.
0: Com Z no fim.
3: Assaz.
1: Assaz, eu acho que.
3: Uma pessoa muito perspicaz, muito.
1: Mas é pela rima. Eu ia dizer isso também. Pois. Mas é só porque rima com perspicaz. Assaz, mas assaz de facto parece alguém sábio,
3: né? É uma pessoa assim que apanha a cena rápido e tipo, vamos embora.
0: Assaz é só uma palavra, única e exclusivamente, que significa muito.
1: É só muito. Muito?
0: É só muito.
1: Assaz?
0: Assaz é muito.
1: Tu és assaz estúpido?
0: Sim.
1: Yeah. Não sei se
0: ou muito
1: sentido.
0: Bastante. Bastante também pode ser.
1: Ok. Ah, já se percebi, ou seja, de forma assaz.
0: Sim.
1: Ok.
0: Estás a ver?
1: Não gostei desta. Outra
3: nem eu. Uma mais gira.
0: Diáfano.
1: Diáfa?
0: Nu. Diáfano.
1: Diáfano é um padre.
0: Isso é um diácono.
3: Não.
1: Eu sei. Eu estou aí pela rima.
3: Pois é, estamos aí pela rima. Diáfano tem a ver com música.
1: É qualquer coisa. Achas que é um instrumento?
3: Não é um instrumento, é tipo daquelas coisas. É tipo uma.
1: Ah, estás aí para ti a pasão.
0: Vou-vos dar uma ajuda.
3: É musical isto.
0: Pode caracterizar, por exemplo, um vidro.
1: O quê? Reflete?
0: Não, isso é o espelho.
1: O vidro também reflete, amiga.
0: Está então, bem, mas.
1: Pode ser espelhado. Pode ser um vidro. Vidro.
3: Diáfano.
1: Diáfano, o que é? Está muito bem limpo.
3: Ah, já sei, é tipo embaçado.
0: Não, é transparente. Muito transparente.
1: Claro que é transparente.
0: Ou leve.
3: Mas parece mais.
1: Esta mulher diz vidro e nós vamos para.
0: Sim, para espelhado.
1: Para espelhado.
0: Para espelhado é espelho. Não, é um vidro espelhado.
1: Escrevo isso. Dá-me outra. Chivala, dá-me outra.
0: Exaurir. Eu gosto muito desta, eu uso muitas vezes.
3: Tia minha.
1: Exaurir. É dona Exaurir. Tem uma mistéria.
0: O que é exaurida?
3: Como é que é exaurida? Podes soltrar a palavra?
1: Não, dá numa frase.
3: Ou isso.
0: Estou exaurida.
3: Estou exaurida.
1: Que porcaria de frase, André.
0: Então, mas é o que é?
3: Tem pouco original.
1: Estou exaurida, cansada.
0: É.
3: Olha.
0: Vês.
3: My guy mesmo.
0: É esgotada.
4: Sou tão inteligente.
0: Na verdade, é mais além. É esgotada mesmo.
4: Esgotada.
0: Ah. É drenada no máximo. Mais uma. Só é a última. Odierno.
3: Odierno.
1: Ai, Odierno parece o nome de personagem de Guerra dos Tronos, não é?
0: Pois é.
3: Sir Odierno.
1: Lord Odierno.
3: Mas eu gosto desse jogo de dizeres numa frase e depois nós.
1: Sim, dá lá uma frase.
3: Estou Odierno.
0: Não.
3: Estou a Sasha.
0: Olha, nem sei bem construir isto, deixa-me lá ver. Odierno. Ora bem.
1: Vai ela.
0: Não sei. Vai, digam lá. Epá, eu vou pensar numa frase.
3: Então, mentira.
0: Odierno. Olha, Odierno está muito sol.
1: Ontem? Hoje?
0: Hoje.
1: É hoje?
0: É, tipo... é hoje.
3: Odierno.
1: Principalmente isto.
0: De hoje não está mais. Não está só. Era o que eu gostava que estivesse.
1: Odierno é hoje.
0: De hoje. Atual. O pão é Odierno.
1: O pão é Odierno.
3: Ah, é Odierno.
1: É daquelas que quando mandares é crazy.
0: É, não é?
3: Odierno.
0: Olha, podes ir à padaria.
1: O pão é Odierno.
3: Ah, porque vai para diurno.
1: Não, tu chegas a uma férias com amigos.
0: Sim.
1: Estás em Vila Moura. Sabes? Segundo dia de Vila Moura, tudo com uma ressaca após Police, que é onde
0: boa,
1: se vai,
0: boa.
1: Se
0: ninguém,
1: e dizes, desculpem, o pão é Odierno.
3: É.
0: E a malta vai ficar.
1: Bem, tu és expulso nesse momento. Expulso das férias.
0: Ou não, depende do grupo. Onde
3: o pão, como é que é? O pão é Odierno porque eu estou assaz e qual é que era a outra cansado?
0: Exaurida.
3: Diáfano. Exaurida, porque eu estou.
0: E o diáfano, que é transparente.
3: Bué, porque eu estou bué, yeah. Dá-me esse pão atrás desse vidro. Bem, é muita palavra para
0: te. Já está? Já cá voltamos. Há muitas, para já, Houseplants com Do It Like This. Enviem-nos as vossas, 924-125-258.

0: ao Splendid nas manhãs da 3 para já 9h30. Vamos às notícias numa síntese com Guilherme de Sousa. Quais são os destaques a esta hora, Guilherme?
1: Mariana Vieira da Silva admite entrar na corrida à liderança do PS em entrevista ao podcast Política com assinatura da Rádio Pública. A antiga ministra socialista afirma que não se exclui de uma futura candidatura, embora não estabeleça um horizonte temporal para a apresentação dessa candidatura à liderança do PS. O primeiro-ministro Luís Montenegro viaja esta tarde para Berlim, vai encontrar-se com o chanceler alemão, que está debaixo de fogo da administração norte-americana. A cooperação, a política europeia e a segurança internacional são temas na agenda. Há mais 2 casos confirmados de antivírus e 5 casos suspeitos a bordo de um cruzeiro atracado ao largo de Cabo Verde. A informação foi confirmada esta manhã pela Organização Mundial da Saúde. O surto detectado no fim de semana a bordo do cruzeiro holandês já provocou 3 mortes. Noite de decisões na Liga Milionária, o Arsenal recebe o Atlético de Madrid em Londres. Em discussão está um lugar na final da Liga dos Campeões. O jogo está marcado para as 8 da noite.
0: As notícias estão marcadas com um novo encontro para as 10 da manhã, já sabem, sempre.

0: ponto mais quente do país, com 23 graus.
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0: Para já com o Favorite Daughter de Lorde para ouvir, logo depois Metronomy também. Maravilha. E já voltamos a este joguinho das palavras caras. Claro. Temos mais umas quantas na manga. Enviem-nos as vossas 924-125-258.

0: amanhã de terça-feira. Espero que a vossa terça-feira esteja a ser divertida. A nossa está. Agora, é um divertido também um pouco arriscado. Mas também o que é a vida sem este risco?
1: Mas também
0: não
1: é arriscado por culpa da malta que está a ouvir isto.
0: Pois pá.
1: Porque nós estamos calmos.
0: Pois estamos. Nós estamos.
2: Vocês alimentaram um monstro.
1: Alimentámos mesmo os monstros que estão a ver esta rádio, é verdade.
0: Sim, sim, sim, sim.
1: Já fomos a sítios tenebrosos, só chegaram agora. Epá, temos pena.
0: Saímos agora, já saímos desse sítio.
1: Já saímos e agora a Andreia tem mais desafios.
0: Tenho mais palavrinhas para vocês adivinharem. Vamos a isso. Então, benfazejo.
1: Isto é benfazejo?
2: Bem, mau não é, não é? Portanto, é um fazejo.
1: Benfazejo, isto é bom hálito. Não, isto não. É prazeroso, é alguém porreiro.
2: Não, fazejo é tipo...
0: Bem
2: fazejo é quando a comida está boa, está boa.
0: É o que faz bem.
1: Faz bem, tá, é fácil.
0: A comida faz bem.
1: Inventámos um bocado.
0: Com Tomás. Com Tomás.
2: Isso não é só uma frase?
0: Tomás.
1: Pois. É com o Tomás. Pronto, essa é fácil,
2: próxima.
0: Com Tomás, termina com Z.
1: Com Tomás, mas é tudo junto? Consegues-me dar uma frase?
0: Claro,
1: Andrei, nós queremos sempre uma frase.
0: Então, pode ser um adjetivo. Sim. É uma pessoa com Tomás, pode ser. Uma pessoa com Tomás. Mas é uma pessoa com Tomás em negativo.
1: Ou seja, pejorativo.
0: Não é pejorativo, mas é mais negativo do que positivo.
1: Ok, é chato.
0: É aborrecido.
2: Boa.
1: É aborrecido.
0: Não é persistente, okay, na verdade,
2: uma pessoa com Tomás
0: é uma pessoa persistente, aí, mas que normalmente a leva ao erro.
2: E digo uma coisa, mau dia para se chamar Tomás, não é?
1: Péssimo
2: mau dia,
1: dia
2: para todos os Tomás que estão a ouvir neste
1: momento.
0: Grande beijinho a todos os Tomás. Tomases, em si
2: Tomases,
0: que se diz, não
2: é
0: sei.
2: Plural.
0: Deleiterioso.
2: Ah,
1: deleite. É uma alegria.
0: Não, espera. Deleterioso.
1: Deleterioso. De delete.
0: De delete.
1: Então, deleterioso é alguém que apaga.
0: Deleterioso.
1: É algo esquecível. É esquecível. Algo esquecível.
2: Não, deleterioso é algo que tem muito dinheiro.
1: Anda, então, diz lá.
0: É prejudicial.
1: O que é que eu disse? Esquecível. Ok, não é a mesma coisa.
0: Prejudicial. Prejudica.
2: É, e o que é que o dinheiro faz à cabeça das pessoas?
1: Faz, Joa.
0: Agora, uma...
1: Faz, Joa, mas tá bom.
0: Agora, uma que está no nosso hino, mas eu acho que ninguém sabe o que é que quer dizer. Que é egrégio.
2: A igreja é algo... É porque é do inglês, egregious é uma coisa...
1: Sim,
2: tipo,
1: é algo monumental.
2: Não é... Egregious não é quando faz... Quando é uma coisa muito... Oh, é egregious, é
0: não
2: uma coisa...
0: Não estás a explicar.
2: Estou-me a articular bem.
0: Não estás a explicar.
2: É algo que é pouco afável. É algo que é bastante hostil. Ou assim, tipo...
0: Qual é a tua?
2: Descabido, nojento.
1: É isto.
0: É igual a esta? Não, é ilustre, notável.
2: Então era
0: Manuel. Então imagina, é ter isto no hino, os teus egrégios avós. Os teus avós.
1: É a tua que eu disse monumental.
0: Pois, até estava mais perto.
1: Que é um belo, por causa de um cinema falecido.
0: Um monumental, pois.
2: Mas é engraçado, egregious em inglês quer dizer que é uma coisa muito má. É uma coisa assim, fora do tipo, é chocante.
0: É ilustre, em português, notável.
2: É, então é o contrário, olha que giro.
0: É, exatamente. Temos... Vamos ver se eu consigo dizer esta. Insufismável.
1: Frase.
2: Tem pouco, né?
0: Pode ser, em contexto, por exemplo, insufismável, pode ser adequado num contexto de debate, por exemplo. Num debate. Aquela pessoa foi insufismável.
1: Ah, foi chato.
2: Foi determinante.
0: Impossível de contestar.
1: Impossível de contestar.
2: Determinante.
0: Pode ser uma ideia também.
1: Não, Jó. Erramos os dois.
0: Esta é muito divertida de dizer também.
1: Obnubilado.
0: Esta é daquelas que vocês têm que guardar.
1: Eu hoje sinto-me obnubilado.
0: É essa.
1: Eu hoje estou obnubilado.
2: Obnubilado.
0: Ou então coloquei os meus óculos porque estava obnubilado.
1: Turvo? Cansado.
0: Os óculos de sol, desculpem.
1: Ah, óculos de sol. Ah, encadeado.
0: É isso mesmo, é ofuscado ou confuso.
2: Claro, estou a dar pistas também.
0: Eu estou a dar pistas aos dois.
1: Também estás a ouvir.
2: Mas ele fala mais rápido porque ele é das rádios.
0: E tu és das graças.
2: Eu estou a pensar na piada ainda.
0: Parcimonioso,
2: acho que sei o que é.
0: Não vá.
1: É muito
2: pacífico.
1: É mesmo? Desculpem.
0: Ainda não disse o que é.
1: Faltaste parcimonioso.
2: Eu tenho esta palavra no meu dicionário
1: não,
2: pessoal.
1: Parcimonioso. Deve ser alguém que não evita o conflito.
0: Não, é económico ou moderado.
1: Ah pá, que chatice.
0: Seca. Sagaz. Esta é fácil.
1: Sagaz é conhecida. Aqui.
2: Pois é,
1: vocês
2: conhecida.
0: Vocês já andaram aqui no significado desta palavra.
2: Numa outra... É perspicaz, outra... é perspicaz.
1: Ah, boa.
2: Né?
1: Boa.
0: É, foi o que tu foste agora. Taciturno.
2: Taciturno também já ouvi, pá.
0: Taciturno.
1: Taciturno não é confusão.
0: Até é bastante relatable esta. Não, não é confusão.
2: Não, taciturno é uma pessoa foi taciturna.
1: Não.
2: Não, uma pessoa foi taciturna, né? Ou seja,
0: taciturno,
2: a pessoa foi...
0: Sim. A pessoa é taciturna, um
2: teimosa,
0: momento
2: teimosa.
0: É taciturno. Pode ser um momento taciturno. Tive um momento mais taciturno.
1: Confuso.
2: Isto devíamos saber. Pá,
1: eu já não estou lá. Pá, mas isto já são muitas palavras.
0: Taciturno é melancólico.
1: Melancólico. Não, não tem.
0: Calado.
2: Taciturno.
1: Nós nunca fomos à melancolia ainda.
2: Ah, pois não, calado, não. calado é mais. Já ouvi nesse contexto.
0: Taciturno.
2: Taciturno. Acho que me chamaram, acho que me chamaram.
0: Chamaram-te chamaram taciturno.
1: Sim, taciturno faz tudo sentido ser melancólico.
0: Sim, claro. E cola muito bem com Joa, eu acho. Joa taciturno, é o nome artístico de Joa agora.
2: Sim.
0: Ele faz aniversários, casamentos e
2: eu
0: também...
2: Sou ascendente em taciturno.
0: Olha, giro, yeah, tens o taciturno. Yeah. Sei lá, no... é aquelas, aqueles outros planetas
2: não
0: que têm
2: palavras. Nomes esquisitos.
0: Queres mais?
2: Mais uma, vá.
0: Lacónico.
2: Ah pá, estás-me a dar palavras que
0: então...
2: já ouvi. Não, que já ouvi, não sei.
1: Lacónico. Frase.
0: Este momento foi muito lacónico. Olha, fui sair tudo. E foi tão lacónico que apeteceu-me voltar para casa.
1: Foi uma seca?
0: Não.
1: Foi mau?
0: Foi breve.
1: Foi breve? Breve?
2: Lacónico.
0: A minha frase foi muito boa.
1: A frase foi péssima.
0: A primeira foi melhor. Agora, esta é fácil. Magnânimo.
2: É grande.
1: Magnânimo é bom, é grande,
2: é gigante, sim. É uma loucura.
0: Também
2: é, então tem
1: classe.
2: Que ser. Magnânimo é uma
0: é
2: coisa.
0: Generoso, sim. Nobre.
1: Epá, tá bem, acertámos.
2: Eu disse grande.
0: Grande, não quer dizer que seja generoso, se for grande ou é. Ou é igual. É sinónimo.
2: Mesmo? Magnânimo é.
0: Generoso
1: é,
0: e grande.
1: Olha, eu contava com certa, Joa.
0: Tá bem, eu vou contar. Fulgor. Poça.
1: Fulgor é com vontade. Com fulgor.
0: Com fulgor. Pode ser vontade ou brilho intenso.
1: Intensidade, como nós gostamos.
0: Efêmero. Esta também é fácil. Então,
1: efêmero é que acaba depressa, é momentâneo.
0: Boa, é isso mesmo. Joa, não estás a pensar.
2: É pá, foi rápido. Também foste efêmero com essa.
0: Última. Elucubrar.
1: Elucubrar?
0: Não, elucubrar.
1: Brar.
2: Elucubrar.
0: Elucubrar.
1: Frase.
2: Elucubrou uma cena.
0: Estava aqui a elucubrar. Ou.
2: Raciocinar.
0: Estás com cara de quem está a elucubrar.
1: Pensar.
0: Mas. Pensa. Pensar, mas.
1: Distraído.
0: Deep, é profundo.
1: Ah, pensamento profundo.
0: É um pensamento profundo. Elucubrar.
1: É pá, muito parabéns.
0: Estamos!
1: Aprendemos imenso hoje.
0: Agora.
1: Vai-te a língua portuguesa, é espetacular.
0: Quantas palavras caras vocês se lembram?
2: Olha, lembro de algumas.
0: Nenhuma.
1: Eu tenho lembro de algumas.
2: Taciturno.
1: Sim.
0: Levaste a taciturno.
2: Para que ele vai para
1: o
2: local.
1: É.
0: Muito bem. Muito bem. Agora, se nós estamos também no dia da cordialidade no trânsito, eu proponho que se calhar ajustarmos estas palavras
1: uhum.
0: a alguns, algumas frases mais cordiais. Pode ser isto
1: okay.
0: ou não?
1: Bora.
0: Por exemplo, pode trazer-me um copo de água? Como é que vocês diriam isto de uma forma um bocadinho mais... Seria possível facultar-me um recipiente vítreo com água?
2: Ah, estou a perceber. Claro.
0: Estão a ouvir o género. Podes abrir a janela?
2: Olhe.
0: Poderia providenciar a abertura desta fenestra?
2: Fenestra
0: é ótimo.
2: Fenestra é crazy.
0: É
1: uma fenestra transparente. Uma fenestra transparente é o quê?
0: Vês? É uma fenestra. Pera, onde é que está o transparente?
1: Ah.
0: Já não me lembro onde é que ele está.
2: Ah, bom momento de rádio.
0: Yes. Não ficamos
1: em
0: silêncio.
1: Nós dissemos a transparente.
0: Pois foi.
1: Como é que era,
0: não lembro
1: mas
0: como
1: é
0: que era. Já vou buscá-la. Agora, eu vou dizer
2: era
0: ao contrário.
2: Não era daltónico, mas era parecido. Não era? Era
1: era diapasão.
2: Diafónico,
0: diapasão é um.
1: Não, eu estou a ir pelo raciocínio que
2: sim,
1: eu
2: sim, não. Não, era. Pá, mas vou lá. É era dia.
0: Diáfono.
2: Era dia.
1: Diáfono.
2: Toma! Eu disse que tinha a ver com um diagonal.
0: Adeus.
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4: Uma jornalista sem escrúpulos.
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0: paragem no Logo Se Vê de ontem. O que é que aconteceu no Logo Se Vê, Alexandre?
1: O que é que aconteceu?
0: Vamos descobrir. Logo Se Vê.
5: Beats. Foi quando é que tu percebeste, ok, eu vou fazer stand-up?
6: Na pandemia, eu tirei um curso de stand-up comedy online, estava a fazer pop-up, sempre pop-up, pop-up, pop-up. Eu, ok, eu vou experimentar isto. Então experimentei mais como uma de coisa de formação extra, sabes? É uma formação de um workshop de dicção, um workshop de...
5: Sim, sim, há quem faça bolinhos,
6: exatamente, eu, vamos.
7: Mas eu estou a perceber a ideia, até a ideia de comunicador, não é?
6: Exatamente,
7: mais,
6: comunicador.
7: Mais enriquecer a comunicação.
6: Para ter a vossa voz extremamente bem colocada.
5: Mas tu tens uma ótima voz.
7: Tu tens uma ótima voz.
6: Meu bem, isto é orgasmo.
7: Sim, eu sou
6: viciado, vocês é orgásmico, muito obrigado. Depois comecei a fazer atuar, Porto, Lisboa, às galas, e desde então comecei a fazer open mics, atirei-me assim para a selva e adorei.
0: Dago foi o convidado de ontem da tarde do Logo Se Vê. Esteve à conversa com o Tiago Ribeiro, com a Teresa Oliveira e também com a Catarina Palma. Dago, que é um amigão.
2: É um grande amigão, olha, vou dia 11, estamos lá outra vez.
0: Porquê? Queres explicar às pessoas porquê?
2: Ah, porque eu estou a fazer opening, porque eu estou a fazer opening act do meu amigo Dago no Casino de Lisboa.
0: Olha, e o espetáculo do Dago, como é que se chama?
2: Go Go!
0: É isso mesmo.
2: Tu devias
0: ir.
2: Boa.
0: Que é para onde nós vamos. Ao trânsito.
1: Muito bem.
0: Ah, chega.
1: Atenção Nacional 205. A Nacional 205 está cortada na zona da Póvoa de Linhoços.
2: Não!
1: E de Trabalhos.
2: É outra verdade.
1: É 205, pá. Há desvio assinalado no local. É pá, e de resto digo-vos uma coisa. 821-0101 é o número do Serviço Nacional de Trânsito da RTP. Usem o S. Abracinhos.
0: Tens disponibilidade para me acompanhar numa breve deambulação?
1: Tenho. Tenho, agora.
2: Okay.
1: Ah, é só isso.
0: Isso quer dizer o quê?
1: Então, numa breve deambulação, sei lá, vais deambular?
0: O que é que se quer dizer?
2: Bora à Borga, bora
0: a passear. Passear.
2: Ao Bacanal. Pode falar por cima, é legal falar por cima dos jingles?
0: É,
2: deixa-nos falar por cima dos jingles.
0: É legal.
1: É menos 10 paus.
2: É menos 10
0: paus.
2: Estava a assumir que fosse isso.
0: Importar-te-ia de agilizar a confecção do rapasto?
1: Já chega, não é?
2: Diga um rapasto.
0: Um rapasto.
1: Rapasto é alimentação.
2: Um rapasto.
0: É, podes despachar para o jantar. Jantar é isto. Fechamos assim, tá bom?
1: Ainda beijo.
0: Amanhã estamos cá outra vez.
1: Basta amanhã!
0: Prometemos ser um bocadinho mais sérios. Ou se calhar não.
1: É pá, nunca.
0: 8 para as 10.
1: Nunca prometas isso.
2: Tchaca, tchaca, na buchaca.
0: André.
1: Tchaca, tchaca.
0: Tá, olha, eu. Adeus, João.
2: Tchau.
0: Até quinta.
1: Tchau, os fixos.

0: Ora, está o Conan Osiris no fecho desta hora na RTP Antena 3. Muito e muito bom dia. Bem-vindos. Uma ótima terça-feira. Um minuto depois das 10. No continente e na Madeira, 9 e 1 nos Açores. É tempo de sabermos o que é que se passa no mundo. A edição das 10 é com o jornalista Guilherme de Sousa. Bom dia, Guilherme.
1: Bom dia, André. Mariana Vieira da Silva não se exclui da corrida à liderança do Partido Socialista em entrevista ao podcast Política com assinatura. A antiga ministra não se compromete com um prazo para apresentar essa candidatura à liderança do PS.
2: Eu não me vou excluir para sempre de um caminho. Agora, disse-lhe-o aqui há um ano e é mesmo aquilo que sinto. Nunca foi uma coisa que eu pensasse. Nós sabemos que muitas pessoas pensam nisso ao longo da vida. Eu
3: Mas
2: não
3: imagina
2: essa...
3: que pode algum dia ser chamada ou ter esse ímpeto para poder liderar
2: o partido. O que eu imagino é que quem ocupa as posições políticas que eu ocupo e já ocupei, não pode dizer que põe completamente fora de causa essa possibilidade, porque não estaria a ser verdadeiro consigo próprio e não estaria a dar ao partido mais um elemento para essa riqueza de conjunto que me parece de que os partidos precisem. Agora, somos muitos. O Partido Socialista tem essa vantagem.
3: E a próxima entrevista que eu fizer a si, Mariana Vieira da Silva, será a líder do PS?
2: Não, julgo que não é provável.
1: Mariana Vieira da Silva, entrevistada por Natália Carvalho no podcast da Rádio Pública Política com assinatura. Mariana Vieira da Silva é escolhida para representar o PS no grupo liderado pelo antigo ministro Adalberto Campos Fernandes, que vai coordenar o Pacto Estratégico para a Saúde, uma iniciativa criada pelo Presidente da República. Há mais 2 casos confirmados de antivírus e 5 casos suspeitos a bordo de um cruzeiro atracado ao largo de Cabo Verde. A informação foi confirmada esta manhã pela Organização Mundial da Saúde. O surto detectado no fim de semana a bordo do cruzeiro holandês já provocou 3 mortes. Hoje é Dia Mundial da Língua Portuguesa e sobre este tema, António Sampaio da Nova diz que há um problema grave na área das ciências. O antigo professor universitário e ex-candidato presidencial aponta que o inglês não pode ser uma língua totalitária, considera que o português deve ter espaço como tem na literatura.
4: Eu acho que na área das letras podemos estar satisfeitos, mas é verdade o que diz. Na área da ciência há um problema, e há um problema grave. Não é? O inglês é naturalmente a nova língua franca da ciência, e é bom que assim seja, é uma forma de comunicação, é uma forma de nos entendermos, isso é positivo. Mas não pode ser uma língua totalitária, não pode deixar ocupar todo o espaço, e temos que afirmar o português como língua de ciência, como língua de conhecimento, como língua de cultura científica.
1: Sim. Além das ciências, o antigo embaixador de Portugal na Unesco diz também que no ensino da língua portuguesa há um desafio que envolve os imigrantes que têm procurado cada vez mais aprender a nossa língua. E mais logo, noite de Liga dos Campeões e de decisões, o Arsenal recebe o Atlético de Madrid em Londres. Em discussão está mesmo um lugar na final da Champions. O jogo está marcado para as 8 da noite.
0: Muito bem. Ponto final na informação na 3 com o Guilherme de Sousa. Informação sempre em noticias.rtp.pt. 10 horas e 4 minutos. Venham daí, bem-vindos. Quem já esteja a fazer risquinhos nas paredes, em contagem decrescente para os concertos de dia 26 e 27 de maio no Estádio da Luz em Lisboa, é com o Bad Bunny que abrimos esta hora.

10 em 10, David Bruno e Presto na abertura de mais uma hora aqui pela RTP Antena 3 nesta manhã de terça-feira, agora praticamente 10:15. Obrigado por estarem desse lado. Há Inês Marques Lucas com a música nova, também o Soul J e o Prodígio, Hermanos Gutierrez, os Gorillaz, o Plutónio, o Wolf Alice e muito, muito mais. Até às 11 aqui na 3, comigo André Santos deste lado. Obrigado pela companhia. Antecipamos o verão, em agosto, lá estaremos, a norte, no Vodafone Paredes de Coura. A RTP Antena 3 volta a ser a rádio oficial e entre muitos nomes que preenchem o cartaz deste ano, há o de Thundercats, é justamente com ele que seguimos, e com Mac Miller, She Knows Too Much, é para ouvir agora na 3. Bom trabalho e uma

0: diretamente do Canadá, a maravilhosa Charlotte Day Wilson com este If Only.
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0: 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E sempre convosco desse lado, muito obrigado por isso. Esta terça-feira que traz aguaceiros dispersos no norte e no centro, algum vento também para o litoral, Açores com céu cinzento. Na Madeira também é a possibilidade de trovoada e de chuva para esta terça-feira. Máximas de 12 graus na Guarda, é o ponto mais frio no país, 16 para o Porto, 18 para Coimbra e para Ponta Delgada, Lisboa e o Funchal com máxima de 20 graus, mais quente hoje no Algarve, Faro com 23. Estava aqui a espreitar a previsão, um bocadinho mais alargada para os próximos dias e, na verdade, num prazo de 10 dias não é expectável que as temperaturas oscilem muito. Portanto, vamos continuar com o tempo relativamente semelhante ao que temos tido ao longo dos próximos tempos. E, entretanto, este fim de semana lá estaremos a transmitir a grande final.
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0: E já a seguir dou-vos uma sugestão com o carimbo cada casa.

0: Muito bom dia, terça-feira. Ora, esta sexta-feira, na reta final da semana, a Cucamonga volta a tomar conta da programação da Musa de Marvila em Lisboa. Por isso mesmo, esta sexta-feira, dia 8, acontece mais uma edição da Casa Andante, uma curadoria mensal com concertos e DJ sets de artistas emergentes ou consagrados do panorama alternativo nacional. Desta feita, é a vez de Girls 96, ou melhor, neste caso, de Girls 96, é assim que se diz. Projeto Dance Punk de Paloma Muniz e Ricardo Gonçalves, que andam a trabalhar em canções novas, editaram o single Estrela Superstar no ano passado. E a verdade é que é uma das canções, tal como esta, Ainda Importa, que estamos ouvindo em fundo, que vai poder ser escutada nesta sexta-feira. O concerto de Girls 96 arranca depois das 9 da noite e depois disso há DJ set de outro grande nome da música alternativa portuguesa, os Houseplants, a esticar a noite até às tantas. O melhor disto tudo é que a entrada, sabem que mais? É livre. O que nos dias de hoje já é coisa rara. Por isso mesmo, o melhor é que apareçam. A programação completa está em antena3.rtp.pt. A RTP Antena 3 é, de resto, a rádio oficial do ciclo da Casa Andante na Musa de Marvila, em Lisboa. Esta sexta-feira, então, com Girls 96 e também com Houseplants. Apareçam. André Santos. É verdade, sim senhor, convosco até à uma da tarde e agora também com a música nova da Inês Marques Lucas, chama-se Traz-me o Verão a Casa, logo depois da Disco Texas Band e também o Soul J e o Prodígio. Bom trabalho.
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chama-se 4 de Fevereiro. É a canção que o No Soul Jay e o Prodígio a tocar aqui na 3, a 23 minutos das 11 da manhã. Uma canção particularmente visual do Soul Jay do Prodígio, que remete justamente para as origens angolanas e nos traz precisamente também a imagem dessa chegada ao aeroporto, ao 4 de Fevereiro, uma data particularmente importante no que diz respeito ao movimento de independência de Angola. Soul Jay e Prodígio aqui na 3, o Soul Jay que atuou anteontem na Queima do Porto, ainda este mês passa também pela Queima de Coimbra e vai atuar no Kuala em Cascais. São as próximas datas para ver ao vivo o

0: Não vão faltar oportunidades para ver os Hermanos Gutiérrez ao vivo em Portugal este ano. Querem apontar? Coliseu dos Recreios em Lisboa, Teatro Sá da Bandeira no Porto e Vodafone Paredes de Coura com a 3 como rádio oficial. Esta é uma das canções Elegantly Wasted, ao lado de Leon Bridges, a 16 minutos das 11. Muito e muito bom dia, espero que estejam a ter um ótimo arranque de semana. Boa viagem com a 3. Disco com carimbo, cada casa.
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0: Bom dia, Braga. Não muito longe daí, 50 minutos, mais coisa menos coisa, no Parque da Cidade, na Invicta, este ano há a Primavera Sound, uma vez mais, no Porto, e este ano no cartaz destaque para os Gorillaz, da Plastic Guru, aqui ao lado de Johnny Marr e de Anushka Shankar. É uma das canções do último álbum da turma de Damon Albarn, que toca agora mesmo aqui na 3, logo depois os lisboetas Neon Soho e também o Plutónio. Boa terça-feira e obrigado por estarem connosco. Gorillaz agora na 3.

Dia 22 atua na Queima das Fitas em Coimbra. É o Plutónio com este Perguntam Como. Na 3, lá atrás, os Nino Soho com Get a Grip. Estamos a 6 minutos das 11. Bom trabalho com a 3. Há domínio público à hora certa. Vamos falar dos banhos velhos, sim senhor, à primeira mão. Também Beast e ainda o concerto solidário de Mais Logo para ajudar as vítimas da depressão Christine. Já lá vamos daqui a pouco no domínio público. Para já, Wolf Alice, Just Two Girls. Bom dia.

0: Velhote do Carmo no fecho desta hora na 3. Muito bom dia, 11 horas, 1 minuto no continente e na Madeira. São 10 e 1 nos Açores. Uma ótima terça-feira.
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0: Já cá está o João André Oliveira para as primeiras do dia e, literalmente, primeiras. É assim ou não, João André?
2: É isso mesmo. Bom dia, André. Começo com novidades fresquinhas em primeira mão. Está a chegar a 15ª edição dos Banhos Velhos. De maio a setembro, a temporada cultural volta ao Museu Cultural de Caldas das Taipas, em Guimarães. E o Luís Mota, da organização, fala-nos aqui da importância local desta iniciativa.
3: No fundo, é uma temporada de celebração, de consolidação do trabalho que desenvolvemos ao longo destas 15 edições e que acho que confirma que este ciclo cultural dos Banhos Velhos é provavelmente um dos melhores projetos a nível nacional naquilo que diz respeito à descentralização da cultura. Ou seja, um local que consegue unir a história, o património com a cultura e a comunidade. Durante os meses de maio a setembro, o nosso público poderá contar com uma programação bastante eclética, onde a música se mantém, claro está, com um lugar privilegiado na programação, com 11 concertos em 6 dias, dois deles dedicados à música local, valorizando e destacando o que de melhor se faz na nossa região. Mais do que um ciclo cultural, esta programação reflete os valores e a missão que desde o início definiu o nosso caminho, a aproximação da cultura com a comunidade fora dos grandes centros urbanos, com iniciativas de entrada livre para todas as idades e, ao mesmo tempo, valorizar a história e o património termal da nossa vila.
2: Assim se fazem os Banhos Velhos, que vão ter então 4 meses cheios de iniciativas, com destaque na música para Inês Marques Lucas, Rapaz Ego e Theo and the Dorns em junho, Bruno Pernadas e Hot Hair Balloon em julho, Memória de Peixe e Fido Kid Chora em agosto e Clube Macumba, PZ com a banda Pijama, Penguin Can Fly e Tiro Liro em setembro. Ainda uma noite de fados, cinema ao ar livre, tertúlias, teatro e muito mais. Assim são os Banhos Velhos de regresso às Caldas das Taipas em Guimarães. E temos mais novidades em primeira mão agora do Beast International Film Festival. De 3 a 7 de junho, o Porto volta a receber o melhor do cinema da Europa Central e de Leste e a Maria Inês Mendes, da equipa da comunicação, apresenta-nos aqui as primeiras novidades.
4: O BIST, Festival Internacional de Cinema da Europa Central e de Leste, regressa à cidade do Porto para a sua 9ª edição, que acontece de 3 a 7 de junho. Será um programa desenhado sobre um tema, Home, e hoje revelamos as suas primeiras novidades. Desde logo destaca-se um reforço da secção dedicada às escolas de cinema europeias, o School Visit, que conta com uma sessão de curtas dos últimos 10 anos da FAM ou da República Checa, uma faculdade icónica da região que este ano celebra 80 anos. Do DFFB, Escola de Cinema em Berlim, temos duas sessões. Uma sessão de curtas-metragens das realizadoras Borbojanoke, Evelyn Rojinska e Sandra Popescu, tal como uma sessão da longa documental Quem Senão Nós, de Nicole Medveca, que nos traz um retrato da vida de jovens, DJs e artistas que vivem na Ucrânia em contexto de guerra. Ainda da Ucrânia e na nossa secção How to Care for Cosmos, dedicada ao cinema queer, temos mais uma vez uma colaboração com o Sunny Bunny, Festival de Cinema Queer, nesta sessão de curtas que mostram 5 obras com temas que vão desde o amor em tempos de guerra à resistência e expressão queer, refletindo a diversidade de formas e vozes emergentes num contexto marcado pelo conflito. São estes os primeiros títulos revelados pelo BIST. 9ª edição, a programação completa será revelada em breve.
2: É a partir do conceito Home que se constrói então este 9º BIST, de 3 a 7 de junho em várias salas do Porto, como o Batalha, o Passo Manuel, o Trindade, a Casa Comum, Universidade do Porto, a Central Elétrica CRL ou o Sigilo. E fechamos a ronda a falar de um concerto especial que acontece hoje em Lisboa. Chama-se Concertamos Juntos, este projeto solidário que nasceu para ajudar as vítimas da tempestade de Christine. O Coliseu de Lisboa recebe assim hoje as atuações de Marisa, Capitão Fausto, Tiago Tencour, Samuel Lúria, Carlão e Ana Lua Caiano, numa iniciativa cujas verbas reverdem integralmente para a Caritas Diocesana de Leiria e o Fundo de Emergência destinado à reconstrução de habitações e reposição de bens essenciais. Daqui a dois dias, quinta-feira, há novo concerto, esse no Porto, com a participação de Ornato Violeta, Slow J, Carminho, Salvador Sobral, GNR e Expensive Soul. É bem importante não esquecermos, André, que esta tempestade deixou muitos estragos e continuarmos a ajudar, por isso fica aqui uma nova oportunidade para o fazermos. Da minha parte é tudo, eu estarei de regresso às 2 da tarde.
0: Muito bem, aliás, basta frequentar uma principal artéria do país, digamos assim, a A1, para perceber que é tanto tempo depois e ainda há muita coisa por tratar, quanto mais para os locais que não são tão visíveis e que foram infelizmente também muito afetados. João,
2: é verdade.
0: Estás de volta às 2. Abraços, tchau, tchau.
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0: Ora então, bom dia, bem-vindos. Arvo Parks, vem por aí.

Mais uma hora convosco até à uma da tarde. Obrigado por estarem com a 3. Começamos justamente com a Arlo Parks. Ela tem novo disco e está de regresso a Portugal. O concerto está marcado para dia 11 de novembro no Lisboa ao vivo. Esta chama-se Heaven. Bom dia.

0: o Harold na abertura de mais uma hora aqui pela 3. Chama-se Vento em Popa, atrás a Arlo Parks, a britânica de regresso aos discos e com passagem este ano por Lisboa. São 11h13, há disco da semana daqui a pouco.
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0: Muito obrigado por continuarem desse lado. Ora, ainda antes de avançarmos para o disco da semana, que vai chegar mais à frente e que traz o novo álbum dos Kneecap, já lá vamos, primeiro dar destaque a alguém que de resto já foi também protagonista do disco da semana. Falamos de Jessie Ware. Ela está de volta com o seu 6º disco de originais. O disco chama-se Super Bloom e é um disco que, de acordo com a própria, numa entrevista que ela concedeu justamente aqui à RTP Antena 3, é representativo de como se sente na música. E é também representativo de uma mulher de 41 anos, aos quais chegou justamente a Jessie Ware. Sucede a trabalhos como What's Your Pleasure e That Feels Good. Leva-nos a dançar uma vez mais, sendo que leva-nos sempre daqui também para um lado mais sensual, a que também já estamos habituados por parte de Jessie Ware. A canção que agora toca na tarefa chama-se Automatic e toca agora mesmo. Muito bom dia!
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0: O Meu Sangue, Filipe Sambado na RTP Antena 3, esta a tocar por aqui, lá atrás, Ícaro, são 11h22, terça-feira, com aguaceiros dispersos no norte e no centro, é este o cenário, céu cinzento nos Açores, chuva para a Madeira, máximas de 12 graus para a Guarda, é o ponto mais frio no país, temos o Porto com máxima de 16, alô Porto, boa terça-feira, temos Coimbra e Ponta Delgada a chegarem aos 18, Funchal e Lisboa com 20, e atenção, porque hoje o ponto mais quente no país é Faro, no Algarve, máxima prevista de 23.
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0: 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Daqui a nada ao disco da semana.
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0: E para logo às 7.
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0: Medo, logo mais na prova oral com o Fernando Alvim depois das 7. Agora vamos à Irlanda do Norte.
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0: Escrito como sendo um álbum mais sombrio e também confrontacional, aí está o novo álbum dos norte-irlandeses, Kneecap Fenian. É o título do álbum. Para hoje ouvimos esta canção aqui. Já vos digo o nome. Primeiro escutem-na. São os Kneecap Fenian.

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Liar's Tale. É a segunda canção que passa por aqui do Sneak Up. A turma da Irlanda do Norte está de regresso com um novíssimo álbum e o power destas canções que estão a passar por aqui. O disco chama-se Finian, é um termo, já ontem aqui eu disse, que diz respeito aos membros de uma organização revolucionária do século XIX que à época lutava pela independência da Irlanda no contexto mais moderno, é associado ao movimento nacionalista irlandês. Ora, na Irlanda do Norte, Finian foi transformado num termo pouco simpático, ofensivo, que é usado por legalistas para atacar católicos irlandeses, nacionalistas ou republicanos. Eu recordo que Belfast é, no fundo, uma espécie de Berlim no sentido do muro, que continua a marcar parte e presença na paisagem da cidade. Os confrontos entre as facções que, enfim, associadas às convicções religiosas, mas também às convicções para aquela zona da Irlanda, fizeram com que muita gente, enfim, morresse. Cenas que não são assim tão distantes do nosso tempo acabaram por marcar aquela zona. O muro ainda para lá está. Tive a oportunidade de estar por lá há alguns meses e, de facto, a cidade ainda é bastante marcada por essa mesma facção que continua a colocar com bastante orgulho de um e de outro lado as suas crenças, quer seja a bandeira da Irlanda do Norte associada à coroa britânica, quer seja o movimento irlandês que defendia uma Irlanda una. Ora, a verdade é que a Belfast está profundamente marcado por isso, e não deixa de ser curioso que para quem vai a Dublin e depois a Belfast nota desde logo uma diferença. Não há necessariamente uma fronteira física a dividir estes dois locais, mas há logo uma diferença, por exemplo, no que diz respeito à moeda, já que sim, em Belfast, na Irlanda do Norte, a moeda utilizada é a Libra, tal como no Reino Unido, algo que não acontece na Irlanda e em Dublin, onde se usa, por exemplo, o Euro. Mas há mais, por exemplo, as placas das ruas, que identificam as ruas, estando nós na Irlanda do Norte, é como se estivéssemos em Londres, em Inglaterra, na Escócia, algo que não sucede também na Irlanda. Muitas diferenças num mesmíssimo território que não está necessariamente dividido, mas que tem bem vincadas as suas diferenças. André Santos, na RTP.

0: deixar-te os Ganso na RTP Antena 3, lá atrás Lucene com Love Bets Back e também Jordan Rakai e Tom McFarland com Easy to Love. O Nelson Odez lançar um novíssimo disco recheado de convidados, um deles Tom McFarland, justamente o homem dos Jungle. 17 para o meio-dia, a fricção científica vem aí com a inteligência artificial, uma vez mais no destaque da edição de hoje.
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0: Deixa a pergunta, pode o uso de inteligência artificial ser também uma questão de classe? A Isilda Sanches diz que sim.
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5: O uso de inteligência artificial também é uma questão de classe. Estudo recente concluiu que os mais ricos usam a IA mais do que os mais pobres. Estes, os mais pobres, estão também menos informados sobre a inteligência artificial. Os investigadores analisaram dados coletivos a mais de 10 mil americanos e perceberam que quanto maiores o nível de estudos ou rendimento, maior o conhecimento e uso de inteligência artificial. A descoberta, embora em sintonia com estudos anteriores, é considerada preocupante. Os autores deste estudo, publicado no Information Communication and Technology, alertam para o perigo de agravamentos das desigualdades sociais se apenas os ricos e aqueles que têm mais habilitações académicas souberem o que é e como usar a inteligência artificial. As pessoas que dominam a IA não só podem ter mais oportunidades de emprego, por exemplo, como reconhecem melhor os riscos que a inteligência artificial implica. Mas usar a IA nem sempre significa ter consciência de que ela existe. Embora a inteligência artificial esteja em praticamente tudo o que fazemos online, nas sugestões dos serviços de streaming, por exemplo, nem todos se apercebem disso. Os autores recomendam ações de esclarecimento sobre a inteligência artificial, o seu uso ético e responsável, riscos e oportunidades, de forma a tornar o futuro digital mais inclusivo.
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0: Aí há como mais uma forma de percebermos as diferenças de uns e de outros. A Isilda Sanches regressa logo mais às 9 da noite com um novo episódio da Fricção Científica, sem recurso à inteligência artificial, sempre de segunda à quinta-feira, depois das 9 da noite. Agora é Royal Otis. Bom trabalho, boa semana.

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1: Vamos lá, anda.

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0: chama-se Vida de Pastor, batucada e riça na RTP Antena 3, também Guia Ali lá atrás com November e ainda do outro lado do mundo, literalmente, Royal Otis com Who's Your Boyfriend, a 6 minutos do meio-dia. Estamos a chegar à reta final desta manhã de terça-feira, manhã que arrancou como sempre com a Andréia e com o Alexandre nas manhãs a 3. Hoje assinala-se o Dia Mundial da Língua Portuguesa. E o momento que se segue, e que no fundo decorreu hoje entre as 7 e as 10, é da exclusiva responsabilidade dos seus intervenientes. E isso inclui a equipa das manhãs e também vocês, ouvintes.
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2: Diana.
3: Eu não sei se pode dizer isto em rádio a esta hora. Eu lembro-me de ver isto numa discoteca no Porto, numa casa de banho, e ficou-me para sempre na cabeça. Morcona. Comia-te o sufixo. É muito intelectual. E eu
4: boa! Esta é wild.
2: Como é que sai daqui? Com o jingle? Eu não sei.
4: É uma junção de mundos, não é? O eclético com o javardo.
5: Isto começou logo mal. O universo que a Diana nos dá é a discoteca do Porto, casa de banho.
2: Mas diz assim.
5: E tu achas que
2: espera,
5: que achas que ia acontecer?
2: O descritivo deste áudio diz: Diana, expressão que leu no WC de uma discoteca.
5: Quando são 3 da manhã e estamos numa discoteca do Porto. Claro que vai sair isto.
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0: Eu avisei.
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0: Manhãs com a Andréia Pinto, com o Alexandre Guimarães, estão de regresso amanhã a partir das 7, hoje, para assinalar o Dia Mundial da Língua Portuguesa. Vamos fechar esta manhã, bora lá, com uma grande canção. É para aumentar o volume do rádio, não se vão arrepender. Catriel e Paco Amoroso, chama-se Muero. Aqui está ela.

Esta canção tem uma pedalada que, senhores ouvintes, chama-se Muero, Catriel e Paco Amoroso na reta final desta hora na RTP Antena 3, 13 de setembro, para bailar noite fora, em Lisboa, concerto na Mel Arena. É com eles, com a dupla argentina, que fechamos esta manhã de terça-feira aqui na 3.

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Ora viva, muito boa tarde, meio-dia no continente e na Madeira, 11 da manhã nos Açores. Está no ar mais uma hora que vai arrancar com o Rapaz Ego. 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Ficámos ontem a saber em primeira mão, nome confirmado para a edição deste ano do Festival Cucamonga, que regressa a Lisboa, quarta edição, com Rapaz Ego, com os Capitão Fausto, com Sérgio Godinho e o José Arco e muitos outros nomes, novamente com o apoio da 3. André Santos.

0: Música nova dos Manos Lawrence, Disclosure, na 3, The Sun Comes Up Tremendous. Atrás, o Rapaz Ego vai marcar presença na 4ª edição do Festival Cucamonga, uma vez mais com o carimbo RTP Antena 3.
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0: E convosco desse lado, muito obrigado pela preferência. Deixem-me agora dar-vos justamente conta de um momento que aconteceu na Arménia, onde está a decorrer a Cimeira da Comunidade Política Europeia em Yerevan, justamente na Arménia, e onde, na verdade, duas das mais altas instâncias, uma daquele país e outra, nomeadamente de França, deram um momento... um bom momento, no mínimo isso. Do ponto de vista musical, bom, cada um tira as suas ilações, mas no fundo o que é que aconteceu? Emmanuel Macron foi filmado junto com um pianista, sobre o qual a identidade não tem grandes informações, mas Emmanuel Macron ao piano, sentado ao lado do pianista, com um microfone na mão, a cantar um clássico de Aznavour, La Bohème, e acompanhado na bateria pelo primeiro-ministro da Arménia, o senhor Nikol Pashinyan. Ora, se estão tão curiosos como eu para ouvir isto, bom, não mudem. Se não estão assim tão curiosos, não mudem à mesma. E ouçam. Aqui, Macron está ainda um pouco tímido, ainda não chegámos ao refrão. Nem entrou a bateria do primeiro-ministro da Arménia. Ele vai entrar agora. Cá está. Primeiro-ministro da Arménia a entrar em cena. O senhor Nikol Pashinyan. E Macron agora vai soltar-se. Eu sei que isto pode parecer um bar, assim, já a tantas horas da noite, mas na verdade aconteceu numa cimeira onde alguns dos maiores líderes estão unidos nos últimos tempos, e a verdade é que por lá tivemos este momento, no mínimo, original, descontraído, unir justamente duas das mais altas figuras, uma do lado da Arménia, outro do lado de França. E assim revelámos que o primeiro-ministro da Arménia, de alguma maneira, pode ter algum jeito para a bateria. Já Macron não deve muito ao canto. Foram essas as conclusões que retirámos. Se quiserem espreitar o vídeo, bom, ele está por aí disponível um pouco por todo o lado na internet, mas também o publiquei agora no meu Instagram, em Sarandré Santos. Se quiserem, está por lá, se quiserem assistir a este belo momento.

0: Pocket São de Mais Leves, os Soma Plays na RTP Antena 3, número 1 do A330.
1: 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Número 3.
0: Terceiro lugar, esteve sem Metafísica, Redenção, caiu uma posição. Para o responso da Yolanda, novidade a entrar na contagem desta semana diretamente para o segundo lugar.
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0: Na liderança que é uma vez mais conseguida pelos Soma Plays, este Pocket Sound My Sleeves é líder pela segunda semana consecutiva. Votem no nosso site, sábado, 6 da tarde. Estamos juntos para a nova contagem das mais votadas da RTP Antena 3.
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0: Muito e muito boa tarde.
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0: Em frente com o noivo Harry Styles, é pelo menos isso que dão conta as notícias, noivado com Zoe Kravitz. Ora, é o Harry Styles que nos traz agora este Ready Steady Go e que a partir de dia 16 de maio toma conta de Amsterdão com uma série de concertos do seu novo disco.

0: É o regresso dos 3% à 3, Bebe Comigo, eles que na próxima sexta-feira lançam um novo álbum, Já Não Posso Ficar Aqui. É o quarto disco de originais da banda de Lisboa que está de regresso. Bebe Comigo nesta hora de almoço de terça-feira aqui na 3. Ficou estranho isto, não foi? Ficou um bocadinho. Inês Henriques.
1: Ficou. E depois eu é que tenho de ouvir boatos sobre a minha vida privada.
0: Ficou um bocadinho.
1: De facto, André.

0: Os xintrenses Damn Flying Monkeys na RTP Antena 3. Lá atrás Ray com Beware, South London Lover Boy, também o Ace e a sua ginástica. Estamos a 17 minutos agora da 1 da tarde.
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0: 3. Já a seguir vamos recuar à tarde de ontem aqui na 3. Antes disso, duas propostas de concertos com o carimbo RTP Antena 3. Começamos por esta.
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0: Ora, nem mais, estão de passagem por Portugal com concertos com carimbo cada casa. E ontem à tarde foi assim.
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5: Quando é que tu percebeste, ok, eu vou fazer stand-up?
6: Na pandemia, eu tirei um curso de stand-up comedy online, estava a fazer pop-up, sempre pop-up, ok, eu vou experimentar isto. Então experimentei mais como uma de coisa de formação extra, sabes? É uma formação de um workshop de dicção, um workshop de...
5: Sim, sim, há quem faça bolinhos,
6: exatamente,
7: vamos. Mas eu estou a perceber a ideia, até ideia de comunicador, não é?
6: Exatamente, comunicador.
7: Mais enriquecer a comunicação.
6: Bater a vossa voz, extremamente bem colocada.
5: Tu tens uma ótima voz.
7: Tu tens uma ótima voz.
6: Isto é orgasmo.
7: Sim,
6: eu sou viciado de vocês, é orgásmico, muito obrigado. Depois comecei a fazer atuar, Porto, Lisboa, às galas, e desde então comecei a fazer open mics, atirei-me assim para a selva e adorei.
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0: O comediante Dago ontem no Logo se vê com o Tiago, a Teresa e a Catarina voltam hoje depois das 4 da tarde para mais um Logo se vê. Estamos a 14 minutos da 1, bom.

A ver, vamos se 10 anos depois vai regressar a Portugal ou não. Morrissey anunciou concerto para a Super Boca Arena, Pavilhão Rosa Mota, 1 de agosto na Invicta. First of the Gang to Die, na 3, na recordação desta reta final de hora. Já a seguir, a Inês Henriques fica convosco. Eu, André Santos, estou de saída e volto amanhã a partir das 10 da manhã. Fiquem bem, até amanhã. André Santos.

0: recordação dos Gift a deixar-nos na uma da tarde, no continente e na Madeira, meio-dia nos Açores. Vamos a isto! Com muita música pela frente e comigo nas próximas horas.
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0: Daqui a pouco vamos ter música nova de Inês Marques Lucas, mas para já, esta que vocês já conhecem de Lucival, chama-se Mau Maria. Bem

0: é nova de Inês Marques Lucas. Traz-me o verão a casa. Ouvimos ainda Suki Waterhouse em Back in Love e a esta hora espreitamos o Portugalete.
1: A Câmara de Lisboa gosta de apoiar coisas que são giríssimas, percebem? E este piquenique custou uma fortuna. 75 mil euros dão para comprar, no máximo, uma dúzia de ostras australianas de Coffin Bay e umas lascas de trufas brancas de Piemonte, vá!
0: A notícia do momento, chiquenique daqui a pouco para ouvir no Portugalex.
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0: Georgia para ouvir agora, esta chama-se Be Free, ainda Isaura e Culipnóis a passar por cá. Fiquem desse lado, sou Inês Henriques, convosco até às 4.

0: chama-se Groove Junkie, canção de Cool Hypnoise. Uma recordação por aqui, atrás também Isaura em Dancing in the Forest. E ainda houve tempo para escutarmos Georgia. Já a seguir, Portugalex a chegar.
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0: Portugalex agora com destaque para o Chic Nick e não só, vamos lá ouvir.
2: Hoje é Dia Mundial da Língua Portuguesa e para o celebrar fomos pedir um depoimento ao pai da linguagem inclusiva, Jorge Jesus.
3: Obrigado pelo reconhecimento. Realmente terá sido eu que comecei a dizer jogadores com E, né? Para ser inclusivo, eu sempre estive muito à frente em questões linguínicas, né? A minha pátria é a minha língua, já disseram o Toy, né?
4: Hoje é também o Dia Mundial do Trânsito e da Cortesia ao Volante. E neste caso a homenagem será feita por Tiago Grila.
5: Epá, calma, calma. Não me venho outra vez com aquela história de que fui eu que atropelei a rapariga na passadeira em frente ao Bingo da Amadora. Eu já expliquei que estava a falar do jogo do GTA. Aí é que eu me farto atropelar sobretudo velhinhas, que dão mais pontos. Por cima dos que andam, aos que voam, sai cavalinho. Que até limite é o cartão de crédito. Auei, auei.
2: No domingo foi dia da mãe e a Joana Amaral Dias deixou-nos uma sugestão.
6: Oi pessoal, tudo bem convosco? É assim, no dia da mãe fui prestar a minha homenagem ao pão da moda, que é o pão de massa mãe, que se vende a 50 mil euros o quilo. E deixo uma sugestão às padarias modernas. Para quando o pão de massa pai, ou o pão de massa tia, ou de massa cunhado, só para variar, pensem nisso, ok? E digam aos amigos.
4: No dia da mãe aconteceu no Parque Eduardo VII em Lisboa o chamado Chic Nick, um piquenique organizado por Betos com bilhetes entre os 150 e os 300 euros e com apoio de 75 mil euros da Câmara. Carlos Moedas já respondeu às críticas.
7: A Câmara de Lisboa gosta de apoiar coisas que são giríssimas, percebem? E este piquenique custou uma fortuna. 75 mil euros dão para comprar no máximo uma dúzia de ostras australianas de Coffin Bay. E umas lascas de trufas brancas de Piemonte, vá! Já nem sobra para um pão de massa mãe. Não sejam pobres. E para a próxima, venham provar pelo menos um blini com caviar de esturjão beluga iradiano, espuma de algas e redução de paciência dos lisboetas.
4: Hoje é também Dia Mundial da Asma e convidámos o Darth Vader a vir até ao nosso estúdio, mas ele não pode sair de casa.
8: Isto agora, com as poeiras do Saara, é o inferno. Fico com a nave toda suja e cada vez pior da bronquite asmática. Já paravam com isso, não?
4: Portugalex pergunta: acha que o José Mourinho vai assinar pelo Real Madrid no momento em que Santana Lopes esteja a dar uma entrevista?
0: Espero que sim, tudo por uma boa polémica. Portugalex, sempre atual e para ouvir por aqui todos os dias, depois das 8 da manhã, à 1h20 e sempre que quiserem, disponível no nosso site. Deixo-vos agora com o Meté, esta chama-se Coming of Age, há Carlão e Ão para ouvir logo depois. Fiquem por aí.

Adoro esta canção, são os Ão. Uma banda belga de origem portuguesa. Que vai estar em Portugal a apresentar um novo trabalho. O disco chama-se Malandra e é para ouvir ao vivo nos dias 18 e 19 de dezembro na Casa Capitão, primeiro em Lisboa e depois na Casa da Música no Porto, ao vivo. Atrás também A Sorte de Carlão e continuamos agora com Tame Impala. Esta faz-me sempre dançar, eu sei, até parece que estamos naquele dia espetacular que é sexta-feira, mas eu sugiro que dancemos ao som de Tame Impala neste After

0: banger este de Tame Impala, Afterthought, faz parte de Dead Beat, o mais recente trabalho de Kevin Parker. Já a seguir, Only Nothing.
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0: Eu não sei se vocês sabem ou se estão a par, mas os Only Nothing têm um novo trabalho, chama-se Fascínio e Miragem. Estiveram precisamente nas manhãs da 3 a falar sobre esse disco e também houve direito a música ao vivo, a atuação que está gravada e está tudo registado no nosso site. Passem por lá para ver e para ouvir também. Ficamos com uma dessas canções novas de Only Nothing, Crença, Ofensa, Desafio, para o novo trabalho Fascínio e Miragem.

0: Olhem, eu não sei quanto a vocês, mas eu gostei muito desta recordação dos Hot Chip, One Life Stand. Recordação a rodar aqui pela RTP Antena 3. Ouvimos também Carla Prata e ainda os Only Nothing com uma das canções novas do novo trabalho. Agora, uma sugestão antes do fecho de hora.
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0: É isso mesmo, já olharmos para sexta-feira, olhamos também para a próxima hora, que está quase quase a chegar. Daqui a 6 minutos temos mais uma ronda pelo domínio público. Deixem-se ficar para já a nova dos Buracas São Sistema, Puro Mambo.

0: Os da Smile a fechar esta hora e a dar início a outra nesta altura. São 2 da tarde no continente e na Madeira, 1 da tarde nos Açores. E já sabemos que a esta hora temos mais uma ronda pela cultura.
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0: Isso mesmo, com João André Oliveira. Olá, João.
2: Olá, Inês. Com a cultura e muita literatura, vamos começar com o Festival Internacional de Literatura e Língua Portuguesa, o 5L, que começa hoje em Lisboa. O evento que arranca no dia em que se assinala o Dia Mundial da Língua Portuguesa e que abre também, por isso, com uma homenagem a António Lobo Antunes. Há também confirmada para hoje a presença do autor britânico Geoff Dyer e o concurso Contos do Dia Mundial da Língua Portuguesa, promovido pelo Camões Instituto e o Plano Nacional de Leitura. Ao longo de 5 dias, o festival, com a curadoria de Pedro Mexia, subordina-se ao tema Casa e conta também com uma residência literária Lisboa-Maputo com autores portugueses e moçambicanos. Estão ainda previstas apresentações nas artes visuais e no cinema e ainda os concertos de Samuel Lúria, Milhanas e do Hot Club Portugal. Tudo isto de hoje até domingo, 10 de maio. Já no Porto, há também notícias relevantes no mundo da literatura, isto porque acontece hoje, na biblioteca da Fundação Serralves, a apresentação do livro que fala da Rosalia da Arquitetura.
3: Eu percebo que para a Antena 3, enfim, o Cisa não seja se calhar uma personagem muito sexy, não é?
4: Mas... Pois, está um bocadinho longe de ser uma popstar, desde logo, não é?
3: Mas ele é uma popstar. Ele é uma Rosalia da arquitetura. Porque é um homem, estou a falar a sério, é um homem que consegue fazer o casamento entre o que é a tradição e o que é a história. E aquilo que é uma proposta mais minimal, que é mais coincidente com aquilo que é a sua assinatura enquanto arquiteto, enquanto grande arquiteto reconhecido internacionalmente com os prémios todos que ele tem, incluindo o Oscar da arquitetura. E ele é uma rockstar, de facto, porque ele é conhecido no mundo inteiro e é muito mais solicitado para fazer trabalho internacional do que nacional.
2: Ouvimos aqui Patrícia Reis, autora do livro A Última Lição, de Álvaro Cisa Vieira, em entrevista a Raquel Mourão Lopes, para a rubrica A Vida Numa Estante. Vale a pena recuperar em antena3.rtp.pt e nas plataformas de podcast esta pequena visita ao novo livro, que é então hoje apresentado na biblioteca da Fundação de Serralves, espaço que é uma das suas muitas obras. A sessão de apresentação acontece às 18h30 e contará com a presença de Álvaro Cisa Vieira, intervenções de Manuel Sobrinho Simões e, claro, da autora Patrícia Reis. E depois da literatura, fechamos no cinema a olhar para o Indie Lisboa com os destaques de hoje por Nabil Awad, programador do festival. E um deles traz um nome bem conhecido no elenco.
5: Olá, hoje queremos partilhar com vocês 2 destaques da secção Silvestre do Indie Lisboa.
6: I didn't expect Warsaw to be so beautiful.
5: Em primeiro lugar, queria recomendar o filme Eruptia, de Peter Oss. É um filme muito bonito e divertido que conta a história de um casal que decide passar férias em Varsóvia. Rob pensa pedir a sua namorada Bethany em casamento nas férias, mas o encontro de Bethany com uma amiga dela polaca obriga a repensar a relação. É um filme que vale mesmo muito a pena ser descoberto no Indie Lisboa e que é particularmente notável também por ser a estreia em cinema da grande artista Charlie XCX.
7: Mount Etna erupted yesterday.
5: O outro filme que queria recomendar era Phantoms of July, de Julian Radlemeyer. É um filme com uma dimensão política muito forte, mas que ao mesmo tempo é atravessado por uma certa leveza e luminosidade. Acho que é mesmo o tipo de pérolas que só se encontra num festival de cinema e, portanto, espero que possam ir a essa sessão.
2: Pois é hoje mesmo que Charlie XCX chega ao grande ecrã do Indie Lisboa, com sessão de Erupcia no Cinema São Jorge. É uma de 2 propostas para ver hoje às 21h30. A outra, Phantoms of July, que ouvimos, pode ser vista no Cinema Fernando Lopes. O Indie Lisboa segue até 10 de maio e nós, Inês, por aqui vamos dando conta dos destaques diários do festival.
0: Muito bem. João André Oliveira, beijinhos.
2: Até amanhã.
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0: E com a edição do João André Oliveira.
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0: Tome conta da emissão até às 4 da tarde.
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0: E que mulher é essa? Perguntam vocês. É a garota não, para ouvir agora. Há também Tunde, Adam Bimpe, Benjamin e Dua Lipa. Enfim, olha, começamos muito bem esta hora das duas. Fiquem por aí. Boa tarde, boa terça-feira.

0: maravilhosa mesmo. Ela é Dua Lipa e traz-nos Training Season para recordarmos por cá. Na RTP Antena 3 ouvimos também a nova de Benjamin, chama-se Recursos Humanos, e ainda Tunde Adam Bimpe. Fiquem por aí, temos mais música a chegar a seguir e temos um novo disco RTP Antena 3. Já vamos descobrir qual é, eu acho que vocês já sabem.
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0: Going Shopping é o primeiro avanço e a primeira amostra do novo trabalho dos The Strokes. Está para chegar a Reality Awaits. Esta canção chama-se Going Shopping e nós vamos com os Strokes.

0: a amostra para o novo trabalho que está para chegar dos Strokes. Esta chama-se Going Shopping. Quem também tem disco novo é Fiju Kichora. É isso mesmo.
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0: E um disco que vamos ouvindo por aqui, todas estas camadas deste novo trabalho de Fiju Kichora, ele que foi a escolha da RTP Antena 3 para a edição deste ano do Festival Eurosonic, e portanto temos agora direito a novo trabalho. Temos canção nova para ouvir, Tudo para Bo.
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0: nada, nada. 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
1: É um disco Antena 3, um novo trabalho de Fijo Kichora, chama-se Ti Manche, e também vale a pena dizer que é hoje, precisamente, que o artista vai estar aqui mesmo na RTP Antena 3, no Logo Se Vê, e vai ter também, vamos nós, ter o privilégio de o ouvir ao vivo aqui nos nossos estúdios. Portanto, fiquem atentos, não percam, Fijo Kichora, convidado mais logo no Logo Se Vê, e a ouvirmos este disco que tem selo e tem carimbo da RTP Antena 3.
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1: Deixo-vos agora com Young, À Tua Espera, assim que se chama esta canção. Há também Joe para ouvir logo depois.

0: E perguntam vocês, mas onde, Inês, onde é que vamos poder vê-la ao vivo? Eu digo, não falta assim tanto, porque já em agosto no Vodafone Paredes de Cora está super confirmada para atuar no primeiro dia de 12, é este o primeiro dia, de 12 a 15 de agosto é quando acontece este festival. E neste primeiro dia, além de Cimete, vamos poder ouvir Kneecap, Wet Leg e estes senhores que eu tenho muita, muita, muita curiosidade de ouvir. Get Down Services, uma das bandas também confirmadas para este Vodafone Paredes de Cora e também para este primeiro dia. Neste dia também The Horrors, West Side Cowboy, First Breath After Coma com Salvador Sobral, Capitão Fausto, Miramar, enfim, são muitos os nomes para ouvirmos ao vivo nesta edição de 2026 do Vodafone Paredes de Cora. Já a seguir vamos recuar até à prova oral, onde se falou sobre dating e como conhecer pessoas novas.
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0: Ora bem, e realmente ontem foi um programa fortíssimo na prova oral com Fernando Alvim, ele que recebeu três convidados, Ana Azevedo, que tem o podcast Tinderella, a Bárbara Costa, que faz eventos, a Peach and Amigo, e a Miguel Vieira, da dating app Deep Bond. E todos eles se juntaram a Fernando Alvim para falar sobre o futuro das relações amorosas. A Ana tem uma opinião um pouco polémica sobre as preferências das mulheres.
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6: As mulheres querem homens altos.
7: Querem homens altos. Sim. Mas os homens em Portugal não são altos.
6: Pois não.
7: Nós não somos holandeses, não somos alemães, etc. Não é? Portanto, a percentagem de homens em Portugal com mais de 1,80m é muito baixa. Não tenho a certeza que seja exatamente 15%, mas acho que é à volta disso. Desse 15%, vamos imaginar que metade está comprometido ou não está disponível para uma relação. São 7,5% dos homens. Desses vais ter que os dividir por faixas etárias. Não é? Portanto, a maior parte das mulheres está à procura quase do unicórnio, não é?
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0: Vale a pena puxar a cassete atrás e ouvir esta conversa com o Fernando Alvim, todos estes convidados. Está tudo guardado no nosso site.
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0: Deixo-vos agora com Dreams of a Rebel, é Frankie Chavez.

0: sucesso na canção Deixar-te. Ouvimos também Genesis Owusu, um dos nomes que conhecemos, ficámos a conhecer, na verdade, por aqui na nossa sexta da música nova, mas desta vez com Life Keeps Going, bela, bela canção. Deixo-vos agora com uma sugestão.
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0: Nós estamos a praticamente 5 minutos das 3 da tarde. Deixo-vos ainda com Turnstile, grande banger. Na verdade, quase todas as canções de Never Enough são bangers. Look Out For Me, para ouvir agora. Também Remy Wolf, até ao final desta hora.

0: Pitiful, de Remy Wolf, a deixar-nos com um minuto depois das 3 da tarde no continente e na Madeira. São 2:01 nos Açores. Vamos a isto. Mais uma hora aos comandos da Antena 3. E com o Macacos do Chinês a dar início a esta hora, 96 para ouvir agora, Throws in the Shine e The Dare ainda. Fiquem desse lado, boa tarde.
1: E eu, Trupas,
2: como é?
1: Há quanto tempo andamos a manter a fé?
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ou Quaker, na canção The Needle Around Your Wrist. Atrás, um pouco diferente e com energia para dar e vender, The Dare, Cheeky, foi a canção que escutámos por aqui. E seguimos agora com o calor de verão, ou enfim, pelo menos nós estamos a fim dele, e Júlia Mestre também. A fim de verão é para ouvir aqui na RTP Antena 3.

0: vocês? Lembram-se do vosso verão de 2019? O de Montanha Mágica foi mais ou menos assim, pelo menos é isso que nos cantam. Verão de 2019, atrás também Hollywood e ainda Júlia Mestre, ela que está já confirmada para a edição de 2026 do Vodafone Paredes de Coura. Fiquem por aí, já a seguir vamos celebrar o Dia Mundial da Língua Portuguesa com as Manhãs da 3.
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0: Nós por aqui embarcamos até às manhãs da 3. Hoje celebrou-se o Dia Mundial da Língua Portuguesa e a André e o Alexandre, claro, que pediram as vossas expressões favoritas. E claro também que descambou.
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6: Diana,
7: eu olá. Não sei se pode dizer isto em rádio a esta hora. Eu lembro-me de ver isto numa discoteca no Porto, numa casa de banho. Ai. E ficou-me para sempre na cabeça. Morcona. Comia-te o sufixo. É muito intelectual. E eu
8: Uau, esta é wild.
9: Como é que sai daqui com o jingle? Eu não
8: sei. É uma junção de mundos, não é? O eclético com o javardo.
10: Isto começou logo mal. O universo que a Diana nos dá é a discoteca do Porto, casa de banho.
9: Mas diz assim.
10: E tu achas que
9: espera,
10: que achas que ia acontecer?
9: O descritivo deste áudio diz: Diana, expressão que leu no WC de uma discoteca.
10: Quando são 3 da manhã e estamos numa discoteca do Porto. Claro que vai sair isto.
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0: Meu Deus, eu achei conceito e já não ouvi esta expressão há muito tempo. Portanto, foi bom recordar-se. Obrigada por isso, Diana. As Manhãs da 3 regressam amanhã das 7 às 10, como sempre.
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0: Slater, para ouvir agora, Beat Up Channels, aqui na RTP Antena 3.

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0: Gosto muito desta canção de Conan Osiris, Princesas. Uma canção que faz parte do trabalho Xeno Nexo, que foi também destaque aqui pela RTP Antena 3. Ouvimos também Plutónio com Sacrifício e Slater. Seguimos agora numa viagem bastante para um sítio longínquo, na verdade. Vamos com Gorillaz e vamos ouvir The Plastic Guru, que tem a colaboração de Johnny Marr e Anushka Shankar. Faz parte do novo trabalho dos Gorillaz, The Mountain, onde temos muitos sons vindos da Índia. Depois, Kelsey Lu em Running to Pain.
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Lu para o disco que está para breve, é já em junho que sai cá para fora, So Help Me God. Kelsey Lu nesta canção, Running to Pain, ela que na sexta-feira passada editou uma canção nova que soa mais ou menos assim.

0: Esta canção que ouvimos chama-se Bad Better Than That e tem aqui umas vozes por trás que ouvimos a romper também nesta canção, a romper a voz de Kelsey Lou, e a Sampha, precisamente, é ele que faz parte desta canção também. Better Than That é uma de algumas canções, são 10 na verdade, que compõem So Help Me God, o disco que está para breve, vai sair já em junho, portanto mal podemos esperar.
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0: Para ouvir agora Bad Tomato nesta FIFA 25, também Dillas a passar por cá. Fiquem por aí. Boa tarde.

0: canção de Dillaz, chama-se Vivo. Atrás também os Bad Tomato na canção FIFA 25. E agora uma sugestão antes do fecho desta hora.
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0: 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Para o fecho, e porque eu estou de saída também, estamos a 7 minutos das 4 da tarde, mais um Logo se vê, e a não esquecer que há convidado hoje, Fiju Kichora, vai atuar também aqui pelo Logo se vê, portanto deixem-se ficar. Eu saio de fininho, mas deixo-vos em ótima companhia com Arlo Parks, ela que tem novo trabalho, Ambiguous Desire, e é precisamente desse disco que retiramos esta, Jetta. Há também Ezra Collective para o fim. E beijinhos, até amanhã, estou de regresso da 1 às 4, amanhã.

0: Na 3. Muito tarde, bem-vindos. São de terça-feira do Logo Se Vê. 4 horas em ponto. 3 nos Açores, as notícias com a Inês Martins. Alô Inês, bem-vinda.
1: Boa tarde. O governo vai mesmo avançar com taxas sobre os lucros extraordinários de empresas energéticas. O anúncio foi feito esta tarde em Bruxelas pelo ministro das Finanças, Joaquim Miranda Sarmento.
2: A Comissão ontem veio dizer que é uma decisão de cada Estado-membro. Portanto, nós vamos pegar naquilo que foram as medidas tomadas em 2022, calibrá-las, melhorá-las e a breve trecho apresentar ao Parlamento uma proposta.
1: E em Bruxelas, o ministro falou ainda do cenário de escassez de combustível para a aviação. Disse que, no caso isso acontecer, terá um impacto muito significativo na economia portuguesa. Joaquim Miranda Sarmento diz que será essencial responder a esse choque por causa do peso que o turismo tem atualmente na economia portuguesa. Até ao final do dia, devem ser detidos mais agentes da Esquadra do Rato que estarão envolvidos em alegados maus-tratos a pessoas vulneráveis. O anúncio foi feito esta tarde pelo ministro da Administração Interna, Luís Neves, em Belas.
3: Hoje estão a decorrer novas diligências e poderá haver novas detenções no final do dia, de acordo com o decurso da prova que vier a ser carreada no dia 2.
1: O ministro promete também punição disciplinar para estes agentes e o diretor nacional da PSP, Luís Carrilho, que também participou na mesma iniciativa, disse que há tolerância zero para com maus-tratos na polícia. Já deu entrada na Assembleia da República a proposta do PSD e CDS para atrair jovens para as Forças Armadas através de um programa voluntário que oferece 439 euros e a carta de condução. Ora, para o presidente da Associação Nacional de Indústrias do Ensino de Condução Automóvel, António Reis, esta é uma medida descompensada e que promove a concorrência desleal.
4: Isto é uma concorrência desleal. É um fomento ostracizar a segurança rodoviária, uma atração dos jovens, darem a carta de condução para estarem sujeitos a uma bateria de testes de captação. Isto é desleal.
1: António Reis diz que a associação já fez um pedido urgente para ser ouvido pelos grupos parlamentares do PSD e CDS.
0: É também leal, Inês Martins, com as notícias na Antena 3, atualidade ao segundo, em noticias.rtp.pt. Sejam muito bem-vindos. Arranque mais um Logo Se Vê. Temos cartão de dança para começarmos isto.
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0: Yay! Como é que é, Palmiki?
6: Olá!
0: Estamos bem?
6: Estamos, sim, senhora.
0: Preparados?
6: Super preparado. Hoje é que
0: estás cheio de energia.
6: Estou cheio de energia.
0: Estou a sentir.
6: Sabes o que é que eu fui fazer hoje?
0: Pilates. Fui...
6: Não. uma coisa chamada fitboxing, que é uma espécie de boxe, mas em jogo, em que temos pontuações e andamos ao soco num.
0: Mas também é com soco.
6: É com soco.
0: Assim, Tiago,
6: tanto
0: boxe,
6: soco.
0: Claro,
6: tanto
0: claro,
6: soco que eu
0: claro.
6: Dei.
0: Pensaste em mim alguma vez?
6: Nunca.
0: Oh, Palma.
6: Não.
0: Bom, vamos, começamos com Time of Your Life. Para começar, ainda também paragem no, na música mais nova portuguesa, os Mangalimão com um parque temático. Venho ali até às 7.

0: aqui neste programa de rádio, o nosso parque temático logo se vê, com os Manga Limão, ainda também Bob Moses atrás com Time of Your Life. Boa terça-feira, boa viagem. Como é que estamos, Pips?
1: Olá!
0: Ai, então terça-feira.
2: Estamos bem. Não é uma terça-feira, mas é uma terça-feira. Sabe o que é uma terça-feira boa? Uma terça-feira em que temos música ao vivo. E portanto todas as pessoas que acham, ai, que terça-feira meh, ao menos vai ser uma terça-feira meh com uma boa banda sonora.
1: Sim, sim, já temos muitos músicos a correr nestes corredores. Meu Deus, vocês não imaginam esta
2: correria.
1: Instrumentos a passar de um lado para o outro. E tudo porquê? Porque vamos ter Fiju, Kid Chora, a atuar ao vivo hoje aqui no Logo Se Vê.
0: E vocês é que vão chorar se perderem este programa daqui a pouco, com um momento ao vivo, à conversa também. Tim Manché, novo disco.
2: Toda a gente sabe que Fiju Kid Chora é uma ótima música, banda sonora de regresso a casa, de término de dia.
1: É, e sabe? Calor, não é? Traz assim um cantinho.
2: Sim, sim, nem que seja um cantinho de alma.
0: Olha, por acaso, na última vez, usando o teu verbo, trazer, trouxe uns belos bolinhos.
1: Cabo Verde, não foi?
2: Bolinhos de Cabo Verde, tão bom.
0: Conquistou esta equipa.
1: Será que ele os trouxe? Eu
0: será
1: acho que
0: há
1: lanche. Trouxe instrumentos e coisas.
0: Mas sim. Lanche,
1: eu acho que não.
0: Isso não se come.
1: Pois é.
0: É que os ouvidos. Alimenta o ouvido. Segue Afonso Cabral, logo a seguir também uma das novas da Beatriz Pessoa, Ai Quem Me Dera, vem junto com a Fam Falafa, são 4h10, no relógio da RTP Antena 3.

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1: Pormenores no nosso site. Humildade.
2: Humildade, o que é que vos deixa humildes?
3: Sit down.
2: Meus queridos amigos, eu hoje saí de casa e senti-me humilde. Não há nada que me deixe humilde. Há várias coisas, na verdade, que me deixam assim, peço imensa desculpa ao universo. Mas uma delas é, deixa-me assim com vergonha interior, é sair de casa e ter no parapeito do prédio, nas escadas ou ali mesmo à porta, coisas que caíram do meu esternão.
3: Ah, sim. Eu sou a pessoa que apanha, porque eu sou um resto de chão. Então eu apanho das pessoas e deixo nas escadas.
2: Eu hoje saí do elevador toda contente para vir trabalhar e tinha dois guardanapos meus. E eu quero estes guardanapos. Usei-os ontem à noite. Porquê é que estão no vão das escadas?
3: Eu faço isso, eu percebo.
2: Mas eu não sei se alguém sacudiu. Alguém. Sacudiu.
1: Alguém. Tu.
2: Sacudiu a toalha e os guardanapos foram lá para baixo e como era de noite não se viu. Não sei se entretanto foram no colo dos convidados, que entretanto foram deixando pelo
1: chão, do prédio.
2: Exatamente, do prédio.
3: Depende de como é que eles saíram desse jantar, não é?
2: Mas uma coisa é certa, deixa-me assim, ai que vergonha. Ai que vergonha, então meias.
3: Sim, eu acho que o pior é a roupa interior, é pior. Uma vez apanhei umas cuecas do meu vizinho.
2: Ah, pronto, que é tão íntimo.
3: É que para além de ele ser meu vizinho, é um ator. E eu apanhei as cuecas dele. Não vou dizer o nome, claramente. Apanhei as cuecas dele e pensei, olha, bela cueca.
1: Estão rotas.
3: Sim, senhor.
1: Olha este gajo, ganha tanto e tem cueca rota.
3: E deixei as cuecas, mas pior, pronto, é isso. Deixei as cuecas nas escadas. Portanto, ele entrou no prédio, viu as próprias cuecas dele e levou-as.
2: É que é tão...
3: Ele e o prédio inteiro.
2: Acontece-me tantas vezes.
1: Mas eu acho que é uma espécie de nato do prédio. Estão a perceber? É uma zona neutra.
2: O quê?
1: A pessoa deixa lá o que encontrou e a outra pessoa recolhe sem que ninguém veja o que foi encontrado.
2: Sim, eu ainda bem que eu não sei quem é que andou a recolher e ainda bem que essa pessoa não sabe. Quer dizer, agora se estiver a ouvir a Antena 3, sim, os guardanapos eram meus também, mas estavam limpinhos e passadinhos a ferro. Portanto, está tudo ok.
1: Mas já viste? Ela sabia as cuecas do vizinho.
3: Oh, porque caíram de cima, não é?
1: Todos os outros não caem de cima?
3: Não, mas eu não sei explicar.
1: É específico.
3: Eu percebi.
2: Não sei, sim, porque
1: não há mal nenhum.
2: Não há mal, é só pequena humildade.
1: Eu começo a conhecer a roupa dos meus vizinhos.
2: É isso?
1: Eu tenho a casa sporty, ou seja, a casa que é mais desportiva. Tudo assim, umas coisas de plástico e não sei o quê. Umas farpelas muito mal amanhadas. Tem a casa no meu prédio, que é a casa de uma pessoa com mais idade.
2: Claro.
1: Em que são roupas
2: é um cuecão,
1: da nossa avó.
2: Sim.
3: Uma cueca
1: notas?
3: Da avó.
1: Sim, sim. Uhum. Coisas, muita coisa da cozinha, não sei o quê. Tem a casa de solteirão, que é a casa que nunca vejo roupa na corda. Lava aquilo quando o rei faz anos. Sei lá, ou seja, nós encontramos.
2: Isso é giro.
1: Há um perfil.
2: Isso é muito. Ensaio fotográfico. As histórias do Stendhal.
3: Olha, uma vez, por causa de Stendhal.
2: Olha, depois se fizerem, digam-me, que é para eu ao menos ficar com
3: vocês. Vocês têm pombos nas vossas varandas?
1: Olha, quando ela falou da história da humildade, eu ia dizer, eu pensava que era cocó de pombo.
2: Não.
1: É a coisa que nos deixa mais humildes. Porque nunca sabemos o que é que vai acontecer.
3: Cocó de pombo,
1: não é?
3: Na testa, não é?
1: Sim.
3: Uma vez, por causa dos pombos, eu fui ter com a minha vizinha última, que vive lá em cima, que não me conhecia de lado nenhum, e eu bato-lhe à porta. Ela abre a porta e olá, sou a vizinha do resto de chão, não sei o quê. Olha, nós temos muitos pombos e isto irrita-me. E eu sei que estou a chateá-la e a chatear o seu dia, mas isto irrita-me. Eu não consigo viver mais assim. Portanto, eu trouxe aqui um papel de alumínio para pôr no seu estendal, porque eles assim vão embora. E ela ficou com uma cara de, o que é que esta está aqui a fazer?
2: Ah, tu foste a maluquinha para...
3: Eu fui a maluquinha, eu fui com um papel de alumínio para ela pôr no estendal. E a verdade é, os pombos desapareceram.
2: Mas ela pôs?
3: Eu acho que ela pôs, porque ela foi muito simpática. Ah, claro!
2: Que rica vizinha.
3: Tinha pensado nisso, não sei o quê.
1: Pois foi.
3: Deixou-me entrar, fomos até à varanda dela, ao estendal, não sei o quê, pôr lá o alumínio.
1: Uh-huh.
3: E pronto, e...
2: Fizeste um
3: prédio que está muito bem. Sim.
2: Isso é bom. É bom, boa vizinhança.
3: Eu
2: sinto-me muito,
3: muito humilde quando apanho cocó da minha cadela.
2: Sentes?
1: Eu estava alinhado com isso, com a conversa do humilde era para isso.
2: Eu não me sinto nada humilde. Eu fico mesmo. Olhem, não julguem e façam o mesmo.
3: Oh, claro, mas imagina, estás com um amigo qualquer, vão passear a tua cadela e de repente estás tu ali.
2: Não me importo. Se for o cocó da minha cadela, está tudo bem. Agora, se eu me enganar e apanhar o cocó de outro cão.
3: Frios.
2: Sim.
1: sim, sim.
4: Frio. É que é a mesma coisa, mas muda completamente.
3: Sim, sim, sim.
4: Bem, cocó frio é mesmo.
2: Olá, pronto, se...
3: olá, tudo bem?
4: Olá, caro ouvinte. Bem-vindo à Antena 3, à RTP 3.
3: Que estamos a causar.
1: Muito fixe, muito fixe. Duas donas.
3: Aqui temos música ao vivo.
4: Yeah!
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0: Inês Martins, que notícias estão a marcar o dia?
2: Boa tarde. O Ministério Público emitiu 16 novos mandados de detenção no caso da alegada tortura na esquadra da PSP no Rato, em Lisboa. Os visados são 15 polícias e um civil. Em causa estão crimes de tortura grave, violação consumada e tentada, abuso de poder, detenção de arma proibida e ofensas à integridade física. Mais de 70 pessoas foram também detidas por incêndio florestal só nos primeiros 4 meses do ano. A maioria por causa de queimas e queimadas que se descontrolaram. Uma tendência que poderá estar relacionada com a necessidade de limpar os terrenos através do uso negligente do fogo. Os dados são da GNR. O governo quer reduzir a dependência de combustíveis fósseis para metade nos próximos 8 anos e vai apresentar um plano nesse sentido em breve. O anúncio foi feito esta tarde pela Ministra do Ambiente e Energia, que está a ser ouvida na Assembleia da República em comissão parlamentar. O governo vai mesmo avançar com taxas sobre os lucros extraordinários de empresas energéticas. O anúncio foi feito esta tarde em Bruxelas pelo Ministro das Finanças, Joaquim Miranda Sarmento.
0: Palma, como é que estamos de tempo para amanhã?
3: Ora bem, temos um céu pouco nublado, chuva fraca. Agora, se vai de facto chover, não vos consigo dizer. Se vai de facto estar num céu bastante cinzento, também não consigo. Há uma coisa que eu tenho certeza, que o céu...
4: Sim.
3: E que o sol...

0: Uma das mais entusiasmantes, posso dizer, dos últimos tempos, pela sua abordagem sobre as perspectivas de beleza, corpo e moda. Descrito como o desfile mais controverso da Paris Fashion Week, que aconteceu então no início deste ano, como a percentagem poderá desde logo dar a entender, esta coleção dos Matière Fécale refletia sobre aqueles que têm poder, dinheiro, sobre ganância e sobre a corrupção que vem com exorbitâncias financeiras. O 1% que dita o mundo. Como uma coleção que, entre outros elementos, distorceu caras quase vampíricas, com notas e frases políticas como, explícitas como cult e notas de dinheiro. E foi com uma dessas notas que vamos então chegar ao momento de ontem, da passadeira da Met Gala, com Sarah Paulson, que chegou ao Met Gala com Blinded by the Money, cego pelo dinheiro. Um outfit que combinava não só um gigante vestido de gala cinzento, até aqui tudo ok, combinado com uma literal venda nos olhos. A arte e a política, a escolha deste outfit não veio por acaso. Isto porque não podemos falar da Met Gala sem falar do contexto deste ano, da polémica que determinou os passos deste evento este ano. Jeff Bezos e Lauren Sanchez Bezos, a sua mulher, assumiram o papel de patrocinadores principais e chairs honorários da gala. Algo que acontece depois num pagamento que se estima entre 10 e 20 milhões de dólares.
1: Paga a brincadeira toda, tão paga pouco. A noite.
0: É isso, está feito. Algo que acontece depois então, depois deste pagamento, e posso dizer assim, de forma muito explícita, que Jeff Bezos é 1%, tendo uma fortuna estimada pela Forbes em cerca de 255 mil milhões de euros. E Bezos não é isento de controvérsias, de forma alguma, como sabemos, as questões laborais da Amazon, mas também, como se isso não bastasse, pela empresa estar a providenciar tecnologia ao ICE, a chamada Agência de Controlo de Imigração, ou a Agência de Deportação Forçada, entre muitas outras questões políticas, sociais e económicas nos Estados Unidos. Mas vamos então pensar nesta ideia do seu investimento na Met Gala este ano, que chegou a outro momento de grande destaque da passadeira. Quem não esteve lá? As ausências. Entre elas, nomes como Zendaya, Billie Eilish, Taylor Swift. É verdade, se estiverem a ver as vossas redes sociais, não vão encontrar qualquer tipo de elemento.
2: Porquê?
0: Porque estão contra este investimento de Jeff Bezos.
2: Foi Meryl Streep, foi.
0: Não me recordo de ver nada.
2: Também portanto, não me lembro de ver.
0: É isso, a lista é infinável, na verdade.
2: O não ir é uma mensagem.
0: É uma mensagem.
3: Mas, por exemplo, a Rosalía eu fui ver. Eu pensei, a Rosalía tem que ir. E não foi, ela estava a dar um concerto noutro sítio. Pois às vezes pode ser aqui uma coisa de agendas.
2: Sim, mas ela já foi alguma vez?
3: Eu acho que ela foi o ano passado.
0: A verdade é que muita gente que não foi, foi em protesto e muitas vezes abordaram também isso literalmente. E Sarah Paulson, para mim, fez um gesto muito importante, que é de quem vai, de quem assume que este sistema existe, mas como é que podemos protestar? Porque, ou seja, nós podemos falar sobre as ausências, mas temos de tentar, às vezes, adivinhar quem é que faltou. Claro. Mas vendo Sarah Paulson, não é possível escapar este protesto. É absolutamente evidente e, portanto, foi muito apreciado este gesto feito por Sarah Paulson, que foi, sem dúvida, um dos grandes momentos. Numa gala em que a arte esteve presente, e aí do tema, nem sempre. Depois de deixarmos então estas coisas claras em relação àquilo que assombrou este momento, vamos olhar um pouco para a luz, para os momentos da arte. Desde logo com destaque imediato para Miguel Castro Freitas, que é o diretor criativo da Mugler.
2: Portugueses pelo mundo. Que para mim, Emma Chamberlain era das melhores, as mais bem vestidas.
0: Foi uma das primeiras a entrar e fez todo o espetáculo nesse
2: maravilhosa
0: momento. Exatamente. Com um verdadeiro quadro pintado, um vestido exclusivo, uma obra que foi pintada à mão durante 40 horas.
2: Uau.
0: E que esteve a secar durante 4 dias antes de desfilar nesta carpet. Mugler a acertar então em cheio no tema, algo que nem toda a gente cumpriu. Um dos destaques também inevitáveis é de Heidi Klum. A modelo é reconhecida pela sua ligação ao Halloween. Ela é muito ligada ao Halloween. Veja-se todas as suas transformações icónicas nesse dia, no evento que organiza há mais de, atenção, 2 décadas. Portanto, Heidi Klum é uma grande fã do Halloween e trouxe então o Halloween para a Met Gala como uma chegada enquanto estátua viva. Uma criação assinada por Mike Marino, que pode ter trazido os sustos, mas não se pode fugir ao facto de ser mesmo literalmente algo do tema. Quem interagiu muito com esta estátua foi Rihanna, que, mesmo que chegando atrasada, trouxe duplo momento Maison Margiela. Da sua parte, inspirada pelo que partilhou na passadeira da sua terra natal, Barbados. Sentia-se saída, e aqui vou citar, de uma concha de ostra. Pontos então alcançados. Houve também um momento escultórico de Jordan Roth, que trouxe toda uma outra pessoa às costas, literalmente, e circulam vários memes já sobre ansiedade e sente-se real. Mas há mais uma expansão física.

0: clássico. Estamos numa era de Madonna e também na Met Gala. E se há pouco falávamos em Halloween, quem mergulhou também num ambiente mais gótico, além da simples...
1: Ela parecia a rainha do mal.
0: Completamente. Mas seguia um pouco as linhas, há vários momentos góticos, mais discretos, por exemplo, como Charlie XCX. Mas aqui Madonna, sem dúvida, que chegou com tudo, chegou com um navio na cabeça, com várias mulheres a segurar as ondas do mar em que navega. Há quem gosta, há quem não gosta da execução, mas há aqui mais um check no tema. Este momento foi inspirado por um quadro da artista plástica surrealista Leonora Carrington. E porquê é que estamos a ouvir esta canção de Bedtime Story de Madonna? Porque o music video deste Bedtime Story foi também inspirado pela mesma pintora. Portanto, há aqui uma linha que se segue. É verdade.
1: Ela inspirou-se na artista que se inspirou na própria Madonna, não é?
0: Não.
1: Ah, não. Ah, eu achei que ela se tinha inspirado. A artista inspirou-se também na
0: Madonna. Ah, sim. Ou seja, okay, mas era mais o lado duplo de Madonna, sim. Recorrências. E da pintura, muitos tiraram referências neste Met Gala. A atriz Hunter Schafer em Prada, com referência ao pintor Clint. Outro quadro de Clint inspirou o vestido da Chanel, de Gracie Adams.
1: Linda.
0: Sabrina Carpenter focou-se no cinema, apresentando um vestido que não só exclamava Old Hollywood, mas que era literalmente feito também, ele próprio, de fita, fitas de filmes.
1: Eu olhei para aquilo e pensei, será que isto é confortável?
0: Eu acho que grande parte
1: eu olho para todos
0: que
1: os vestidos,
0: toda a gente,
2: deve
0: exato.
2: Ser meio cortante aquilo até.
3: Sim. Eu olho para todos os vestidos e penso, será que é confortável? Como é que eles andam, eles chegam lá dentro
1: e despem-se.
3: Lembras quando a Katy Perry foi vestida de hambúrguer?
1: Foi.
3: É verdade. Sim,
0: Perry...
3: um hambúrguer gigante.
0: Ontem eu estava com aquela máscara.
1: Parecia um bocado de esgrima, não era?
0: Sim. Uhum. Mas depois era, abriu a máscara e foi tipo, não, fecha outra vez, por favor. Mas então, Sabrina Carpenter atuou nessa noite, e isto porque o evento não se faz só na passadeira, que ele é o primeiro momento, o primeiro impacto que nós temos, e na atuação esteve com alguém assim absolutamente icónico, chamado Stevie Nicks. Eu só fiz este segmento para poder trazer músicas absolutamente

0: Raposo Azul da Zara. Assinado por John Galliano, mas mesmo assim Zara.
1: Tal como Bad Bunny.
0: Exatamente.
1: Aqui é um statement também.
0: Mas há que também que dizer que Bad Bunny, não sei quanto a vocês, mas eu senti que estava a ter um comeback do The Weeknd. Quando fingia que era velho.
1: Pois, o The Weeknd também fazia isso, não é?
0: Exatamente.
1: Mas o Bad Bunny aqui tinha aquela mensagem de aceitar o envelhecimento como beleza também.
0: O que é muito importante vindo num homem, não é verdade? Ou seja, nós falamos disto e é também muito importante trazer este lado do aging enquanto mulher. Por exemplo, Drew Barrymore fala muito disso também. Mas é importante também ver este lado do masculino também, apoiar esse lado. E portanto, sim, sem dúvida que Bad Bunny também esteve nesse destaque. E para mim, ou seja, esta presença de Stevie Nicks foi muito, muito especial. Uma estreia, tanto da parte dela como da parte do outfit. O costume art esteve então na ordem do dia, mas estamos como Doechii esteve, com os pés e não sapatos ou saltos, ou quer que seja, que a Chanel inventou na última temporada na Terra, não ao estilo então da Chanel. Mas trazemos então uma Met Gala que não é... Eu gostava de ter trazido aqui um momento absolutamente feliz e pomposo, mas a verdade é que, com tanta questão à volta, as sombras às vezes acabam por marcar muito. E foi um pouco aquilo que aconteceu, e era inevitável. Podemos falar muito da arte, podemos falar muito disso, mas a política esteve sem dúvida na ordem do dia. E aqui está mais uma vez.
2: Para os dias iluminados da América e do mundo, Teresa Vieira. Vamos voltar ao Met daqui a pouco com...

0: Bruxinha, bruxinha da magia branca.
1: Sim, sim. Stevie Nicks, um dos muitos clássicos da Fleetwood Mac. Landslide. Obrigada, Teresa.
2: Obrigada, Teresa.
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1: Yolanda.

0: 11 minutos para as 6.
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3: Trânsito, e temos 4 acidentes a esta hora. Temos, assim, 4 sítios mais preocupantes. Comecemos pela Vicaria Rábida Freixo, filas do Amial até ao nó da A3. Acidentes junto ao nó da A3, filas em Bonjoia. Mais à frente, filas do nó de Francos até à Ponta Rábida. Já por Lisboa, acidente na Avenida Infante do Henrique, Chabregas, Moscavide. Um acidente no cruzamento com a Rua Doutor José Espírito Santo. Há muita demora a chegar a Braço de Prata e já afetará a Avenida Marechal António de Spínola. E na Cril, Algés Sacavém, também um acidente junto à saída para o ramal de Benfica. Demora a partir de Alfragide. IC19, Lisboa-Sintra, também um acidente junto ao Estado-Maior da Força Aérea com vários carros, demora em Pinamanique. Mais à frente, filas na reta dos comandos da Amadora, e são estes os sítios mais preocupantes a esta hora, portanto, muito cuidado para quem vai na estrada. Nossa linha para troca de informações de trânsito na DRTP 821-0101. Boa viagem.
0: Viagem tranquila e com banda sonora em cada casa, se possível. A música é outra. E 10 anos separam-nos desta boa nova.
4: Logo sim.
0: Canção que reconhecemos logo.
5: Bad, bad, não.
0: 2016, Time Moves Slow.

0: O maravilhoso Extra Zen 3 com Hollywood, ainda também viagem com Bad Bad Not Good e Sam Herring, o homem dos Future Islands em Time of Slow. E não se está a mover nada slow, em bom da verdade, uma canção que tem uma década, já se passaram 10 anos.
1: 10 anos, realmente nós hoje em dia olhamos para trás e já passaram 10, já passaram 15, não é?
2: Querem assustar, vamos chegar a já passaram 6. Mas da pandemia.
1: Pois é, e vamos chegar a uma idade em que vamos dizer, isso foi há 40 anos.
0: Pois, pois, toca a todos, bichinhos. E vamos andar à frente no tempo. Como? Vamos falar do dia de amanhã daqui a pouco, porque temos uma grande emissão preparada para vocês. Para já, Fred Again e Jamie T, juntos. 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

0: Mago, Fred Again com Jamie T, uma das últimas carimbadas também no Airplay da RTP Antena 3. Light Burn Dimmer. São 6 horas e 3 minutos, 5 e 3 nos Açores. As notícias com Inês Martins.
1: Boa tarde. O sistema que vai substituir o Ciresp deve demorar mais de 10 anos a ficar operacional. É a conclusão do grupo de trabalho criado pelo Governo há cerca de um ano para reforçar a rede de comunicações de emergência. O plano preparado por estes especialistas está neste momento a ser apresentado no Ministério da Administração Interna. De acordo com a GNR, mais de 70 pessoas foram detidas por incêndio florestal só nos primeiros 4 meses do ano. A maioria por causa de queimas e queimadas que se descontrolaram, como explica o Coronel Ricardo Vaz Alves.
2: Até o momento temos 75 detenções a flagrante delito pelo crime de incêndio florestal. Destas 75 detenções, duas delas foram detectadas como uso intencional do fogo, o objetivo neste caso de provocar um incêndio. As restantes detenções derivaram do uso negligente do fogo.
1: Para já mais de 70 pessoas detidas. O Governo quer reduzir a dependência de combustíveis fósseis para metade nos próximos 8 anos e vai apresentar um plano nesse sentido em breve. O anúncio foi feito esta tarde pela Ministra do Ambiente e Energia, que está a ser ouvida na Assembleia da República em Comissão Parlamentar.
3: Estamos a trabalhar e iremos muito em breve apresentar um programa de reduzir a dependência energética e reduzir a dependência dos combustíveis fósseis para metade do que temos hoje nos próximos 8 anos. É algo que tem que ser feito lentamente. Temos muito trabalho a fazer nos transportes, na indústria e até mesmo no edificado.
1: Maria da Graça Carvalho assume que há muito a fazer para reduzir a dependência energética em várias áreas. 4 em cada 10 estudantes da Universidade de Lisboa têm crises de ansiedade frequentemente. É o que indica a Associação Académica da Universidade, que inquiriu mais de 500 alunos num estudo recente que confirma níveis elevados de ansiedade, desmotivação, isolamento, dificuldade em dormir e vontade de desistir dos estudos. De acordo com o mesmo estudo, 56% dos inquiridos já ponderou desistir dos estudos por esgotamento psicológico.
0: Inês Martins com as notícias na Antena 3. 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Muito boa tarde, boa terça-feira.
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0: Let's Do It Again, Jamie XX na 3. Teresa, como é que estamos de trânsito?
1: Tiago, eu conto tudo aquilo que tu me pedires. Então, comecemos pela VCI. Há neste momento 1, 2, 3 acidentes. Comecemos pela VCI, a Rábida Freixo, filas do Amial até ao Noda A3, Freixo Rábida, o acidente é junto ao Noda A3, mesmo filas em Boljoia. Ai, Boljoia, desculpa, estou um pouco com alergias. Mais à frente, filas do Norte de Francos até à Ponte Francos, e não... até à Ponta Rábida, vocês perceberam. Na Cril, Algés Sacavém, um acidente junto à saída para o ramal de Benfica, demora a partir de Alfragide. E no IC19, Lisboa-Sintra, acidente junto ao Estado-Maior da Força Aérea com vários carros. Demora na segunda circular a partir do relógio. E a nossa linha para troca de informações de trânsito, a da RTPzinha, é 821-0101.
0: Boa viagem. Viagem tranquila e obrigado por estarem desse lado.
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0: Vamos à moda, Palma?
3: Vamos à moda. Como já devem ter reparado, porque nós já dissemos para aí umas 7 mil vezes e as redes sociais estão completamente a transbordar de looks, de imagens, de opinião, de pessoas que são contra, que são a favor, pessoas que têm sempre alguma coisa a dizer sobre a Met Gala. E ontem foi a primeira mostra de todas as obras de arte que estarão na exposição anual do Metropolitan Museum of Art no Departamento da Moda. Estas obras de arte chegam no corpo das celebridades convidadas, que nesta passadeira vermelha são a tela daquilo que trabalharam em conjunto com os designers que assinam o que estão a vestir. Eu, como não percebo nada de moda, a não ser o facto de ver e, de vez em quando, vestir, fui falar com uma curadora de arte, Mariana Baião Vaz. Podem ficar a conhecer um bocadinho melhor num episódio de Catarina Palma Apresenta. Chama-se Catarina Palma Apresenta, Mariana Baião Vaz, Art Entrepreneur. Ora bem, a Mariana falou-nos um bocadinho do tema deste ano.
4: Quando vi o tema Fashion as Art, achei extremamente interessante e pensei, muito pano para mangas, mas ao mesmo tempo é daqueles que tanto pode dar muito certo como muito errado. A exposição chama-se Costume Art e parte da ideia de que o corpo é vestido como sujeito central na arte, ao colocar lado a lado peças de vestuário e obras de diferentes épocas, o que mostra como a moda sempre participou na forma como o corpo é representado e construído e entendido visualmente. Eu diria inspirada nas Water Lilies de Monet.
3: Isto aqui é a passadeira vermelha, que foi, sim, inspirada nos Water Lilies de Monet. Podes pôr o som?
4: E o que eu senti foi que muitas pessoas simplificaram o tema, porque, obviamente, o que é arte é uma coisa extremamente difícil de definir. E não há uma resposta única, mas eu acho que há várias formas pelas quais se pode pensar a arte, através da técnica, por exemplo, ou do conceito, da narrativa, da forma. E o que vimos muitas vezes foram looks baseados em referências, por exemplo, com padrões retirados de obras ou pessoas mesmo vestidas como figuras de quadros, dos quais vários absolutamente lindíssimos. Mas eu acho que eles funcionam mais a um nível imediato. Acaba por ser uma representação um pouco mais superficial do tema. Sinto que houve uma grande divisão entre fashion as art e art on fashion. Quando é art on fashion, é aplicar arte à roupa.
1: Bons pontos aqui.
3: Exatamente, aplicar arte à roupa. Agora, quem é que compreendeu o tema? Será que alguém se destacou?
4: Quando é fashion as art, a própria peça tem que funcionar como uma obra. E lá está, quer seja pela técnica, pela forma, pelo material ou pela ideia. Eu acho que quem se destacou foi realmente quem conseguiu usar arte. Um exemplo que achei muito forte, que nem foi dos mais falados, foi o da Eileen Gu, que é uma esquiadora olímpica. E o vestido foi desenvolvido pela Iris Van Herpen, que é uma designer e artista visual, e por um duo de artistas que se chama Murakami, que trabalha em instalação, e que partia da ideia que o corpo humano é maioritariamente espaço vazio. E isso foi traduzido através de uma estrutura que pareciam quase bolhas de sabão em suspensão. E o vestido estava também ele próprio a deitar bolhas de sabão. E isto não era uma referência direta a uma obra, era quase um estudo físico de leveza, do ar, de como algo pode existir ao mesmo tempo que está a desaparecer. E depois com uma técnica brilhante que segurava milhares de bolas de vidro com luz UV. E esta peça, só por si, realmente é uma obra de arte. E no fundo, acho que é isso. Acho que houve uma grande divisão no que se viu ontem à noite entre quem usou arte e quem apenas a referenciou.
1: Mas isto é um bocadinho como tudo, não é? A interpretação das coisas, a interpretação do tema.
3: E a Met Gala tem sempre este problema, que é o problema da interpretação. E sabes, Teresa, eu era muito má à história porque eu tinha sempre muito má interpretação nas perguntas. E é uma questão de interpretação, sim, mas há umas
0: não interpretações... Não é que não soubesses a matéria.
1: Sim. Mesmo era má na interpretação da pergunta.
3: Exatamente, portanto, a interpretação é livre, mas há sempre uns que estão um bocadinho mais acertados do que outros. Portanto, eu achei muito interessante esta parte de pensar e olhar para o costume, portanto a moda, aquilo que vai ser levado vestido, como uma peça de arte e não andar à busca de referências artísticas na arte que já existe.
1: Mas ao mesmo tempo não viste isso também um bocado transposto para o próprio corpo? Por exemplo, vou dar o exemplo mais plástico aqui, no sentido de moda. A Kim Kardashian levou uma espécie de peça que tinha a forma de uma outra mulher de há não sei quantos anos. Ou seja, eu também, até ali, eu senti que ela própria estava a usar o corpo.
0: Mesmo modelar o corpo, servir o corpo.
1: Como sendo um bocadinho modelo, não é?
3: Sim, sim, sim. Ela vestiu-se, eu acho que foi inspirada na Vênus de Nilo, que é uma escultura lindíssima e o corpo dela também é lindíssimo no sentido em que eu acho que isto é que tem imensas interpretações, não é? Porque na altura era assim que as mulheres eram imaginadas e Kim Kardashian também orientou uma série de visuais para o corpo feminino nos últimos tempos.
1: Mas
3: não é
1: muito mais giro assim. Imaginem um evento ou qualquer coisa como se fosse uma turma, uma escola. Uhum. A professora dá um tema. Uhum. E toda a gente faz coisas diferentes. Não é muito mais rico assim?
0: Essa polifonia, a interpretação em si.
1: Exatamente.
0: Já é também uma manifestação, uma escolha de caminho.
3: Sim, sim, sim, mas ninguém está a dizer
0: sim, sim, desde o início estamos aqui.
1: Mas nós não estamos, contra isto.
0: Estamos todos aqui um bocadinho a tirar para...
1: Sim, ou seja, porque o que eu pensei também é, eu não tinha pensado nisto de várias pessoas, por exemplo, a Madonna foi assim, levou referência de uma obra, toda ela
3: houve muitas
1: fizeram isso.
3: Muito parecidas.
1: E eu pensei, quando falaste agora nisto, eu estava a pensar, pois realmente, se calhar a ideia era mais fazer uma arte, uma obra nova, não é? E não fazer uma referência, não fazer uma espécie de, não digo cópia, mas fazer um bocadinho ali
3: uma reinterpretação.
1: Exatamente, uma reinterpretação.
3: Um cover.
1: Eu pensei, não tinha pensado nisto, que é, de facto, as pessoas se calhar deviam ter feito ali obras novas, mas ao mesmo tempo não é muito mais fixe assim, que é, tens de tudo. Porque repara, nós estamos a falar dos maiores designers e das maiores equipas do mundo.
3: Claro.
1: Eles próprios vão ter pensado nisto durante semanas.
3: Sim,
1: não
3: sim,
1: é?
3: Sim. Claro, exatamente, mas por isso é que existem críticos de cinema, por isso é que existem críticos de cozinha e existem curadores de arte que dão e gostam de estudar e opinam sobre isso e não passa tudo.
1: Ela falou aqui naquele vestido daquela atleta olímpica.
3: Para quem não sabe, essa atleta foi aquela que ficou, que protagonizou aquele momento em que um jornalista lhe pergunta se está triste com os resultados de ter conseguido apenas...
0: Sim,
3: e ela ri-se e diz assim, bem, eu sou a mais premiada esquiadora olímpica e tu estás-me a perguntar que se eu estou triste por não ter conseguido uma bondagem, não sei o quê.
1: Sim, sim, ela tem uma grande basófia, mas ela
3: eu
1: também
3: adorei.
1: É muito boa. E ela tinha esse vestido que tinha assim umas bolinhas de sabão que eu achei muito giro também.
3: Lindo.
1: Olha, eu quero falar aqui muito rápido.
3: Deixa-me só dizer uma coisa. Mariana Baião Santos, sigam-na pelas redes sociais, ela consegue trazer a arte para a conversa do dia-a-dia, mostra-nos o encanto e a maravilha da arte e consegue simplificar a conversa artística, que é muito interessante. Sigam-na pelas redes sociais, Instagram e TikTok, Mariana Baião Santos.
1: Olha, eu quero falar sobre Benito, o nosso Bad Bunny, que...
0: Por falar em corpo,
1: o Bad Bunny está em Portugal daqui a uns dias, não é? É já este mês, que vai dar dois concertos em Lisboa. E de repente, estava eu muito bem a ver a Met Gala, também lá em casa, não é? Já era tarde, e de repente aparece um senhor velhinho. E eu lembro-me de olhar para a televisão e pensei, ah, quem é? E de repente o meu namorado estava comigo e diz, isto não é o Bad Bunny, pois não, e nós, não. E de repente começa-se a ouvir gritos, Benito, que tal, Benito? E eu não acredito, é o Bad Bunny. O Bad Bunny surgiu irreconhecível na Met Gala, ele próprio também com... Ou seja, fizeram dele uma obra de arte, por assim dizer. Isto foi uma criação eu agora estou aqui à procura do nome dele, de um artista que também não foi o único que trabalhou com Bad Bunny agora na Met Gala, trabalhou também com a Heidi Klum, acho eu. Eu estou a falar de Mike Marino, que fez aqui do Bad Bunny um senhor muito mais velho.
0: Que é uma arte incrível.
1: Uma arte incrível, sim, porque ele trabalha, ou seja, pôs aqui rugas, o cabelo grisalho. Deu-lhe para aí que 50, 60 anos de repente. E eu acho também importante, apesar de ser um homem, nós já sabemos que os homens são sempre à partida culturalmente vistos como charmosos, independentemente da idade, não é? As mulheres culturalmente têm de trabalhar muito mais para se manterem mais jovens.
3: Sim, sim, os homens são como o vinho tinto, sempre ouvimos dizer,
1: pois,
3: não é?
1: Pois, exatamente, fomos criadas e habituadas a ouvir esta expressão.
0: Será que dizem isso em Nova Iorque? Os homens como o vinho tinto.
1: Pronto.
0: Acho que é uma designação portuguesa. Acho... Ao fim do Porto, não era? Queria dizer.
1: Eu vou dizer lá.
0: Sim, sim, sim.
1: Pronto, o Bad Bunny aparece aqui assim caracterizado. E eu achei isto interessante porque no meio de tanta gente que tanto trabalha para não envelhecer, não é? Vimos pessoas a entrar naquela passadeira vermelha, o tempo não passa por elas, não é? Agora assim rápido, lembro-me, por exemplo, da Beyoncé, que é inacreditável, vemos fotografias dela e há 20 anos e há 40 e ela está igual. E de repente o Bad Bunny vem aqui um bocadinho dizer que envelhecer também é bonito e mostrar-se ele próprio. Eu acho que isto também vem um bocadinho no tema do Debbie tirar mais fotos, não é? Em que ele vai às raízes, apela às coisas mais importantes, que são, por exemplo, envelhecer também o tempo, vai buscar o sapinho e todas essas coisas. Eu acho que isto também entra aqui um bocadinho no tema dele e no tema da gala, que ao mesmo tempo aproveitou o corpo do Bad Bunny, ou este artista aproveitou o corpo do Bad Bunny, que entretanto está vestido com Zara, e fez dele uma obra de arte também para dizer isto aqui no meio. Ou seja, temos aqui outra mensagem e outra camada. Eu achei isto, achei bonito. Eu pensei, Benito,
0: caramba. Bem usado o tempo
1: bem
0: da antena.
1: Usado. Sim, eu sim, acho sim. Que sim.
0: E nós vamos usar ainda melhor o tempo da antena que ele nos vai dar a Portugal. Concerto no próximo mês, Bad Bunny. Esta é uma das suas mais novas.

0: Bad Bunny.
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0: Um programa sem medos com Fernando Alvim.
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0: E com a tripla Batumatu.

0: duas últimas do Talento Nacional, carimbados na RTP Antena 3, os Batumatu e também estes aqui, Canso com Mal Vestido.
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0: Inês Martins nas notícias.
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0: Agora sim.
2: Boa tarde. Vamos, de visita à Alemanha. Há momentos, o primeiro-ministro português destacou as boas relações comerciais entre os dois países. Já o chanceler alemão reforçou esta ideia, também sublinhou ainda o empenho de ambos os países na segurança do Estreito de Hormuz com a colaboração militar alemã. Ainda esta tarde, o Irão anunciou o controle total do Estreito de Hormuz e ameaça atacar quem não respeitar as regras. O sistema que vai substituir o Siresp deve demorar mais de 10 anos a ficar operacional. É a conclusão do grupo de trabalho criado pelo governo há cerca de um ano para reforçar a rede de comunicações de emergência. O plano preparado por estes especialistas foi apresentado no Ministério da Administração Interna esta tarde. O Governo quer reduzir a dependência de combustíveis fósseis para metade nos próximos 8 anos e vai apresentar um plano nesse sentido em breve. O anúncio foi feito esta tarde pela Ministra do Ambiente e Energia, foi ouvida na Assembleia da República em comissão parlamentar. O Ministério Público emitiu 16 novos mandados de detenção no caso da alegada tortura na esquadra da PSP no Rato, em Lisboa. Os visados são 15 polícias e um civil. Em causas são crimes de tortura grave, violação consumada e tentada, abuso de poder, detenção de arma proibida e ofensas à integridade física.
0: Catarina Palma com o tempo para amanhã.
3: Para bem, amanhã dia 6 de maio, é quarta-feira, estamos a meio da semana e se por acaso vocês decidiram há uns meses tirar férias e pensar, não, em maio já está calor, não, em maio já está sol, não, em maio vai estar bom tempo. Ora bem, eu não tenho as melhores notícias para vocês, mas tenho uma coisa, vocês estão de férias, portanto podem aproveitar, nem que seja na esplanada de um café, de um restaurante, descer a costa alentejana, ou também podem ir para o norte.
0: As costas de alguém, o que quiserem.
3: É, o que quiser. O que quiser. Peraí, o quê? Há uma coisa gira.
0: Você que sabe.
3: O pôr do sol põe sempre, é sempre o bonito mesmo que não apareça.
0: E põe-se para todos.
3: Para todos.
0: Desculpa.
3: Tal como nós. Ora bem, 15 graus de máxima para Guarda, Ponta Delgada, chega aos 16, 17 em Bragança e também no Porto, 18 em Aveiro, Viana do Castelo, Vila Real e Viseu, 19 no Funchal e em Leiria, Coimbra, Sagres e Sines com 20 graus de máxima, 21 em Braga, Castelo Branco, Lisboa e Porto Alegre, Santarém chega aos 22 graus de máxima para amanhã, 23 em Setúbal, Beja e Évora chegam aos 24, Faro é a cidade mais quente com 25 graus de máxima.
4: Coimbra tem mais encanto na hora da despedida.
3: Obrigada.
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0: É quando é a vossa amiga açoriana enrolar-se toda aqui e vocês. Quando são vocês? Ficam aí todos sérios.
5: Eu não rio os enrolantes de ninguém.
0: É, não se rio agora.
5: Então,
3: claro. Para mim é o meu favorito. Quando se enrola. 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

0: um outro ouvinte, que é quem? É o Luís Rosário. Ele envia uma mensagem a dizer: diversidade, controle, amor, significância. Que autores criaram essa categorização? Obrigado. É o que ele nos pergunta. Já agora, deixa-me colocar aqui uma outra mensagem. O Rui Ventura diz: boa tarde, pode terminar a conversa do uso do arnês ao subir ao poste? E como alterou esse comportamento? Tu não acabaste?
1: Não acabei. Okay. Esse comportamento só se acaba de uma forma. Não se acaba em sessões de PowerPoint e explicar regras de segurança. Eu nessas coisas sou muito bruto. Acho que temos que... A pessoa sobe sem o arnês, com a devida proteção em baixo, mas sem saber. E a determinada altura tem que ter o acidente. Para sentir aquela emoção que tu tens de medo quando tens a queda e não percebes o que é que te vai acontecer. Eu acho que muitas coisas só resolves com... Não estou a dizer que os medos só se resolvem com choques, mas há muitas coisas na vida que tu só resolves com choque. Eu costumo dizer uma coisa, e há muitos anos, quando eu comecei a trabalhar, diziam que eu era muito direto e objetivo, e hoje costumo dizer uma coisa: sou direto e objetivo porque poupa anos de estupidez. E nós temos que ser muito diretos em relação às situações. Essa é uma delas. Uma pessoa que trabalha em manutenção, em situações de risco, tem que perceber a noção de risco. Porque nós somos todos campeões. Nós somos todos heróis quando saímos de casa. Porque achamos sempre que não nos acontece. Todos nós. Eu lembro-me de há muitos anos propor a um Ministério da Administração Interna, quando se falava das campanhas 100% cool, etc., do condutor que não bebe para levar os amigos, e a determinada altura dou-lhes uma ideia muito doida que tinha visto na Holanda, salvo erro, em que tu pegas nos jovens que acabaram de tomar a carta de condição, de condução, e crias obstáculos dentro de um circuito fechado. Tu fazes os primeiros slaloms, tudo bem, porreiro. A seguir, bebes uma cerveja. Voltas a fazer. E bebes a segunda, e bebes a terceira. Só com a experimentação é que tu percebes que ao fim da quinta ou da sexta cerveja tu não tens a mesma capacidade do que tens quando estás sóbrio. Tu não consegues dizer a um jovem para não beber e conduzir, porque somos todos heróis. Portanto, há situações em que tu tens que ir à prática. Tens que ir à prática. E tens que perceber o que é que dói, não é? Isto acontece muito na infância. O que é que tu fazes a um filho? Vai subir uma escada, a primeira coisa que tu dizes: não, vais-te magoar. Já estás a proteger. Se não é uma situação...
0: Tu que estás a dizer é: deve-se magoar?
1: Tem que se magoar. Tem que aprender.
0: Mas isso magoa com gravidade? Nenhum
1: não, não, não, escuta, então, mas aí entramos no campo do... Tem que haver responsabilidade. Portanto, vai subir uma escada, tu sabes que em último caso bate lá com a canelazita e vai chorar. Mas vai aprender. Não, é, não vais, obviamente, ter uma varinha mágica e a criança lá meter um dedo para cortar e fica sem dedo e agora não voltas a meter. Não, não, obviamente não, não é? Agora,
0: isso que eu já estava a ver, sim.
1: Não, há demasiado protecionismo, muitas vezes na infância, que não nos deixa depois evoluir e perceber sequer o contexto das coisas que estamos a viver. Em relação à questão que tinha aí o nosso ouvinte, que tinha medo de não viver a vida. Mas quando chegar, primeiro não sabe quando é que são os últimos dias de vida, que é uma coisa, é graça de estarmos vivos. Segundo, quando lá chegar, não tem a possibilidade de voltar atrás para voltar a viver a vida. Portanto, é um medo que muitas pessoas têm, que é não viver a vida em pleno. É só uma forma de combater, é viver a vida em pleno. Eu costumo usar um lema para mim, que é: todos os dias vivo como se fosse o último dia, mas todos os dias aprendo como se fosse o primeiro dia.

0: Vai acabar, estamos a receber muitas mensagens, o que quer dizer que os nossos ouvintes estão super interessados em discutir este tema. Há o nosso ouvinte relatador.
1: Boa tarde para Voral! Onde anda o relatador do serviço deste programa?
2: Pois é.
1: Foi inspirado nele que resolvi propor este desafio. Agora que nos aproximamos do Mundial, Alvi, por que não um concurso de relatadoras na prova oral? O texto seria baseado no tema do dia. Não sei, Alvi, não sei se esta ideia passa ao lado, bate no poste ou entra! Vem decidir, Alvin. Vem decidir que tu decides bem. E no fim, o que for será.
0: Muito bem.
1: Um abraço a todos e até sempre.
0: Aí está, gostei muito desta sugestão, deste ouvinte também relatador. O que é que é feito o nosso relatador desportivo, João Guerreiro?
3: Prova oral, novamente. Ouço a prova oral há mais de 20 anos e hoje, porque estão a falar de um programa sobre medos, perdi o medo e enviei este áudio que ouviram anteriormente. Muito obrigado e boa tarde a todos. João Guerreiro, Vila Nova de Mil Fontes.
0: Muito bem, João. Vês este medo? Não custou nada. Não custou absolutamente nada. Portanto, está aqui o primeiro passo. Está dado. Já agora, uma outra mensagem da
4: Olá,
0: Patrícia.
4: Olá, convidado. Tenho 2 filhos. Não me considero uma pessoa muito medrosa. Tenho medo do escuro, confesso. Mas enfrento muitas vezes esse medo. E do escuro em sítios muito específicos, prédios fechados. Que não moro num prédio, por isso acho que não transmito isso aos meus filhos. Moro numa casa, felizmente. Mas, em compensação, tenho o pai das crianças. Tem algumas, não sei se são medos, se são traumas, não faço ideia, serão a mesma coisa, corrijam-me por favor, mas tem um problema muito grande com bichos, desde abelhas, formigas, vespas, bem, tudo incomoda e faz realmente um bocado um drama daquilo. O que é que acontece? As minhas crianças de 4 e 8 anos não podem ver uma abelha, não podem ouvir um zumbido, começam logo com pânico, com já não comem, já não mexem, já é uma coisa que a mim me faz confusão, mas percebo de onde é que vem, não é? O pai é um problema à bicharada. Como é que eu contorno isto? Como é que eu dou a volta? Eu moro numa casa terra, felizmente o mais pequenino até gosta de brincar com os bichos do conto, temos sem bichos, na escola eles também têm muito contacto com bichos, lagartixas e coisas assim, mas não podem ouvir um zumbido. E por mais que lhes diga, não façam movimentos bruscos, ela não vos vai fazer nada, as abelhas só ficam em defesa, às vezes se vocês não fizerem movimentos bruscos não vos vão fazer mal, não adianta, eles têm medo, a sério. Ajudem-me, por favor. Beijinhos.
0: E agora, o que é que dizemos a esta ouvinte absolutamente desesperada? José Borralho.
5: Tem que começar pelo pai. As crianças são esponjas do comportamento dos pais.
0: Portanto, o pai tem que enfrentar esse medo, de preferência sendo pincado à frente dos filhos por uma...
5: Não tem que ser picado, mas o que ela diz tem razão. Quer dizer, a maior parte... eu vou-te dar um exemplo. A minha ex-mulher, a mãe das minhas filhas, tinha medo de pombos. Mas de ter ataques de pânico histérico só de ver um pombo à volta. E as miúdas, eu ensinei-lhes a não ter medo.
0: Como?
5: Ignora. A maior parte dos casos...
0: Mas é o que dizem os pais todos.
5: Espera,
0: olha lá,
5: ignora, não tens medo. Ignora, mas ignora de que forma? Tu tens que distrair o cérebro daquilo em que ele está focado.
0: Sim.
5: Ou seja, tu quando tens um medo... O que é que é um medo? Os teus medos normalmente são tu enches a tua cabeça de porcarias de pensamentos que a determinada altura levam-te para um estado de ansiedade e tu não consegues sequer respirar. Há técnicas para tu desviares a atenção. Vou-te dar, por exemplo,
0: uma.
5: De repente tu estás a pensar em baratas, em no que é que quer que seja, que podem sair agora do teto, onde é que quer que seja. E o teu pensamento está focado naquilo. Tu começas a entrar num estado de ansiedade. Se eu te mandar em voz alta, não é? Dizeres 5 coisas que estás a ver, 4 consegues ouvir, 3 consegues apalpar, 2 consegues cheirar, 1 consegues saborear, o teu cérebro rapidamente teve que evoluir para se centrar nisto que eu te acabei de dizer. Tu perdeste completamente a noção já das baratas, das abelhas. E é preciso fazer isto muitas vezes com o cérebro, distraí-lo. E se calhar com as crianças, quando houverem bichos, está na altura de distraí-los e não ter o pai por perto. Obviamente, ou fazer isto mesmo com o pai, não é? Porque aquilo que os miúdos estão a fazer é o reflexo do comportamento do pai. É, se o pai tem medo, nós também podemos ter medo. Se o pai ter medo, o pai tem alguma razão para ter medo. E nós precisamos, já para não falar de técnicas de respiração que tu tens, que te oxigenam o cérebro de outra forma e transmitem-te ao cérebro algo do género, está tudo bem, está calmo.
0: Tu fazes isso?
5: Muitas vezes fiz, ainda bem não há às vezes, quer dizer, não quer dizer que às vezes não tenha pensamentos e digo, não, ignora, não é? Distraio-me. Ou então inspiro em 4, expiro em 6, 4 ou 5 vezes seguidas. O que é que o cérebro vai perceber? Pá, está tudo bem, estamos a respirar como deve ser, o oxigênio está a seguir, não há situação nenhuma alarmante para tu te preocupares. Há aqui muita coisa que devia ser ensinada na infância, e como te digo, eu não sou especialista, fui aprendendo e também com outros isto. E ainda há por causa das dores, é efetivamente nas dores que tu cresces. O Robin Williams tinha uma expressão muito engraçada que era: se tu queres aprender as maiores lições da vida e queres crescer a sério, tu tens que passar por 3 coisas que são as que te fazem crescer: uma carteira vazia, um estômago vazio e um coração destroçado.
0: Mas espera lá, o Robin Williams matou-se.
5: Matou-se. Isso. Não, percebes?
0: Pá, se calhar ele, isso não é o melhor exemplo de...
5: Não, é um bom exemplo a expressão que ele diz. O facto de ele se ter matado provavelmente não conseguiu ultrapassar, enfim, problemas de saúde mental. Porque é um bocadinho caso...
0: Ok, sim.
5: É aí que tu vais chegar, com tantos medos, tu chegas a uma altura, eu não sei se o medo não é um problema de saúde mental. Para quem não consegue viver, porque está constantemente a agarrar a medos, tu tens um problema de saúde mental.
0: Eu devo ter vários, mas deixa-me aqui continuar com este programa, deixa-me colocar o Bruno e o medo
2: de
0: arriscar.
2: Olá, boa tarde, eu sou o Bruno, vivo aqui Bruno. Em Oliveira do Hospital. E um dos meus maiores medos era o de arriscar mudar de vida, mudar de trabalho. E sou enfermeiro veterinário de profissão, mas depois exerci para outros campos, para outros trabalhos, e neste momento estou a trabalhar como viticultor e estou a adorar. Era uma coisa que eu sempre sonhei, trabalhar na agricultura. E pronto, para dizer que vale a pena arriscar e fazer aquilo que nós gostamos, que é o mais importante. Um abraço para vocês todos. Grande abraço.
0: Ora está. Há uma diferença entre medo e fobia?
5: Há. Haverá pessoas mais habilitadas do que eu para falar disso, mas há claramente. Eu acho que o medo tu consegues de alguma forma tratar contigo ainda. As fobias já são questões muito mais complexas. E acho que as fobias já não têm a ver tanto com o medo.
0: Há muitas pessoas que têm fobias sociais, não é?
5: Sim.
0: Coisas
5: sim,
0: como
5: sim,
0: andar de metro. Imagina, há pessoas que têm medo de andar de metro porque sabem que vão encontrar outras pessoas no transporte. Já viste uma fobia dessas?
5: Tocaste num ponto excelente. Eu tenho uma tia que tem medo de andar de metro.
0: Tens?
5: Porque é apertado, é escuro, etc. E eu no outro dia, numa conversa com ela, perguntava-lhe, mas há aqui algo que me está a escapar. Mas o avião, que é um tubinho mais pequeno, onde levamos muito mais tempo de viagem, a tia não tem medo. Ah, porque eu adoro viajar. Digo, espaços fechados, tem medo. No metro, sim, assim como tenho salas fechadas de escuro. Eu digo, sim, mas cada vez que lhe ofereço bilhetes e ver o André Rio e outros, está
0: já
5: sempre,
0: não tem medo.
5: Já não tem medo.
0: Eu estou a perceber.
5: Então, eu digo, então, é assim, é uma questão de motivação, é muito simples. Vamos convidar o André Rio para fazer um concerto dentro do metro e vamos ver se ultrapassa isso ou não, não é?
0: Portanto, isso é a solução. Não,
5: é
0: o André Rio.
5: O André Rio para ela é.
0: Agora, a solução é isto, estamos a chegar a soluções.
5: Tu tens que ter uma motivação, porque a questão é, como dizia este nosso ouvinte, que teve a coragem de arriscar e valeu a pena. E é um pouco como costumo dizer nas empresas: se tu fazes as mesmas perguntas, tu tens as mesmas respostas. Não é? E se tu continuas não mudas, nada muda. Se tu continuas com os mesmos medos, a tua vida vai continuar igual. E, portanto, este nosso ouvinte iria manter-se na profissão que estava e era infeliz.
0: Deixa-me aqui ler aqui algumas opiniões dos nossos ouvintes. Ele diz que há um... O Cristiano Santos, ele diz, há um reality show americano chamado The Rehearsal de 2022, não sei se é assim que se diz, nele o anfitrião ajuda pessoas a superar certos receios, simulando ao mais ínfimo pormenor a situação em questão. Constrói um set do local onde irá ser feita a relação e no final dos ensaios a pessoa tem que enfrentar o seu medo desde dizer a verdade a um amigo ou preparar-se para a decisão de ser mãe, entre outros. Aliás, há um célebre exemplo em Portugal, o famoso Ponha, que era um concurso, um programa apresentado pelo Jorge Gabriel, em que as pessoas enfrentavam um medo. Este Ponha é um senhor que vai lá, que tem horror a... Como é que aquilo era? Era um lagarto?
5: Para aí qualquer coisa. Era um réptil.
0: Lá está, o André Rio deste senhor foi dinheiro que o Jorge Gabriel lhe dava.
5: Motivação.
0: O Jorge Gabriel deu-lhe dinheiro para ele deixar colocar o réptil em cima da cabeça. Mas aquela imagem ficou na mente de todos os portugueses. Aliás, eu não sei se é possível até termos esse momento, o ponha. Isto é facilmente encontrado na net. O ponha. Adorava saber o que é feito deste senhor do ponha. Adorava, mas eu não sei. Não, alguém conhece o senhor do ponha? Se calhar ele nem quer falar sobre esse. Se calhar não quer falar. Deixa-me só dizer que estamos a terminar o programa, mas ainda assim tenho aqui Isabel Farola.
6: Olá,
0: diz?
6: Boa noite, boa tarde, Fernando Alvim, boa tarde ao convidado. Eu posso dizer que tenho assim um medo assim mais evidente, que é o medo de aranhas. E estou a tentar combater esse medo. E como é que eu estou a tentar combater esse medo? Estou a tentar lidar com as aranhas que tenho ali num terraço. E olho para elas todos os dias, às vezes falo com elas, portanto acho que os meus vizinhos vão dizer que eu sou maluca, mas pronto, tento estabelecer aqui uma relação. E devo dizer que eu antes nem sequer consegui olhar para aranhas. Era mesmo assim uma fobia. E agora estou a tentar aproximar-me delas. É este o meu medo principal. Beijinhos, bom programa.
0: Olha, está aqui
5: uma excelente técnica.
0: É verdade, a tua assistente, tens uma assistente pessoal, ela disse que o senhor do Ponha chama-se João Mojo. Muge. João Muge.
5: João Muge, pronto.
0: Um abraço para João Muge, se nos estiver a ouvir.
5: Isto é uma excelente técnica que esta senhora fez, percebes? Normalizou o medo, começou a olhar para os bichinhos, para as aranhas, e a falar com elas, que é um problema. É o problema do medo, tu tens que verbalizar o medo, não é só contigo, às vezes é com o próprio medo. Portanto, é falar com as aranhas. Provavelmente as aranhas nunca lhe responderam, não é? Mas também não querem saber dela, porque ela está na vida dela e as aranhas. Que é uma coisa estranha. Como é que tu tens medo de um bichinho que é infimamente mais pequeno do que tu e tu com um pé esmagas e acabas-lhe com a vida? Uma coisa é o senhor do ponha-ponha, que de repente metem-lhe um réptil, não é? E tens um bicho em cima de ti, não é? A mesma coisa que agora uma aranha vir para cima de ti, ou uma barata, é aquele gesto de instantâneo de tirar as coisas de cima de ti, é a violação do teu prazo. Outra coisa é tu teres os bichos ali distantes. Eu tenho as minhas filhas, às vezes passam lá, vivemos no campo, não é? Logo uns gritos, oh pai, vem matar. Eu nunca mato os animais. Digo, não, tens que aprender. É assim, ele é pequenino, tu és grande. Portanto, vais arranjar uma forma de tirar dali o bichinho, a barata ou o que quer que seja.
0: Não é só tu que não matas os animais. O Bruno Aleixo confidenciou que também não mata animais.
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11: Sejam amigos.
0: Temos de ser muito rápidos, mas queria-te fazer duas perguntas. A primeira é se o medo é genuíno ou se é muitas vezes uma desculpa confortável para não agirmos. E a outra, se o nosso cérebro está ultrapassado para o mundo moderno.
5: Olha, A primeira, muitas vezes não é genuíno. Muitas vezes, aliás, o medo mais hipócrita que eu conheço é o medo do julgamento. Porque muitas vezes, o que é que tu estás a fazer? Tu estás a protelar situações só por uma questão de julgamento. Quantas vezes a maior parte de nós disse que ainda não era o momento perfeito para qualquer coisa? Nunca vai haver um momento perfeito, nunca tens reunidas as condições para fazeres uma mudança na tua vida. Aquilo que tu estás a fazer é protelar através do medo de julgamento, porque tu vais ter medo de que te julguem, porque falhaste, porque mudaste de profissão e não correu bem, porque mudaste uma relação e a outra era melhor, etc. Portanto, é o medo mais hipócrita que eu acho que existe, é o medo de julgamento. Em relação se o nosso cérebro está preparado para os tempos de hoje, ele está. Agora, tu precisas de treinar o cérebro. O cérebro é um músculo também e tu tens que treiná-lo para isso. E eu costumo muitas vezes fazer exercícios comigo mesmo e com pessoas que às vezes me pedem. O mais comum deles e que te ajuda mais é tu falares contigo próprio. Falares ao espelho. Ou muitas vezes fazes uma coisa que é, perante determinadas situações que não percebes sequer as soluções, fazes um jogo de cadeiras. Tu estás numa cadeira, falas o teu problema ou o teu medo e a seguir sentas-te na outra cadeira como se fosse um amigo teu a falar contigo e tentar responder a ti próprio.
0: Diz uma coisa, há medo? Isto é, há coragem sem medo?
5: Não. Se não houvesse medo, não precisavas da coragem. E a coragem é, mais uma vez, um músculo que tu tens que treinar. Porque é que tu tens coragem? Tens coragem para ultrapassar situações. Essas situações normalmente trazem-te medos. Portanto, se não houvesse medos, tu também não precisavas... Éramos umas lesmas, não é? Estava tudo bem, não é? Portanto, não precisamos de coragem para nada. Nós precisamos de coragem precisamente para enfrentar situações que consideramos que são adversas. Eu enfrentei muitas e relato-as no...
0: Qual foi o teu pior medo?
5: Aí, grande pergunta. Olha, eu acho que o maior medo dos mais recentes que reconheço foi de uma relação que tive há sensivelmente 2 anos com uma mulher muito mais jovem que eu e tive medo do julgamento. E mascarei isso com aquilo que seria uma responsabilidade. Pensar, pá, temos não sei quantos anos de diferença e um dia a rapariga quer ter filhos e eu já não estou nessa fase, já não quero. E o que é que os amigos que são de idades diferentes vão pensar? E a família? E, pá, agora andas com uma miúda 20 anos mais nova do que tu.
0: Mas isso é um clássico.
5: Isso é um clássico agora, na minha cabeça, eu disfarcei. Percebes?
0: Aliás, nós somos ironizados, as mulheres sempre a tocar por uma mais nova, não é? Sim,
5: exatamente. Tantas vezes que eu brinquei, aos 40 troco por 2 de 20. Não aconteceu, senhores ouvintes, nada de me torcidarem a seguir. Mas, por exemplo, foi o medo mais recente que lembro de ter. E hoje consigo olhar e dizer, não, era medo do julgamento. Ou seja.
0: Então, e continuaste com essa miúda mais nova?
5: Não.
0: Não correu bem.
5: Não correu bem porque eu terminei a relação por causa disso. Escuta, eu terminei a relação por isso, porque disse, não faz sentido.
0: Sabe o que é contigo? Ponha, mas
10: o canhoto tem que fazer deste lado.
5: Ponha.
10: Calma.
12: Epa, que nojo.
13: Eram 25 anos de diferença.
10: João, atenção, João. Ponha,
12: ponha.
10: Se quiser desistir, pode desistir.
12: Ponha.
10: Você, se quiser, pode desistir.
0: Não desista, João.
12: Ai,
10: Jesus.
12: Ai, ai, ai. Isso tem unhas e tudo, vai-me arranhar a careca toda. Ponha!
0: Este momento é icónico. Ponha. Curiosamente, um ouvinte aqui da Provaral, o Luís Alçada, ele diz, é o João Muge do Ovar, quando vieres cá, posso apresentar-te. Desafio aceito. E sou capaz de ir ao Ovar de propósito, só para conhecer o João Muge. E levo um réptil.
5: Para ver se ele ainda tem os medos, se ultrapassou o medo ou não.
0: Peraí, o que é que diz aqui a Carolina? Deixa-me só colocar aqui a Carolina, estamos mesmo no final deste programa.
14: Olá, convidado. A minha questão vai para o medo de algo que nós sabemos que nos vai acontecer a todos mais cedo ou mais tarde, que é a morte. Penso muito nisso, penso muito. Beijinhos!
0: Ah, mas isso vamos todos morrer, não é?
5: Nascemos, morremos. Ó, Carolina.
0: Temos de ser rápidos.
5: A minha pergunta é, porquê ter medo da morte se nós não sabemos quando é que ela vai acontecer? Isso é viver uma vida em ansiedade. Isso é não viver. E sobretudo para quem é pai, como eu sou, muitas vezes penso nisso, mas eu decidi normalizar a morte. A morte para mim faz parte daquilo que é o processo de estar vivo. E eu costumo dizer uma coisa muito engraçada. Aliás, tenho uma filha minha que brinca, cada vez que alguém faz anos, os parabéns dela é: parabéns, estás cada vez mais perto da morte. Portanto, a Maria já normalizou. Agora, há uma coisa que eu costumo dizer: há dois dias que não interessam para nada na nossa vida. Um foi o dia em que nascemos, que ninguém nos convidou, sequer para estar presentes, obrigaram-nos a estar cá.
0: Mas celebramos a vida toda.
5: E o segundo é o dia em que morremos. Portanto, aquilo que interessa é todos os dias, e nós temos muita a mania de ficar presos ao passado, o que aconteceu, é a nossa base de dados, o que é que fiz e o que é que não fiz, para tentar justificar e projetar o futuro, e esquecemos de viver hoje.
0: Não, temos mais tempo para este programa. Quero-te agradecer aqui o facto de teres vindo falar sobre este livro que agora chega e que fala sobre o medo. José Borralho foi o nosso convidado. O livro chama-se justamente Medo: Como Transformar as Ameaças em Forças. Obrigado,
5: obrigado,
0: José. Acabo com uma última mensagem.
13: Olá, boa tarde. Aqui é o Manuel, de Faro. Parabéns pelo programa e parabéns pelo tema. Eu queria perguntar ao convidado qual é o maior medo do ser humano. Será a morte? Obrigado.
0: Não tem tempo para responder.
5: É o fracasso.
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5 de Maio de defeitos especiais. 5 de Maio, os War, para bater a bota com a perdigota nos primeiros sons desta noite. Eu sou o Luís Oliveira, vamos juntos até às 9 na Rede Nacional da RTP Antena 3, noite de terça-feira, que nos vai trazer também um mapa do tesouro com o Pedro Terreiro. Agora, Pondo Dongle, os Simandi. Sejam bem-vindos. Fiquem por aí. Vai!

Lá atrás, corações ao alto com os Soul Protector para Chapter 1, lançamento de 2026. Também piano joint a chegar na voz de Michael Kiwanuka, cujos músicos da banda formam em parte o núcleo duro dos Salt e são também membros dos Pigeon, onde a voz fica a cargo do guineense Fale Nyoke. Já está Outer National, é o primeiro longa duração do coletivo Black James Dean, os Pigeon.

0: Primeiro novíssimo dos Pigeons, chama-se Outta National, ouvimos Black Teens Deep e também um regresso de 2018 com Cocoa Sugar dos escoceses Young Fathers. Recordamos Toy e lembramos ainda que este mês temos Joshua e The Hen em Portugal. 16 e 17, Porto e Lisboa, Plano B e Casa Capitão, respectivamente. O músico nascido na Nigéria e que hoje vive entre Estocolmo e Londres acompanhou Bjorn Ittling e os seus Ittling Jazz neste Illegal Hit. Há sempre na hits mais legais ou menos legais trazidos pelo Pedro Tenreiro. Chega agora o Mapa do Tesouro.
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0: Olá, Pedro.
2: Olá, Luís.
0: Bem-vindo. Mais uma semana de Mapa do Tesouro e hoje vou começar de forma, se calhar, óbvia, mas vamos arriscar. Temos hoje Bikini Body, eu diria No Rules, Great Scott. Isto faz algum sentido, até porque a primeira canção vai chamar-se Shivas, Dan Hills e Coke. Temos aqui um cocktail explosivo, não é? Mas vamos lá
2: apresentar esta rapaziada. Quando as pessoas não se preocupavam com a saúde.
0: É isso.
2: É uma celebração. Vamos falar de uma banda de Edimburgo, formada em 2019 por Vicky Kavanagh, Josh Booker, Daniel O'Gorman, Kyle Peterson e Harry Volker. Eles inspiram-se em bandas como as ESG, Liquid Liquid, Bastetras ou Slits. E distinguiram-se muito depressa pela forma contagiante com que praticam um belo cruzamento entre punk, funk e disco, que aliás herdaram dos nomes que eu citei acima. Depois de lançarem digitalmente dois pares de faixas, entre 2019 e 2023, foram

Marta e Tricky. Tricky tem disco novo a sair muito em breve, que ouvimos. Este Slow Dance é do álbum False Idols, assinado em parceria com Marta. Felicity J. Lord agora em Remove Yourself. Felicity J. Lord são um projeto relativamente, como dizer, dúbio ou intrigante. São uma banda, mas também se assumem como outras coisas. Suspeita-se que Dean Blunt possa estar envolvido, mas não se sabe muito bem se sim, se não, ou quem são estes Felicity J. Lord.

0: pontos de luz agora na Hungria com os Traban, uma banda dos anos 80, recentemente resgatada do esquecimento através de reedições. Ouvimos agora Cana. Às terças assumo sempre um compromisso. Vamos a ele.
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O som da mudança. Acho que nunca tivemos glam rock no som da mudança. Quer dizer, já falámos de glam rock a propósito de Bowie e dos Bauhaus, acho eu, mas nunca passei nada de glam. Acontece hoje, embora não na sua forma mais purista. O glam rock surgiu nos anos 70 no Reino Unido, muito marcado pela teatralidade e roupas extravagantes que baralhavam ideias de género e também pela exploração de novas possibilidades musicais. Mark Bolan dos T-Rex e Bowie foram duas das principais figuras do movimento, mas os Roxy Music também pertencem ao clube de heróis glam rock e são hoje os protagonistas com uma canção do álbum For Your Pleasure, o segundo, editado em 1973. Os Roxy Music são sem dúvida uma das bandas mais importantes dos anos 70, não só pelo carisma, elegância e voz de Brian Ferry, mas pela magia que fizeram enquanto grupo. Apesar de Ferry concentrar grande parte das atenções, poucos homens tinham a figura dele na altura e hoje podemos continuar a dizer o mesmo sem problemas, creio eu, mas apesar do foco estar quase sempre sobre ele, os Roxy Music não se resumiam ao inegável carisma do vocalista. Viviam também do trabalho de músicos como Phil Manzanera e Andy McKay, que alimentavam o espírito mais experimental e arty dos Roxy Music. Brian Eno também fez parte da formação original dos Roxy Music, tocava sintetizadores, claro, e manipulava fita gravada. O álbum For Your Pleasure, de que hoje ouvimos uma faixa, foi o último em que Eno participou. Roxy Music, então, no som da mudança, com In Every Dream Home a Heartache, uma das canções mais desencantadas da era glam, também uma das mais psicadélicas e intrigantes. Brian Ferry tinha estudado com Richard Hamilton, pintor britânico pioneiro da pop art, que em 1956 apresentou uma colagem chamada Just What Is It That Makes British Homes So Different, So Appealing? Brian Ferry foi aluno de Hamilton e esta colagem terá sido a inspiração para escrever esta ode a uma boneca insuflável e às futilidades da sofisticação moderna, que começa em tom melancólico e intimista antes de explodir e regressar com reverb depois de um falso fim. Ficamos assim até às 10, depois temos a Portugália de Henrique Amaro, às 11 o Indigente de Nuno Calado. Eu sou a Isilda Sanches, regresso amanhã às 9. Fiquem bem, aproveitem.

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Embora a letra evoque uma figura tóxica, musicalmente o ambiente é pacífico. Uma estreia desta semana, Mellow Mai, é o nome do artista que escreveu este At The Back Door, primeiro tema conhecido para um EP que em breve será editado. Início de emissão de terça da Portugália na noite RTP Antena 3. Sigo com a remistura que I Lamas, a lendária banda criada por Sean O'Hagan, ele agarrou em Tempo Smart da luso-britânica Sónia Bernardo e produziu esta remistura. Boa noite, bem-vindos.

Depois de um disco onde o fim da vida era o tema central, Cabrita decidiu fazer outra abordagem que designou como Afterlife. É esse o título para o EP de temas em parceria com uma série de convidados. O disco agora editado e tem participações de Mirror People, autor deste tema que ouvimos agora. Autor, não, participante, junto com Cabrita deste tema, Emerge. Por lá encontramos também Iguana Garcia,

Rita Braga Surma ou Seguro Fichado. As primeiras da hora passaram por Tempo Smart, Bernardo, numa mistura de High Lamas, e Dusk Till Dawn, novo tema dos Must Be Blue. Estas são vozes gravadas, algures em Cabo Verde, por Fiju Kichora. O tema chama-se Magoado e tem participação de Danilo Lopes.

Um coração que pensa e um cérebro que sente. Visão poética para este disco produzido com as palavras e a voz de António Olaio, música de Vítor Torpedo, encontro de duas lendas da música de Coimbra. Tripla começou com Fiju Kichora e pelo meio Sonic Boom, a remisturar Moon Cowboy. Outro diálogo entre guitarras nesta noite de terça, Joana Brito dos Black Wizards e Tiago Sampaio, também conhecido com o seu trabalho como St. James Park. Os dois exploram ambientes minimalistas que trazem das suas vivências pacíficas em aldeias do norte de Portugal. Daydream Country Club é o nome do disco.

Banda sonora construída para o documentário Soco a Soco, realizado por Diogo Varela, dedicado ao pugilista Orlando Jesus, fechou esta última série que incluiu novos temas de Benjamin, Tipo e ainda Glass Glass, as guitarras de Joana Brito e Tiago Sampaio.

Canções que evocam os dias de luta vividos nas últimas semanas, o 25 de Abril e o 1º de Maio. Ouvimos 25% de Abril, uma composição antiga que os OIOI gravaram recentemente, antes Bonança, com a canção de não intervenção. Fecho a hora com os Albatroz, nova banda de Leiria, quarteto que começa agora a gravar, e Old School Rock and Roll é o primeiro cartão de visita. Depois das 11, Nuno Calado com Indigente. Boa noite.

Depois de Rakoja, Feijo Kichora regressa para um diálogo com Cabo Verde. Gravado entre as ilhas de São Nicolau, São Vicente e Santiago, Timanche mostra as camadas menos visíveis do arquipélago. Timanche, o novo disco de Feijo Kichora. Um disco RTP Antena 3.

Olá, boa noite, sejam bem-vindos a mais uma sessão de Indigente na RTP Antena 3 com Nuno Calado, também disponível em antena3.rtp.pt ou no RTP Play. Abertura desta sessão com aquele que é o novo single para John Gibson, de regresso em 2026. Neste caso chama-se Cocoa Beats e é assim que começa o Indigente.

Primeiras propostas do Indigent com John Gibson, novo single com Cocoa Beach, também Zara, neste Chinese Tobacco para o álbum Distant Lands, e ainda a fazer parte destas primeiras propostas, Red Face de Winya.

Antigo colaborador de Ty Segall, de regresso aos discos a solo em 2026. Falo do álbum Orange, de White Fence. Aqui fica uma das propostas. Neste caso, ficamos com Your Eyes. De seguida, Big Truck com o tema título Central Reservation Blues.

No Indigente, depois de Big Truck, através de Central Reservation Blues, mudamos o ritmo da coisa para os Homesick, que surgiram com o seu mais recente single Esperanto, e ainda Low and Chair com The New Low, é também o novo single para os Low and Chair.

Girls de Genesis ao Uso, Life Keeps Going. Para trás ficámos com Homesick através de Esperanto e também Low and Share de New Low. A próxima proposta vem com o selo dos nova-iorquinos A Place to Bury Strangers e, neste caso, The Nature of

0: Tem vindo em crescendo nos últimos anos, falo dos portugueses Máquina, no caso Pressure Pleasure, um dos temas a incluir no novo álbum dos Máquina, isto antes de virarmos para os Adults, e no novo disco dos Adults encontramos este No One Is Coming.
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Mais música nova nesta sessão de Indigente, chama-se Big Money, pertence a Friday Pilots Club. Mais atrás, Adult com No One Is Coming, e já agora os Stone Dead, que mudaram radicalmente de estilo, e este é o tema título para o seu novo disco.

A caminho do final do Indigente, depois do Stone Dead com Milk, o regresso dos African Wigs de Greg Julie Duftin e ainda Donna Country para os Telehealth.

Agora sim, chegamos às despedidas do Indigente, Telehealth e o Frog, mesmo para o final. Neste caso, Dark Out. Boa noite, take care.

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Boa noite, bem-vindos a mais uma edição da Caixa de Ritmos no Som Nacional da RTP Antena 3. O arranque com novidades de um dos nossos chilenos favoritos. Matias Aguayo tem novo tema, chama-se Açúcar Rock Roll.

primeiros sons para a edição desta semana da Caixa de Ritmos, a começar com as novidades de Matias Aguai. O chileno está de regresso com um novo single, chama-se Açúcar Rock Roll, honras de abertura para a edição desta semana da Caixa de Ritmos. Logo depois, juntamos Daphne, o projeto alternativo de Dance Knife, mais conhecido como Caribou. Ouvimos Good Night Baby, é um dos temas do novo álbum de Daphne. Novidades também com a assinatura de Machine Drum para os próximos minutos, o novíssimo Bloom, em estreia esta semana. Logo depois, o já habitual Thing, This Thing We Call Love. Tema de Thundercat com Channel Dress é um dos temas que surge e uma das colaborações que surge no

Mais um álbum que vamos contar seriamente para o capítulo dos melhores do ano 2026, o regresso de Thundercat com Distracted, um álbum recheado de colaborações, entre elas a de Channel Trez neste This Thing We Call Love. Atrás, novidade também para esta semana, em estreia Bloom, o novo single de Machine Drum. Novidade também com a assinatura do projeto Notion of Language, o novo Tougher Than the Rest. Depois, voltamos a um dos nossos hits dos últimos meses, Talk of the Town, mais um super tema de Fred Again, neste caso com a companhia de Sammy Verridge e também Reggie.

Fred Again, de passagem pela Caixa de Ritmos, a contar com a ajuda de Sammy Virgie e também Reggie. Talk of the Town é um super tema de Fred Again, mais um que temos vindo a rodar nos últimos meses. Vamos voltando a ele de vez em quando para matar saudades. Há pouco, Nation of Language, aliás, com o novíssimo Tougher Than the Rest. Seguimos agora com a colaboração entre Jack Green e No Such Thing, com a ajuda de Versus GT. Mais uma estreia para esta semana na Caixa de Ritmos, são várias. O tema Devoted, para ouvir nos próximos minutos na RTP Antena 3. Depois voltamos a Boots on the Ground, colaboração sonante, Massive Attack e Tom Waits juntos no combate ao

Intervenção política com a assinatura Massive Attack Tom Waits, grande dupla para este Boots on the Ground, um tema de protesto contra o ICE norte-americano. Também Jack Rennie No Such Thing, com a ajuda de Versus GT, o tema de Volta que vem estreia esta semana na Caixa de Ritmos. Próximas duas chegam com a assinatura de Nia Archives, e neste caso entramos para os territórios do Drum and Bass, o tema Danger. Logo depois mantemos as mesmas coordenadas com o projeto Breakage e o novíssimo Drive.

Dos nomes de peso, nos últimos minutos na caixa de ritmos. Primeiro com o regresso de Tiga, o novo álbum Hot Life. Ouvimos Silk Scarf, o tema em colaboração com os Fuckers. Também outra colaboração, Daniel Avery com Yune Pinko. O tema Lazy Dreams, duas estreias para a edição desta semana da Caixa de Ritmos. Está na altura de fecharmos a edição desta semana. Tempo para mais duas canções, uma delas bastante longa, com a assinatura de Tame Impala. O tema Ethereal Connection, que surge no último álbum de Tame Impala, Dead Beat. E logo depois, voltamos ao tema que nos fez descobrir o alemão Roosevelt. Já lá vão alguns anos, mas vamos recordar o incrível Elliot, o single de apresentação de Roosevelt. Fechamos então a Caixa de Ritmos desta semana. Depois das 9, vamos ter muitos mundos com Isilda Sanches. Quanto à Caixa de Ritmos, regressa no próximo sábado, 8, 9 da noite, aqui na RTP Antena 3, sempre quiserem, em antena3.rtp.pt e, claro, Spotify. É lá que encontram a nossa playlist. Bom

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